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E a hora certinha agora, 4:05. Muito bom dia, família sertaneja. É 4:05, moçada. Como é que tá todo mundo? Todo mundo bem? Todo mundo feliz da vida? Espero que sim, né? Vamos agilizar tudo aqui pra gente já começar o nosso café com leite. Já vamos mudando nossa pasta aqui de lugarzinho, pra ficar tudo bonitinho, tudo no jeito. Bom dia, minha amiga dona de casa. Bom dia você, pai de família. Bom dia, juventude. Bom dia, criançada. Espero que todos estejam bem. Muito obrigado aí pelo rádio ligado aqui na nossa Serra Dourada. E vamos nós, agora sim. Agora dá pra nós começarmos pra valer. Bom dia, bom dia.

Alô, Goiás! Alô, alô, Brasil! Bom dia! 4:07 é a hora certinha, 4:07, ainda madrugada boa. E que madrugada é essa, hein, gente? Sabadão, 9 de outubro! É, pode gritar, pode comemorar o tão esperado final de semana. Chegue, chega com excelência, trazendo sempre expectativa de ser o melhor fim de semana já vivido por todos nós, né? Em casa, no trabalho, no lazer, descansando, viajando, onde estiver. Bom dia, bom dia, bom dia. E sempre aquele desejo de um abençoadíssimo fim de semana. Boa sexta pra nós. Um bom café da manhã, né, gente? Ah, um cafezinho é super importante, não é verdade? Pois é. Olha, nosso WhatsApp está à sua disposição para receber o seu bom dia, receber o seu recado. 62 é o nosso DDD. O nosso número é o 984-80-84-53, tá bom? 62984808453, tá? 4:08 agora vamos sempre louvando, agradecendo e bendizendo que é o nosso Senhor Deus Todo-Poderoso e seu Filho Jesus, hoje e por toda a eternidade, seja dado toda a honra e toda a glória. Aô, moçada! Vamos começar bem esse café com leite assim, gino e geno, 4:08 é

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1: E a hora certinha, gente amiga, bom dia, bom café da manhã, 4h11. Irmãs Freitas, canoeira do Araguaia, bom dia. Bom dia.

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1: 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Olha a hora, 4 horas 13 minutos. Chico Mulato, Lourenço e Lorival.

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1: Olá, bom dia, Serra Dourada e a hora certa, 4 horas 17 minutos agora. Os meninos de Franca, Jean, Giovanni, samba e cachaça, cê besta, moça, sexta-feira. Olha.

4:23. 4:23. Milionário, saudoso, inesquecível, é rico, sonhei com você. Bom dia.

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1: Bom dia!
0: Bom dia! E a hora certinha agora, 4 horas 28 minutos.
2: Ai, Pimentinha, você tá lindo hoje.
0: Sexta-feira, uma madrugadinha dessa, em 4h28, vai pensando. De um certo tempo pra cá, minha vida é só pensar, menina, por teu respeito. Ai, é moda, hein?
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0: Amor em segredo. Irmãs Galvão na Serra Dourada. 4 horas 28 minutos. Bom dia.

0: tinha para você não perder o compromisso. Agora 4 horas mais 32 minutos. Muito bom dia. Você em casa já preparando aquele cafezinho no jeito. Vai ter um chazinho, tem um leitinho quente. Tem o tchê também aí com chimarrão, né? Tá certo então. Enfim, bom dia. Bom dia, bom dia em casa, no trabalho. Muita gente já viajando também, pegando estrada aí, né? Tirou um cochilo bom. É, eu falo sempre, né? Você que está aí viajando nesse mundão de meu Deus, transportando o progresso do nosso país, nada de enfrentar a fúria da natureza. Não é verdade, gente? Temos que ter cautela, mas principalmente do quesito sono, viu? Sono não tem remédio não, é dormir. É, para qualquer meia horinha que você tirar um cochilo bom, já está valendo a pena, não é? É isso aí, vale a pena também você mandar um bom dia aqui pro Pimentinha. Tô de olho aqui no nosso WhatsApp, 62 é o nosso DDD, tá bom? Nosso número é o 984-80-84-53. Eu peço que quem manda áudio não ultrapasse entre 20 a 30 segundos, tá, gente? Para que a gente possa agradar a todos, tá bom? Quando manda áudio muito grande aqui, fica complicado para a gente executar os áudios. Espero que vocês entendam e agradeço. Jorge Tavares mandou aqui 19 segundos e fala bonito. Bom dia.
1: Bom dia, meu amigo Pimentinha. Bom dia para todos os companheiros da madrugada. Café com leite da Serra Dourada com nosso amigo Pimentinha. Bom dia para o Antônio Marcos Campo Alegre, Goiás. Que tenhamos todo uma sexta-feira abençoada aí. De 0 a 100 para não esquecer ninguém. Aqui é o Jorge Tavares do Bato Romeu.
0: Valeu demais, amigo. Mas também 19 minutos, Tião de Lusiânia. 19 segundos, né, Tião? Bom dia, amigo.
2: Bom dia, meu amigo Metinha. Aqui é Tião Lusiânia. Bom dia. Bom dia, Zolbim Céu Orada. Que tem um dia iluminado pra todo mundo. Tchau, obrigado.
0: Tchau, obrigado, Tião. Valdivino do Campo Alegre de Goiás. Bom dia, amigo.
3: Bom dia, Pimentinha. Bom dia, vindo da Serra Dourada. Sexta-feira abençoada para nós todo mundo. Com a graça do Senhor, eu vou de vindo para Campo Alegre.
0: Obrigado, viu, Valdivino. Edson, é o Edson Oliveira, porteiro da Coacris de Cristalina. Muito obrigado, bom dia. Ô, Baixinha, como é que está Itapaci? Como é que está você e família? Bom dia.
4: Bom dia, Pimentinha. É a Baixinha de Estrona do Itapaci. Mandando para nossa turma, São Paulo, Pai, na RBCA. Deus abençoe que todos tenham uma ótima sexta-feira, abençoado por Deus. Mando um alô também para o Renatinho Caçambeiro. Um alô também para Marcinha Pinheiro e para todos os ouvintes do seu programa.
0: Tchau. Valeu, tchau, obrigado, amiga. Bom dia, Maria Marques. Olha a hora, 4h35.
5: Tinha, boa sexta-feira abençoada para você, sua família, com a mais esposa, Zé Bonitinho, Renato, Carequinha, o Peixinho, a Luz, a Dinê, o Enem Redlas, o Zé de Minas Gerais, Sextou Pimentinha.
0: Valeu, Maria Marques. A Dejanir de Crixás, bom dia.
6: Bom dia, Pimenta. Aqui é a Nir de Crixás. Já fiz meu café de coador.
0: Esse é o bom.
6: Eu vou dar um tempinho que eu vou banhar para 6 horas e vim pro tranco trabalhar, graças a Deus. Tchau, fui.
0: Valeu, amiga. Bom trabalho, bom dia. Oi, Marcinha Pinheiro, direto de Cristalina. Meu abraço, meu bom dia a você, Marcinha Pinheiro, e todos de Cristalina e região, pessoal do Colégio Ágora também, bom dia. Leoneia, Leoneia.

0: Muito obrigado, Leonéia. Bom dia para você, família e amigos. Vamos também até Paraúna. Bom dia, Vanusa, ao lado do esposo Antônio César e a mamãe Eva. Obrigado, Eva, Antônio César. Bom dia, Vanusa. Guilherme Brito é de Santa Cruz de Goiás. O Guilherme, muito obrigado, amigo. Bom dia. Roberto Santos é do bairro Jardim Ingá, em Luziânia. Meu abraço. Bom dia, Roberto. Olha, bom dia também, Vander Lúcio. Forte abraço para você, pro Cici Pintor, tá bom? Pro Branco, Jaqueline e também o Raimundo. Bom dia a toda esta família e amigos. Bom dia, Dilson.
1: Bom dia, Pimentinha. Mandou um aqui para nós, da Fazenda Barra União. Quilim Queiroz, Alberto Queiroz, Maria Queiroz, Poelho, na Fazenda Barra União. Suleman, Sérgio dos Doros, Crequinho, Tec, Renatinho Caçambeiro. A Taimê, a Baixinha.
0: Valeu demais, amigo. Bom dia. Bom dia, Lúcia. Porangatu chama.
2: Bom dia, Luiz Carlos Pimenta. Bom dia para você e para todos os ouvintes. De 0 a 100, para não esquecer de ninguém. Que nós possamos ter uma excelente e abençoada sexta-feira. Fique todos com Deus na presença de nosso Senhor.
0: Amém. Bom dia, Vandeir.
3: Bom dia, Pimentinha. Como é que vai a vossa pessoa?
0: Bem.
3: Tudo bem?
0: Graças a Deus.
3: Aqui no Milho Verde, Pamonharia, Caipira, cidade de Crixás, aqui mora um palmeirense feliz. Pimentinha, tu é pé frio, hein? Um bom dia, um abraço para todos os amigos lá do Grupo Serra Dourada. Você é pé frio, hein, Pimentinha? Você voltou ontem pro Café com Leite, no dia que o Flamengo escorregou na casca da banana e o Palmeiras foi lá e creu, ganhou do Bahia. E agora tá aí, né, Pimentinha? Tamo junto, irmão.
0: Valeu demais. Bom dia, bom dia, bom dia. Só alegria, só alegria. Pois é, então meu Mengão ontem escorregou. Tá certo, então deixa eu ver aqui como é que ficou. Flamengo. Aí, ó, que fala é na hora, né? Ai, ai, ai. É, o Mengão empatou em 2-2, né? Pois é, mas não, cê, por que que você contou vantagem? O Mengão continua líder, ele tem 61 pontos e o Palmeiras tem 60. Foi ruim, não? Aí continua liderando.
4: Aê! A trem doido.
0: É, rapaz, sossega, palmeirense. Bom dia, Valdemir.
5: Bom dia, meu amigo Pimentinha, que é o Valdemir da Casa de Carne Guanabara. Manda logo nosso amigo Ailton Mototaco, mais poderoso Ciente, meu amigo Pedão Chapa, Jair da Araguaína, Chiquinho da Rua 17, Goianinho, Rei do Laço, Andrei do Milho Verde, Crixá, Sargento Tavares da Cantinhas, meu amigo Peixinho, minha amiga Lúcia, minha amiga Júlia, minha amiga Dinê, Zé Benitinho, Capone, Joaquim Portela, Renatinho Caçambeiro, Coelho, meu amigo Valdeci, lá na beira do Baião, meu amigo Chico de Vertraz, minha amiga Paula Nordoviário, meu amigo Alex. E uma ótima semana abençoada a todos vocês da Serra Dourada. Tchau e obrigado.
0: Tchau e obrigado. Você falou num caboclo aí que é amigo mesmo, viu? Chico da Vertraz aí, eu vou te falar um negócio. Esse cara me surpreendeu. Obrigado, viu, Chico? Companheiro, mas é companheiro de verdade mesmo. Um abraço para você, Chico da Vetraza, toda a sua família, todos os amigos são miguelenses aí. O nosso abraço e o nosso bom dia, a minha consideração, tá? Obrigado, Valdemir. Bom dia, Marcelo.
6: Alô, meu conterrâneo Pimentinha, bom dia. Mais um dia estamos aqui agarrados no chifre boi, com a graça e a direção de Deus. 3h35, estamos aqui. Você manda um alô para sua digníssima Janaína de Carvalho, para Marcinha Pinheiro, para Renantinho Caçambeiro, o Zé Humberto de Ituitaba, e manda um alô pro Valdeir, Rei do Milho, e pro Tan Xangai, pro Valdene, pra todo o seu ouvir na Serra Dourada, e roda pra nós, diz pra sua amiga que eu posso morrer de Amado Batista, oferece pro carequinha do Boteco Tec Tec.
0: Número 1 do Brasil, 20 minutos faltando pra 5, bom dia! Aqui na melhor do planeta Terra.

Saudade é essa, hein? César e Paulinho. Ninguém irá te amar mais do que eu. Essa é do saudoso e inesquecível Nelson Ed, lembra? O digital não para, gente. 19 minutos faltando para 5. Bom dia, boa sexta.

0: Rosa inesquecível, Marília Mendonça, os tempos mudaram, 5 horas 3 minutos, bom dia. Luiz Carlos Pimenta. Eu disse e repito a hora certinha, agora 5 horas mais 3 minutos, né? Tá todo mundo servido, cafezinho bem quente, cafezinho da Tia Lourdes, caprichado, 00 açúcar.
1: Vixe!
0: É, mas tem opção, né? Ali tem açúcar, ali tem aquele adoçante, né? É, pra quem gosta, com açúcar ou com adoçante, tá lá. Mas eu, como eu havia dito, eu dei uma abandonada feia no açúcar, necessário, né, gente? É. E você, tá tudo bem? Já preparou aí um cafezinho do jeito? Já mandou bom dia aqui no nosso WhatsApp? 62 é o nosso DDD. Nosso número é o 984808453, né? O Walter de Cristalina está aqui conosco. Essa música que você pediu é uma das preferidas do Pimentinha com Guilherme Santiago, viu, ô Walter? Essa canção é perfeita, não é? Deixa eu deixar ela aqui, quase se der prazo aqui, né? Porque às vezes vocês pedem a melodia e o comunicador não consegue tocar em tempo real. Aí a gente tem sempre que explicar, gente, é porque nós não fazemos a programação, tá? A programação nossa já é feita, temos ali o Cidelcino programador e a Fabiana programadora, né? Então, eles programam, nosso diretor Danilo Melo observa tudo, se está correto, e aí sim. Ou seja, então, nós não fazemos a programação. E às vezes as pessoas ficam até contrariadas. A gente pede a música, vocês não tocam. Às vezes dá sorte que a música está até programada aqui. Mas, na verdade, tem que ter espaço. Por isso que às vezes eu falo, né? Gente, não passa os áudios de vocês aqui mais de 20 a 30 segundos, não. Porque quando chega áudio aqui de um minuto e meio, aí pronto. Aí fica grande demais, aí eu não consigo puxar nenhuma, né? E eu já converso igual o homem da cobra, já tomo um tempo que não é brincadeira.
1: Vixe!
0: Então vamos trabalhar, né? Daqui a pouco tem sua moda, tá, Walter? Bom dia, muito obrigado. Marquinhos Veloso e Luzinete Veloso. Fazenda Posse em Orizona. Meu abraço a esta família, Marquinhos, Luzinete, família Veloso. A todos de Orizona e região. Meu abraço, meu bom dia, meu muito obrigado. Júnior de Nova Glória. Bom dia para

0: Você, Júnior, muito obrigado, viu, amigo? E Dalina, bom dia!
1: Bom dia, Pimentinha, aqui Dalina de Cristalina, manda um bom dia pra mim, Pimentinha. Boa sexta-feira, um abraço, fica com Deus.
0: Amém, fica com ele também, bom dia, muito obrigado. José Inácio de Mauá, um abraço a você, José Inácio e família, bom dia. Bom dia, Luzia, Luzia, Carlão em Minasu, bom dia.
2: Bom dia, Pimenta, eu adorei que você voltou, tá fazendo falta. Bom dia.
0: Obrigado, amiga, bom dia. Fazendo falta, entre aspas, o Cadu é um companheiraço também, né? Comunicador nota mil. A gente porque acaba acostumando, né? Muitos anos que o Pimentinha tá aqui com vocês e a gente acostuma, se torna uma família, na verdade. Não é verdade, amiga? Obrigado, viu, Luzia? Bom dia. Ô, Zilmar, bom dia.
3: Bom dia, Pimenta. Aqui é a Zilmar de Cristalina. Tá tudo bem?
0: Tudo.
3: Ê, Pimenta, eu fiquei muito triste por você não ter ganhado pra deputado.
0: É.
3: Mas é assim mesmo, né? Eu votei em você com todo prazer.
0: Obrigada, amiga.
3: Tá bom?
0: Obrigado.
3: Um abraço, tudo de bom. Tchau, tchau.
0: Outro abraço pra você. Eu agradeço de coração, tá? Alessandro de São Miguel do Araguaia, bom dia.
4: Bom dia, bom dia, nosso amigo Pimentinha. Aqui é o Alessandro de São Miguel do Araguaia. Já na correria da sexta-feira, entregando a carne pro churrasco pro final de semana da galera.
0: Aí vai.
4: Um abraço aí pro Valdemir aí, pro Pan Xangai. Nosso carne de carne Guanabara. Beleza? E pra vocês aí da rádio, tudo de bom. Alessandro aqui do frigorífico Boi Forte.
0: Obrigado, obrigado, obrigado, amigo Alessandro e todos do frigorífico Boi Forte, São Miguel do Araguaia. Ademilson, bom dia pra você. Ele manda bom dia pra esposa Zenilda e a filha Ana Carolina, Rio Verde, Fazenda Sabiá. Obrigado, Ademilson. Antônio Alves é de Cocalzinho de Goiás. Um abração do Pimentinha pra você, pra toda a família, bom dia. Claudionei e Marta, lá em Padre Bernardo. Bom dia, Claudionei. Bom dia, Marta e todos de Padre Bernardo e região. Bom dia, Augusto. Um abração para você e toda a família. Bom dia, bom dia, bom dia. Lázaro Dobar, lá de Crixás. Um abraço para você, Lázaro. Bom dia. O Matheus Borges, bom dia, bom dia, bom dia. Grande amigo Matheus, né? Aquele abraço do Pimentinha.
5: Bom dia, meu amigo Pimentinha, bom dia, amigos e família Serra Dourada, que Deus nos abençoe, todos nós, nosso dia de hoje seja repleto de bênçãos, né? Sempre colocando Deus na frente. E aí, Pimentinha, como é que você tá, meu amigo? Tudo na Santa Paz?
0: Firme,
5: tudo
0: firme.
5: Bom demais, né, Pimentinha? Mais uma vez, tá por aqui, né? Ô, oh, coisa boa. Pimentinha, você faz aquele favorzão pra nós? Coloca aquela do Duque da Van. Tem muito tempo que eu não ouço essa musiquinha. Piquitita. Fazendo favor, meu amigo. Tchau, tchau. Um abraço, meu amigo.
0: Valeu, outro abraço. Gostei da foto aí, viu, irmão? É nóis, da melhor qualidade. Um abraço. Obrigado, Matheus. Ele que faz transporte escolar de Cristalina região. Professora Idalícia. Bom dia. Idalícia Alves, direto do Oriente, né, professora Idalícia? Obrigado, viu? Bom dia, Pedão Chapa.
6: Bom dia, Pimenta, Valdeir, Coelho, Júlio, Saúde, Mototáxi, Guarani, Rio do Laço, Domingão, Jota do Gás, Carlão da Ciroca, Baixinho da Mexerica, todo na sintonia do programa Café com Leite. Ótima sexta-feira, um final de semana abençoado a todos.
0: Obrigado, obrigado, Pedão. Jane, bom dia pra você, Jane. Bom dia a todos aí na sintonia, direto de São Simão, não é isso, Jane? Meu abraço a todos, viu? Inclusive, por falar em São Simão, tava vendo um vídeo aí, pessoal ajeitando aí o garimpo, né? É, gostei de ver máquinas trabalhando lá no garimpo, abrindo ruas e avenidas aí no garimpo. Tá ficando bonito aí o setor, né? O bairro conhecido como Garimpo de São Simão. Muito bom mesmo, muito bom mesmo. É, eu não sei como é que funciona, mas pelo menos o bairro fica mais bonito. Provavelmente se passar um asfalto aí vai ficar show de bola, né? Parabéns aí, cidade de São Simão. Um abraço a todos vocês de São Simão e toda a região, né? Falo cidade modelo também. O prefeito é o Alisson, né? Um abraço a todos aí. O Alisson, um abraço a você também, bom dia. Gibrail de Minasu, Gibrail Gonçalves de Minasu.

0: Bom dia para você, bom dia para todos aí de Minaçu e região, cidade bem cuidada também. Carlos Alberto Lereia, né? Um abraço ao Lereia, que é o prefeito. Eu não sei nem quantos mandatos já que o Lereia tem, né? Ele sai e volta, quando quer. Faz bem, a população gosta, né? Um abraço ao Lereia. Parabéns, a cidade tá bonita, Minaçu. Tem a Praia do Sol, que eu não conhecia. Que praia bonita, né? Quando a gente sai candidato, a gente anda muito, principalmente no meu caso, eu andei demais, né? Andei. Se andar, ganhasse voto, eu vou dizer pra vocês. Eu podia ser quase presidente da República, porque andar eu andei.
1: Vixe!
0: Foi pouco não, vocês perceberam, né? Andei, mas andei com excelência. Mas política é uma chave de segredos, viu? É assim mesmo a política. Não espera coisas boas diretão de política que não vem não, tá? Política tem os mistérios dela aí, a gente sabe qual que é, mas realmente uns torcem pela gente, outros não, e a vida tem que seguir. Não para a sua vida por causa de política, não. E não queira também ficar com raiva de pessoas por causa de política, porque senão você vai perder bons amigos por causa de política. Eu falo muito isso. Se você ficar contrariado de quem esconde você quando você chega na cidade, com medo de você falar o nome dele, esconder dentro do comércio dele quando você chega, porque às vezes você passa na porta do comércio e fala o nome, aí eles falam, tem perseguição, não sei o quê. Não pode ir, outro já tá lá com o adesivo do outro candidato. É desse jeito, então você não tem que estar contrariado com ninguém, não. Não é verdade? É desse jeito. Já chega, a pessoa já tá ajudando, é outro. Aqui tá todo mundo, não, é você. Quando você chega, tem uns que correm, escondem do seu, já eu vi demais. Dessa vez, então, vou te contar. Você chega lá, o cara conversa tanta coisa boa, quando você chega... Tá lá o adesivão do outro lá no carro, o cara fica sem jeito, eu faço de conta que não vi e vou embora. É o que eu falo. Então, graças a Deus, meu trabalho é aqui. Né, gente? Agradeço as pessoas que gostam da gente, gostam do nosso trabalho. Mas volto a dizer, uns mentem, né? Fala, não, se o Pimentinha foi eleito, ele não volta pra rádio mais, não. Ah, não, vou votar no Pimentinha, não, que eu acho tão bom ele na rádio. Isso aí é tudo conversa fiada, né, gente? Voltar, eu voltaria de toda forma, né? A não ser quando a empresa falar, não, agora obrigado, deu. Aí vamos caçar outra coisa pra fazer, não é verdade? Mas é isso aí, eu volto a dizer pra vocês, tá? Não, principalmente quem mexe com política aí no dia a dia, não toma raiva de ninguém, não perde boas amizades por causa de política, não, que não vale a pena. Isso aí eu quero sempre citar, né? Vou lá, vou à luta, vou em frente. Se eu decidir mexer de novo, eu mexo. Se eu falar não, é não, né? Vamos ver o que, Deus prepara para nós. E acredito eu que o melhor de tudo nessa vida é você continuar com as suas amizades. E o principal na vida, gente, ter saúde. Ter saúde. Às vezes Deus prepara alguma coisa, você não percebe. Você pensa que você perdeu hoje e amanhã você vai entender que Deus tinha um projeto muito mais ousado na sua vida. Então é isso. Leva tudo como conhecimento. Conhecimento. Como diria o saudoso e inesquecível Iris Rezende Machado, né? Política você não perde, você aprende um pouco mais o que é a política. E é verdade. E não adianta, o mundo inteiro vive política, né? Hoje começa às 7 horas da manhã o horário eleitoral gratuito, tá? Para você pensar bem em quem você vai dar o seu voto para presidente, né? A briga tá aí agora não tem para onde fugir, né? É Lula de um lado e é Flávio Bolsonaro do outro, não é? Pessoas que me perguntavam, quem é o seu preferido, Pimentinha? Não, deixo isso aí para vocês. Entra para dentro de casa, reúne a família. Você tá feliz com o que tá acontecendo hoje no país? Para você tá bom? Desse jeito tá bom? Então, continua com quem tá aí como presidente. Não tá bom não? Reúne a família. Não tá bom não? Você acha que não tá bom? Então, vai lá e vota. Contrário. Agora eu colocar a minha opinião. Falar, não, eu nem discuto. Eu acho que cada um tem que pensar bem, porque agora é a hora da mudança. Ou

Não. Tá bom do jeito que tá? Quem tem que saber é você e a sua família. Não é? Tá ruim do jeito que tá? Quem tem que saber é você e sua família. É algo que eu acredito que nenhum de nós podemos querer colocar algo na mente dos outros. Não adianta querer entrar na mente da pessoa, porque você não está contente com a atual política, você quer passar isso para alguém também, forçar alguém que está feliz com a atual política. Então, ou seja, deixa a família decidir, né? Agora chegou a decisão. Uma coisa é certa, depois não reclama. Não reclama. Se você acha que tá bom, continua. Se você acha que não tá bom, vai o lado contrário. Você tem duas opções nas urnas. Ou você vai votar pro Lula, ou você vai votar pro Flávio Bolsonaro. Não é desse jeito? Pensa bem como é que tá o país e vai lá e deposita o seu voto e que Deus abençoe essa nação, né? Essa canção é muito bonita. Se você parar para prestar bem atenção, foi o pedido, esqueci de quem aqui, lá de Cristalina, eu sei que ela diz: um dia eu disse vou embora e buscar meus sonhos em outro lugar. Essa canção é doída, viu? Essa aqui, como diz aquele ditado, é um tapa mesmo, viu? E doído. Para muitos, então, né? Aumenta o volume e preste atenção se você nunca prestou atenção nessa música. 5:17.

0: E o final dessa melodia? Esquece, isso é coisa à toa. Quem ama, perdoa. Eu nunca te esqueci. Que canção é essa, hein? Hã? Ou seja, caboclo aí bateu cabeça. Hã? E voltou pro seu ninho, na boa. Isso acontece muito, né? Qualquer decisão que a gente vinha tomar, toma ela com excelência, para depois não haver arrependimento, né? A gente torce sempre pelo bem maior, mas muitas das vezes, né? A vida prepara muitas coisas, mas quando às vezes você procura saber de quem é a culpa, é simplesmente você olhar no espelho. E aí você vai saber de quem é a verdadeira culpa, né? Então toda decisão que nós temos que tomar, toma ela com muita cautela, espera Deus te mostrar. A gente fala não é só nessa questão de separação, não, é em tudo na vida. Toda decisão que você for tomar, toma a decisão, mas seja sábio, seja muito inteligente, você homem, você mulher, para não vir a se arrepender, tenta fazer o seu melhor, não é verdade? A gente torce sempre pela felicidade das pessoas, né? E é o que eu torço, pela sua felicidade. Onde quer que você esteja, quem está ao seu lado hoje, que você seja muito feliz, que você dê o seu melhor, tá? Para ser feliz, porque a nossa passagem aqui é muito breve, não guarda mágoas, não tenha tristeza, sorria, não queira nada que não te pertence, arregaça as mangas, parte para cima, vai ser feliz porque vale a pena.
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0: São 5 horas mais 23 minutos, agora bom dia. A recordação é com Cleiton e Cristiane, a paz que não tive. Família sertaneja, boa sexta-feira. Um fim de semana de muita paz, de muitas bênçãos para todos nós, é o que eu desejo. 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Foi.

0: pontualmente 5h30, hora de sorrir.
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7: Número 1 do Brasil, 5:34. Bom dia.

Canela e Amarela Canta, eu sempre informo. 5 horas agora, 35 minutos, né? O tempo voa. 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Por exemplo, quem mora no PA Campo Alegre, vai escrever o quê? Seu nome, onde você reside? PA Campo Alegre, São Miguel do Araguaia. PA Rio Araguaia, seu nome,

0: Rio Araguaia. Mundo Novo, né? Parece PA Rio Araguaia, acho que é Mundo Novo, não sei. Mas enfim, é isso. Quem mora lá no Crédito Fundiário Torres de Caiapônia, põe nome completo, tal, e aí por diante. E manda para o nosso WhatsApp, 62 é o DDD, nosso número é o 984-80-84-53, né? Deixa eu mandar bom dia aqui também para todos os integrantes do grupo Amigos da Serra Dourada. Esse grupo tem crescido, né? Muitos amigos. O que eu sempre falei agora está acontecendo, né? A Serra Dourada está aproximando uma cidade da outra no estado de Goiás. Para vocês terem uma ideia, Iaciara, para você chegar de Iaciara lá em São Simão, por exemplo, são quase 900 quilômetros, 1.000 quilômetros praticamente. Mas hoje tem muita gente de Iaciara, São Simão, aí vem Cristalina, Montevidil, Rio Quente, Caldas Novas, Cocalzinho, Itajá, Minaçu, Itapaci, Crixás e outras mais, São Miguel do Araguaia, todo mundo nesse grupo aí fica bacana. As pessoas vão conversando entre si, né? Formam uma grande família, Amigos da Serra Dourada. Show esse grupo, muito bom. Bom dia a todos os integrantes lá, tá? Antônio Marques de Campo Alegre de Goiás, bom dia. Lino Aparecido de Crixás, Lucilene, Wellington e Hector, bom dia a todos vocês, também de Crixás. Gesimiel de São Miguel do Araguaia, bom dia, bom dia, bom dia, bom dia especial para você. Sítio Recanto do Milagre, PA Vasco de Araújo, bom dia para o piloto, o Raiden. Gesimiel, o piloto é nosso companheiro, gente boa, né, Gesimiel? Piloto, companheiro, bom dia a ele também. Edinalva Alves, da cidade de Itapaci, bom dia. A Cristiana Alves, também é de Itapaci, bom dia. Novim, Juliana, Samuel, Davi Lucas e Fernando. Samuel, Fernando, Davi Lucas, Novim e Juliana. E o Sávio Murilo, não vê o nome do Sávio aqui, por quê? Cadê o Sávio Murilo? Não tá na fazenda, não? Sorocaba, Novo Planalto, mas um bom dia a ele, vai. Papai, Novim, mamãe Juliana, bom dia a vocês, tá? Meus amigos. Mário de Cristalina, bom dia. Bom dia, Igor de Itapaci. Manda bom dia para o Flávio Moraes, também de Itapaci. Bom dia para Sirlene, Simone, Sinara, Soraya, Soninha. Tudo bem, Soninha? Bom dia. Sirlene, obrigado, viu? Ótimo fim de semana para vocês aí. Quando eu falo em Itapaci, eu não posso esquecer o Marcos Antônio, Marcão e toda a equipe da panificadora União em Itapaci. Meu abraço apertado a todos vocês, Ravi, Davi, o Príncipe Lucas e família. Obrigado, Marcão, tá? Toda essa equipe maravilhosa aí, os trabalhadores da União Panificadora. Simei, já tem também um pão quentinho aí, não tem? Lá também tem panificadora. Simei, Fátima, Otávio. E tem a companheira de trabalho deles lá, me deu branca aqui o nome dela agora. Me esqueci. Mas um abraço a todos vocês aí do supermercado Floresta. Bem na Avenida Floresta. Avenida bonita lá de Itapaci. Gosto demais da Avenida Floresta. Bem cuidado, Itapaci. Muito bonita a cidade de Itapaci. É bom quando a gente chega lá, dá uma visão bonita, né? Eu gosto da cidade de Itapaci. É bem arborizada, tá bonita, tá bem cuidada. Gosto mesmo da cidade de Itapaci. Pode ter certeza disso. Vamos lá então, 5 horas mais 49 minutos. Eu te faço companhia até as 8 da manhã aqui.
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0: O ano foi 1999. A melodia tem como título Agarrada em Mim. A interpretação é diferenciada nas vozes inconfundíveis, né? Bruno e Marrone, 19 para 6.

0: Darli e Darleno, recordando canção que lembra você. Minha gente amiga, muito bom dia. Agora 5 minutos faltando para 6 horas da manhã. Tá na hora.
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Feira, 9 de outubro, ano de 2026. Começa o novo dia. Surge a nova sexta-feira. A nova página do livro da vida começa a ser escrita. O tempo, meus irmãos, é de louvar. O tempo é de agradecer e bem dizer que ao nosso Senhor Deus Todo-Poderoso e seu Filho Jesus, hoje e por toda a eternidade, seja dado toda honra e toda glória.

Olhe para trás. Veja os obstáculos que você já superou. Veja o quanto você já aprendeu nessa vida e quanto você cresceu. Olhe para frente. Não fique parado. Levante-se. Quando tropeçar e cair, principalmente. Estabeleça metas na sua vida. Tenha planos e prossiga, mas prossiga com firmeza. Olhe para dentro do seu coração e analise seus projetos. Mantenha puros seus sentimentos. Não deixe que o orgulho, a vaidade, a inveja domine seus pensamentos e seu coração. Olhe para o lado. Socorra quem precisa de você. Ame o próximo e seja sensível para perceber as necessidades daqueles que o cercam. Olhe para baixo. Não pise em ninguém. Perceba as pequenas coisas e aprenda a valorizá-las. Olhe para cima. Há um Deus maior do que você que te ama muito e cuida para que você tenha tudo aquilo que necessitar. Olhe para Deus. Perceba a profundidade, a riqueza e o poder da bondade divina. Sinta esse Deus que olha por você em todos os dias de sua vida. Onde quer que você esteja, contemplando a chegada deste novo dia, chamado de sexta-feira, 9 de outubro. Que esse dia possa trazer para você sentimento de muito amor, de gratidão, de bondade, de compreensão. Amém. 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Um minuto faltando para 6 horas da manhã. Bom dia.

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3: Bom dia, 6 e 7.
4: Olá, muito bom dia. Eu sou o Antônio Pereira. Está começando mais uma edição do Boletim do Agronegócio. Eu começo o programa de hoje falando dos custos na pecuária leiteira. Na pecuária leiteira existem custos que aparecem claramente nas planilhas e nas notas fiscais. Ração, milho, adubo, combustível, energia, medicamentos, manutenção, reprodução e tantos outros itens necessários para manter a atividade funcionando. Mas existem também custos que não aparecem em nenhuma nota fiscal. Existe o custo de acordar antes do sol, trabalhar aos sábados e domingos e feriados, enfrentar períodos de seca e chuva, lidar com as oscilações de mercado e tomar decisões de investimentos sem ter certeza de quanto será recebido pela produção. Existe ainda o desafio de ver o preço do leite cair enquanto os custos dos insumos permanecem elevados ou até aumentam. E há um custo que muitas vezes passa despercebido. Trabalhar todos os dias e mesmo assim não conseguir remunerar adequadamente o próprio trabalho. E agora vamos comentar das condições climáticas e do zoneamento agrícola de risco climático, conhecido pela sigla ZARC. A atualização agora de setembro do NOAA, que é a Agência de Clima dos Estados Unidos, reforçou o alerta e a chance de um evento muito forte com as águas do Pacífico Equatorial 2 graus centígrados ou mais acima da média, e é de 97% de setembro até outubro e de 98% de outubro para dezembro, justamente o período de semeadura da soja. O fenômeno ele deve perder força a partir do verão, mas estará presente durante a semeadura da segunda safra. A chance de El Niño em qualquer intensidade ainda é de 97% para fevereiro a abril. A neutralidade só passa a ser o cenário provável entre abril e junho de 2027. Em anos de El Niño forte, o padrão costuma ser de chuvas acima da média no sul e abaixo dela no norte e também nordeste, além de irregularidades no centro-oeste, com atraso no início da estação chuvosa e calor acima do normal. Foi o que se viu em 2023-2024, no último evento forte, quando a falta de chuvas regulares atrasou a semeadura da soja. E o Boletim do Agronegócio de hoje fica por aqui. Eu volto na segunda-feira. Um grande abraço, bom final de semana e até a próxima.
3: Olá, bom dia. 6 horas, 10 minutos.

A hora certinha eu disse, mas eu repito, são 6 horas agora, o digital pulou. 6 horas 11 minutos agora, bom dia. Uma boa sexta-feira, hoje 9 de outubro, né? Nosso WhatsApp funcionando a todo vapor, aguardando o seu recado, seu bom dia. 62 é o DDD, através do número 984-80-84-53. Orley, Retífico União Diesel, São Miguel do Araguaia, meu abraço a todos, bom dia. Bom dia também o amigo e irmão Cinquentão, é o Patrício, gente boa. O guerreiro, o cara multiuso de Trindade.

0: tarde. Ei, cinquentão, amigo, irmão e companheiro. Um abraço para você, Patrício, para toda a família, para os amigos. Cadê nosso comandante Dornelles? Um abraço ao subtenente Dornelles, companheiro também, né, cinquentão? Gente boa demais, aproveitando. Nosso amigo Zói de Kombi, sargento da gloriosa Polícia Militar do Estado de Goiás, também em Trindade. Ô Zói, não joga ração aí no posto, não, que mais tarde nós puxa um bichinho aí, viu? Ou um pintado, uma tilapa, uma caranha, qualquer coisa, filho. Mas não joga ração, não.
1: Vixe!
0: É. Se falar que eu vou lá, despejo dois bardes de ração.
2: Você tá de sacanagem comigo.
0: Uai, mas eu sei, uai. Chega lá, não, tá ruim, esfriou o tempo, porque o tempo tá frio, calor, os peixes tá pedindo ar-condicionado e ele fica falando, não, acho que mudou o tempo. Não, pode parar com isso, uai. Pode quietar, rapaz. Eu vou aí pegar uma caranha mais tarde, viu? É, pode ser? Então fechou. Bom dia especial também pro Liodório e todos da DPS lá de São Simão. Ô, Liodório, aquele abraço a você. Bom dia, bom dia, bom dia, grande amigo, irmão. Bom dia também o Misha, lá na cidade de Iaciara. Alô, Edmilson. Tia Si, como é que tá a vida, Tia Si? Tá tudo bem? Bom dia para Tia Si também, Zé de Vito e todos aí no açougue do Zé de Vito, também lá na nossa querida Iaciara. Bom dia. Bom dia, Bão da Selg. Como é que você tá, meu irmão? Um abraço do Pimentinha para você também, viu, Bão da Selg? Gente boa demais, humilde companheiro nosso. Quem mais aqui com o Pimentinha? Vânia Alves de Corumbá de Goiás. Meu abraço e bom dia. Leopoldo Xavier e o vizinho Silvio em Crixás, bom dia. Ana Lúcia e Fanza em Brasília, meu abraço, bom dia. O Elson Gaiteiro de Cristalina, bom dia, bom dia. Meu amigo, meu companheiro inseparável Vanderlei Benatti, como é que está esse guerreiro, gente boa de Cristalina? Vanderlei Benatti, toda a família e amigos, meu abraço, meu irmão. Obrigado sempre pelo carinho, pela consideração e amizade verdadeira, viu, Vanderlei Benatti? Obrigado mesmo, bom dia. Bom dia, bom dia também aqui a Viviane, na cidade de Itapaci. Acabei de ver aqui também um vídeo, né? O doutor Fábio reformando lá, me parece que o hospital, né? Lá da cidade de Itapaci, tá na reforma aí, fazendo um trabalho bonito, pessoal das obras aí de Itapaci. Um abraço a todos vocês, e é isso que eu falo sempre, né? Zelado da população, e no quesito saúde, então, nem se fala. Parabéns aí para quem está fazendo esse trabalho, apoiando a população, que a população merece, viu, doutor Fábio? Um abraço ao senhor e que Deus te dê inteligência, continue zelando da cidade de Itapaci, porque ela tá bonita, viu? Olha, bom dia também aqui o Zezinho de Cristalina. Tudo bem, Zezinho? Obrigado, viu, amigo? Zé Vaqueiro também é de Cristalina, Fazenda Santo Ângelo. Muito obrigado e bom dia. Meu amigo, irmão Denilson Lancaster, esposa Marisete, aí no Hotel Lancaster, na Avenida Floresta, em Itapaci. Grande Denilson, um abraço a você, a Marisete, todos os hóspedes e amigos aí. Já tem um cafezinho quente no Hotel Lancaster, né, Denilson? Com certeza aí não falha. Bom dia, bom dia. Carlos Alberto da TVC. Simpatia de pessoa também. Cara sistemático, bacana, gosto muito dele, tá? Sempre muito atencioso com a gente. Um abraço, sucesso na sua vida, viu, Carlos Alberto? Bom dia. Zé Vaqueiro, Fazenda Santo Ângelo, não é isso? Cristalina, obrigado e bom dia. Deraldo de São Simão. Um abraço para você, amigo Deraldo. Obrigado, bom dia. Bom dia também, Hudson, de Santa Maria, no Distrito Federal. A Rita Maria, de São Miguel do Araguaia. A Sônia Mendes, de Itapaci. A Maria Elza e família, também de Itapaci. Meu abraço apertado e bom dia. 6:16. Hora e vez de recordarmos com milionário saudoso e inesquecível Zé Rico, nasci para te amar. Alô, minha querida terra das águas quentes, Caldas Novas, Rio Quente, Mazargão, Piracanjuba. Bom dia, bom dia, bom dia, Morrinhos e região.
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Ai, ai, saudade! Leandro e Leonardo, 6:19. Solidão é saudade que não tem idade. E a Serra Dourada recorda com você. Bom sábado, bom café da manhã, bom dia.

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1: Hora certa, gente amiga, bom dia, 6:29. Ataíde Alexandre, por você.

0: Das 6:35 é a hora certinha. Muito bom dia, minha família sertaneja. Olha, olha a hora, eu disse e repito pra você, são 6:35. Manhã boa, manhã gostosa de sexta-feira, hein, gente? Fim de semana chegou.
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0: Ele não falta na programação campeã Serra Dourada. O mais amado. Canta, amado Batista. Chance. Bom dia. Boa sexta e um bom final de semana. Bom café da manhã.

0: Ei, carequinha do Boteco, Teco, Teco, com dois T's no final e tá passando gente boa, gosta demais. Amado Batista, chance, 6:39, bom dia.
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0: Maida e Marcelo, trio Parada Dura, por que você não passa lá? Bom dia.

0: Olá, bom dia, 6h42.
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0: 18 minutos faltando para 7 horas da manhã. Pois é, hein, gente? Começa hoje, logo mais às 7, pontualmente, o horário eleitoral gratuito, tá? Teremos 10 minutos aí de horário eleitoral, tá certo? Logo mais às 7 horas da manhã. Para você observar bem aí, ficar atento às propostas aí.

0: Os candidatos à presidência da República, né? Momento muito importante para o nosso país, não é verdade? Então reflita bem, converse bem com a família, né? E é isso aí. Edilene Moreira de Cristalina, bom dia, bom dia, bom dia.
1: Bom dia, Pimenta. Abençoado seja o nosso dia.
0: Amém.
1: Que Deus nos dê um sábado abençoado, Pimenta. Bom dia para todas as pessoas que estão ligadas na Rádio Serra Dourada. Bom dia para o meu esposo José, que já está na luta, na tirada do leite. Bom dia para o meu amigo Mike, na Fugine. Que Deus nos abençoe e nos dê um bom dia, Pimenta.
0: Amém.
1: Que Deus te abençoe e te protege.
0: Amém, minha irmã. Obrigado, bom dia. Falou sábado, né? Cheguei e dá um sorriso maior, mas sabadão ainda é amanhã. Mas tá chegando, né, amiga? Show! Ô, Geraldo, bom dia, Laís.
2: Bom dia, Luiz Carlos Pimenta. Dá um alô aí pro Geraldo e a Laís aqui em São Simão. Pessoal que estamos sintonizados aí de Chaveslândia, Paraneguara, Itaguaçu e a todos, região, né? Um abraço, Pimenta. Na lida, Pimenta, trabalhando. Um abraço.
0: Valeu, valeu, valeu. Bom dia e muito obrigado, amigo. Sandra Godoy, bom dia na querida cidade de Luziânia, Sandra e família. Também de Luziânia, Edilson está conosco, meu abraço a você, Edilson e família. Dani de Paranaiguara, Rancho da Gabi. Bom dia, Dani, bom dia a todos de Paranaiguara, região. A Carla é da Maniratuba, manda bom dia para o Clayton, Fazenda Corumbá, na Maniratuba. Bom dia, bom dia, bom dia, Clayton, bom dia, Carla, meu abraço a todos, tá bom? Quem mais conosco aqui? Professor Marcos de Cristalina, muito obrigado, bom dia. A Mari também é de Cristalina, Mari, bom dia. O meu xará Luiz Carlos abraçando a mamãe Sueli em São Simão. Alô, Sueli, alô, Luiz Carlos, bom dia. Zelão na cidade de Itapaci, o amigo Zé Antônio Palmeirense. Alô, Zelão, alô, Zé Antônio, bom dia. Chumbeira de Minaçu, é o rei do caldo de Mocotó, lá de Minaçu, bom dia. Bom dia, Ana Lúcia Fanza, mais uma vez, meu muito obrigado, em Brasília. Júlio César e a mamãe Sinésia, em Itarumã, bom dia e muito obrigado. Mãozinha e família, torneadora Mãozinha, em Cristalina, bom dia. Bom dia, Gesimiel de São Miguel do Araguaia, Recanto do Milagre, a esposa Leila é a esposa do Gesimiel, lá no Recanto do Milagre. Então, bom dia a esta família. Bom dia, Raimundo da Cruz Milhoma, em São Miguel do Araguaia. Bom dia, Sargento Milagre em Cristalina, abraço a todos aí, o Lobo Apaixonado. Olha, bom dia também, Israel da Silva, em Rio Verde. Bom dia, Eliane, de São Miguel do Araguaia. Bom dia, o amigo Expedito, também São Miguel. Bom dia, Gorete, é da cidade de Cristalina. Diego é de Paranaiguara, Diego. Muito obrigado, amigo. Bom dia. Marta dos Santos, em São Miguel do Araguaia. Bom dia. Esther de Minaçu, bom dia.
3: Bom dia, Pimentinha. Sou Esther de Minaçu. Nossa, foi bom demais você ter voltado para nós com a sua voz.
0: Amém.
3: Linda, linda. Sou sua fã número um.
0: Obrigado, amiga Estéria e todos de Minaçu, meus agradecimentos, tá? Antônio Marques de Campo Alegre de Goiás também recebe o nosso abraço, nosso bom dia. Bom dia, o Adney. Como é que está o amigo? Bom dia.
4: Fala, Pimentinha. Bom dia, bom dia. É o Radiola. Manda uma alusão aí pro Chiquinho. Chiquinho da 17, tá lá no JK.
0: Tá dado o recado, Radiola, gente boa, bom dia. Léo, Cid e Artuzinho, Fazenda Jatobá, em Itapaci. Meu abraço a todos, bom dia. Renato e Seonária, em Itumbiara. Bom dia, bom dia. Edilson José de São Simão, boa sexta-feira, bom dia. Ismael, em Cristalina, Fazenda Rio Branco. Bom dia, bom dia, bom dia. Rianderson, bom dia.
5: Bom dia, meu amigo Pimentinha. Bom dia, ouvintes da Serra Dourada FM. Estamos aqui, Pimenta. Hoje, sexta-feira, sextou, né? Matando aqui uns canela amarela para fazer umas entregas. Daqui a pouquinho fazer uns queijos de entrega. Matando os frangos aqui antes de tirar o creme, né? Por aí, um abraço aí pro Durval, que tá ouvindo a gente lá no Sítio Verde. Sou Durval Viana. e para todos os amigos que estão ouvindo aí a Serra Dourada.

0: Valeu, grande amigo Ri Anderson. Orlando Caixeta tá lá no Corumbá. Bom dia para você, Orlando Caixeta e família. Leonice da Cidade Ocidental. Bom dia, bom dia.
1: Bom dia, bom dia, bom dia, Pimentinha. Ontem eu falei, mas não vi você me respondendo, que eu escuto pelo aplicativo da Serra Dourada, Leonice do Jardim Edite.
0: Certo.
1: Me liga aí quando puder. Como foi as eleições?
0: Foi boa, graças a Deus. Foi boa demais, principalmente para quem ganhou. Pra mim não, amiga, tô aqui chupando dedo. Bom dia, obrigado, viu, gente? Ô, Joaquim, como é que tá a vida? Bom dia, bom dia. É, política eu não vou nem falar não, gente. Vambora seguir minha vida aqui, agradecendo a todos desse estadão de Goiás pelo carinho e receptividade. E vambora trabalhar, passarinho não deve nada pra ninguém. Tá cantando de graça.
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0: 12 para 7.
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Serra Dourada, 2 minutos faltando para 7, bom dia. 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Christian e Ralph, Minha Vida Sem Ela. Na sequência, horário reservado à propaganda eleitoral gratuita. E eu volto já.

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7: Número 1 do Brasil, 7 horas 14 minutos. Aqui, ó, bom dia.
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7: Canta, canta, meu canelinha amarela. Eu disse e repito, 7:14. Olha, bom dia, bom dia, bom dia, minha amiga dona de casa. Bom dia, pai de família. Bom dia, juventude. Bom dia, criançada. Em casa, no trabalho, viajando, onde quer que esteja, descansando. Bom dia, muito obrigado, boa sexta-feira, bom final de semana. 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

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Música na conversa na sexta-feira, 9 de outubro de 2026. João Paulo e Daniel. Fogo! Fogo! Calma, é fogo de paixão. Bom dia, Goiás. Bom dia, Brasil.

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1: Minha gente amiga, bom dia. Serra Dourada e a hora certinha. 7:24 agora. Recordação com Mato Grosso e Matias. Na hora do adeus. Olha a hora, Goiás. Olha a hora, Brasil. 7:24.

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3: Baculejo, o professor chegou pro aluno e falou assim: Joãozinho, se eu te der 2 gatos, depois mais 2 gatos e outros 2 gatos, você vai ter quantos gatos? Joãozinho falou: 7, professor. Ele falou: não, escuta de novo. Se eu te der 2 gatos e outros 2 gatos, depois mais 2 gatos, quantos gatos você ia ter? Ele: 7, professor. Ele falou: rapaz, presta atenção, rapaz. Como é que 2 mais 2 mais 2 dá 7? Ele falou: é fácil, professor. É porque eu já tenho um gato em casa, uai.
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0: Paranaíba, tá na hora, tá na hora. 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
0: Tá falado!
2: Brasil!
1: Valeu, valeu, Zé! Eu vou dizer um negócio pra vocês. Pra quem não sabe, esse aqui é o nosso. Cadê o outro grandão? E tem um pequenininho aqui. Bom, a Grazi já veio aqui depois do Zé Edson falando do atacado, falou, tá falado. Ô Grazi, o que que é isso? O que que a Márcia trouxe aqui ao vivo? Bom
3: não,
1: dia.
3: Gente, bom dia, Pimenta. Uai, eu tive que sair lá do estúdio, eu fui cá ver. Falei, o que que é isso? Não é possível. Eu tô enxergando demais ou tem um galizézinho aqui dentro do estúdio, gente?
1: Ó, escuta. Gente, branquinho, crista e a barbatana. É barbatana que fala, é?
3: É, gente. Vermelhinha. Coisa mais linda.
1: Eu falei, só que falta o principal.
3: O quê?
1: O rabo.
3: Não, e a Márcia toda cuidadosa no lençolzinho segurando ele, gente. Não acredito num trem desse, não.
1: Estamos filmando tudo. Vamos colocar daqui a pouquinho.
3: Vamos.
1: No status da Serra Dourada. Também no Instagram, onde vamos. Mais? Todo mundo tem que ver essa cena.
3: Tem que ver, uai. Porque não é, fala que ele tá mentindo, né?
1: Essa foi demais, Márcia. Essa foi demais. Eu falo pra vocês, gente, que esse programa nosso, ele é abençoado, né? O Canela Amarela aqui é ao vivo. O pessoal fica falando, cadê o fuzil, Pimentinha? Esse polaco existe, então segura aí.
3: Ó. Vamos ver. Esse aí pra mim também.
1: Ó, esse é o nosso polaco. O fuzil, cadê meu fuzil? O fuzil tá descansando lá fora, ó o fuzil.
3: Isso aí só tem...
1: Eu tô falando, a bicha, isso aqui tá parecendo, só faltou o Adão e a Eva no Jardim do Éden e faltou a Arca de Noé, que é a bichaiada da
3: solta. O resto tá tudo aqui.
1: Vambora trabalhar?
3: Bora.
1: Quem gosta daquela que fala pra combinar? Ô João de Barro, pra ser feliz como eu, vambora trabalhar, moçada. Ei, meu Deus do céu. 18 minutos faltando para as 8, é sexta-feira. Ela

Despertando Goiás, despertando o Brasil. O grandalhão Sérgio Reis recordando João de Barro. 16 minutos faltando para as 8. Bom dia, bom dia. A música sertaneja pede passagem. 1997. A melodia que tem como título Cada Volta é um Recomeço. Canta Zezé de Camargo. Acompanha Luciano. Agora 15 minutos faltando para as 8.

12, agora 11, né? Pulou o digital, 11 minutos faltando para as 8 horas da manhã. Daqui a pouco, às 8, tem Grazi Tavares para comandar o Manhã Show no seu rádio, né? Mais uma passadinha no nosso WhatsApp, 629-8480-8453. Esse grupo Amigos da Serra Dourada é uma potência, né? Aqui todo mundo fala, todo mundo conversa, que coisa boa, né? Amizade que chegou para ficar. Amigos da Serra Dourada, meu abraço a todos vocês, integrantes do grupo, tá? Deus abençoe grandemente o final de semana de todos, viu? Suzana Alves de Caiaponha, bom dia, Suzana. Forte abraço a você e família. Selmir de Nova Glória, bom dia, Selmir Souza. Cici, o pintor apaixonado, e a Ciara, bom dia. Gabriel Marcelino, bom dia para você também, amigo. Tá em São Simão, né, Gabriel? Um abraço, tá? Quem mais aqui conosco, deixe-me ver. Gleibo Guincheiro, apaixonado, caiaponense, gente boa. Caiaponiense, pronto, é assim, né, Gleibo? Ai, ai, ai, bom dia, viu? Adriele de Itapaci, bom dia para você também. Marquinho, Hospital das Bicicletas, Leidiana e Marquinha em São Simão, bom dia. Boa sexta-feira, bom dia para o Marcos Vinícius da Escola Municipal Paroquial São Vicente de Paulo, lá na querida Cristalina, tá? Bom dia a todos aí. A Geusa também é de Cristalina e todos da Fazenda São Paulo. A Dona Lúcia e Josias em Chaveslândia, Minas Gerais, bom dia. Isabel Oliveira, da querida Caiaponha, tudo bem, Isabel? Bom dia para você e família. Odilon e Lurdinha, em São Miguel do Araguaia, na cidade precisamente, bom dia. A Valda que manda sempre, né? Muito bacana a Valda, super simpática. Bom dia para você também, viu, Valda? Odilon e Lurdinha em São Miguel, lá na fazenda Sussuarana, na Tataíra, Neto, Manin e Renato, não. Neto, Manin e Renato e seu Adelino Nogueira na fazenda Planalto. Agora na Sussuarana é o seu Negue e o Rafael, não é isso, Valda? A todos nosso abraço e o nosso bom dia, né? Pedrinho de São Miguel do Araguaia, bom dia. Oi, Mirelle, tudo bem? Pessoal da Madeireira Primavera de São Simão, Mirelle, bom dia, obrigado, viu? A Nilva está conosco, bom dia para você, abraçando a mamãe Maria José, ligadinha conosco. Oi, Maria José, tá boa? Tá em Itapaci, né, Nilva? Toda a família, obrigado, viu? A Ana Barbosa de Cristalina, meu abraço, bom dia, bom dia, bom dia. Bom dia também em Gurupi, no Tocantins, por Josué Campos Carvalho, grande amigo Josué, obrigado. A Vailda Moreira de Cocalzinho de Goiás, Vailda, obrigado. Ô Socorro, como é que está você e família? Socorro Maria de Caldas Novas, olha que bacana. Boa sorte para você e muito obrigado, viu, Socorro? Um abraço do Pimentinha a todos de Caldas Novas e região, tá? A Maria Inês de Montevidil conosco, muito obrigado, bom dia. Loren Borges, lá de Cristalina, bom dia. Aparecida da Penha de Crixás, bom dia. Marisol Chaveiros Tavares, né? Chaveiro Tavares, é Marisol de São Miguel do Araguaia, bom dia. Edilson Pereira Aquino é de Minasul, bom dia. Alberto Henrique de Rio Quente, o Alberto, obrigado, boa sorte, bom dia. A Gilca Palazzo de São Simão, o Sérgio Fernandes também é de São Simão, bom dia. Rodrigo Fernandes, Fazenda Piancó, Lusiânia, bom dia. Ana Martins de Itapaci, bom dia. Osmarina e família de Minasul. A Lucilene Coutinho de Nova Glória, o Lázaro e todos da Água PI, aí de São Simão, lá em Itaguaçu, bom dia. A Doradete Josefa de Aciara, Maria Divina de Cristalina, Rosivane de Itapaci, Rosalina de São Miguel, o Arley de Cristalina, Zé Carlos Bittencourt de Brumado na Bahia, no Pátio dos Caminhoneiros de Cristalina, Jarbas, bom dia. Zé Mário PA, Presidente Lula, bom dia. A Diva Oliveira na posse, o José Figueiredo de Caldas Novas. Ô José, obrigado, amigo, bom dia. Um abraço do Pimentinha. Lázaro tá lá em Morrinhos. Nosso abraço e o nosso bom dia. Família Sertaneja, faltando agora 7 minutos para as 8 horas da manhã. Recordação com Ataíde Alexandre, Laço Aberto. Daqui a pouco, não esquecem, seu compromisso é no Manhã Show com Grazi Tavares.

0: já acabou o café com leite, eu não acredito.
1: Pode acreditar, acabou o cara doce, quem quiser se regalou, se tô indo embora, Ulisses Soares de Cocalzinho, Miralva Barbosa, bom dia, Miralva Barbosa. É, e Victor Miguel, um abraço a todos vocês, tá? Obrigado de coração. Bom dia, Emily, Vitória, toda a família, tá? Obrigado, Matheus, lá em Bonópolis, Baianópolis, né, Matheus? Leandro de Caiaponha, Sítio Olhos d'Água, Valdirene Mesquita em Crixás, Anitta Meireles em São Miguel, Maria Amélia de Cristalina, Manuel Filho de Açailândia no Maranhão, Ivonete não vai embora no meu fuzil porque anda de Chevette, Ivonete Moraes de Minaçu, valeu. Marcelo Vascaíno de Aciara, bom dia. Janice de Itapaci, bom dia, Janice. Tem que colocar você no grupo lá depois, tá? Pedir pra Grazi aí pra ela agilizar, que eu sou ruim nesse trem. Eu nas redes sociais, eu sou mais ruim do que comer sem carne domingo e chegar parente pro almoço. José Davi e Vânia Tavares em Cristalina, meus amigos, bom dia. Gleide Vieira do Crédito Fundiário Torres de Caiaponha, bom dia. Vem aí, Grazi Tavares, do Manhã Show, né? Ô, bar e restaurante Simprão, na querida Crixás, bom dia, Robson. Bom dia, Romário, toda a família crixaense, meu abraço a vocês. Neguinho do Açougue, só bênção, né, Neguinho do Açougue, Antônio e família, Maurão e todos, né? Doutor Alain, Renner, um abraço a vocês aí, tá? Felicidade. Frederico, Titã, engenheiro, vereador lá de Crixás, um abraço, grande amigo Frederico e todos. Ao nosso Senhor Deus Todo-Poderoso e seu Filho Jesus, toda honra e toda glória. E lembrem-se, tudo, mas tudo eu posso naquele que me fortalece, porque o Senhor é o meu pastor e nada me faltará. Que Deus cuide de vocês como Ele cuida de mim. Tchau, Goiás, tchau, Brasil. Marcão, entra aqui. Chama o pessoal tudo da Panificadora União aqui. Põe todo mundo no avião aqui. Cara, pode entrar. Isso, aí senta ali. Põe cinto aí, tá? Põe cinto. Vamos pôr paraquedas também, que esses aviões andam despencando tudo. Vamos pôr paraquedas também. Isso. Marcão,

Vem cá. Isso, meu amigo. Bom dia, tá? Então vamos embora, subindo ao nosso Deus Pai Todo-Poderoso e seu Filho Jesus, toda honra e toda glória. E lembrem-se, tudo posso naquele que me fortalece. Davi, Ravi, Luquinha, segura. Segura. Subindo. Até amanhã.

Oi, tudo bem? Excelente manhã de sexta-feira pra você. Enfim, sextou. Que seja um final de semana maravilhoso.

0: É, pra quem acompanhou aqui, meu amigo Pimenta, vocês viram a resenha que tá aqui no estúdio, né, gente? A gente tem um companheiro, um amigo Chico hoje por aqui. Marcinha tava aqui com a gente, né, que é a nossa colega de trabalho. Pimentinha, Maria Vitória tava aqui registrando tudo pra... Gente, que loucura. Eu fiquei assim, falei, gente, não é possível, eu tô enxergando coisa, mas é real. O pessoal tá perguntando se é IA esse vídeo. Não é não, gente, é verdade. Pra quem quiser ver, tá lá no grupo, né, Amigos da Serra Dourada. Vou postar aqui também no nosso status. Gente, que loucura. Mas é isso, né? A sexta-feira começou diferente por aqui. Essas coisas você só vê na Serra Dourada, só no nosso Café com Leite no Manhã Show também. Então já vem participar, capricha no recado, áudios de até 30 segundos. Vem participar. Daqui a pouquinho tem pergunta do dia. Você vem participar também, deixar a sua opinião até 30 segundos. Promoção em reta final já no próximo sábado, sem ser amanhã, no outro. 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Chegando Zé Neto e Cristiano, 8 e 4, bom dia.
1: Cristiano. Tô na porta da casa dela.

0: Bom dia, bom dia, bom dia. Muito bom dia pra você, minha amiga, pra você, meu amigo. É quinta-feira, dia 8 de outubro. A lua minguante está no signo de Virgem, tá? E estamos aqui mais uma vez com a graça de Deus, sempre agradecendo o seu carinho, a sua atenção e convidando você para acompanhar também as minhas redes sociais, né? É só digitar João Bidu no Instagram, Facebook e TikTok, que estamos juntos, tá? Camila Ravanelli a partir de agora e o horóscopo do seu signo. Bom dia, Camila.
1: Bom dia, João. Chegamos na quinta-feira, eu já sinto cheiro de feriadão prolongado, né? Que maravilha. Vamos lá, então, nessa quinta-feira, saber o que os astros têm pra gente hoje com o horóscopo do João Bidu. Alô, você do signo de Áries! Hoje você tem pique e foco para realizar suas tarefas

0: organizando o trabalho de forma eficiente. É importante cuidar da saúde com momentos de descanso. No amor, o relacionamento fica estável com possibilidade de uma paquera com um colega, hein? Sua cor do dia, prata, e os palpites para hoje são 29, 47 e 38. Oi, Touro! Quinta-feira favorece o trabalho com destaque em clientes e colegas, hein? As redes sociais facilitam conexões e amizades, incluindo pessoas mais jovens. No amor, o seu charme fica em alta, atraindo novas paqueras, e o romantismo em alta também fortalece o relacionamento a dois. Sua cor? Azul. E os palpites para hoje são 45, 21 e 36. Geminiana, geminiano, hoje o foco fica na família e na rotina doméstica, com oportunidade de resolver questões em casa. No trabalho, o sucesso aumenta graças à sua praticidade. No amor, memórias de um antigo relacionamento podem surgir, e um programa caseiro com quem ama é uma boa opção para aproveitar o dia, hein? Sua cor é preto e os palpites para hoje são 18, 43 e 36.
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2: Já tá na hora da nossa pergunta do dia. Então convido você a participar, vem responder aqui no nosso WhatsApp 629-8480-8453. Lembrando que mensagens de voz até 30 segundos, tá? Porque assim todo mundo consegue participar da mesma forma. Combinados? Então, vamos falar sobre Dia das Crianças, né? Segunda-feira é Dia das Crianças, segunda-feira tem pergunta do dia, porque é feriadão, Nossa Senhora Aparecida. Então, vamos fazer essa pergunta hoje. A gente quer saber de você o seguinte: se você pudesse voltar à sua infância, voltar a ser criança de novo, o que que é que você gostaria de fazer de novo? O que que você gostaria de recordar? O que que você gostaria de reviver se você pudesse voltar a ser criança, assim, pelo menos por um dia? Conta pra gente. Até 30 segundos, capricha no recado, vem participar e vem responder a nossa pergunta do dia. Enquanto você participa, responde, deixa eu dar um recado também da promoção Entrando Numa Fria, tá, gente? 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Bora ouvir os recados? Quem já tá por aqui? Bom dia!
3: Bom dia! Bom dia, Graça Tavares. Opa. Como é que tá, Graça? Tudo bem?
2: Tudo bem.
3: Aqui tá tudo bom, graças a Deus. Dia abençoado para todos nós. Sozinho. Amém. Tá um para cada um, viu, Graça?
2: Já tá, não tá?
3: Graça, hoje eu quero mandar o alô para Regis e Melissa, lá em Cristalina, também para Tauã, Ângela e Braga, lá na Chaca Olhos d'Água, na 436.
2: Certo.
3: Tá bom, Grazi? 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
2: Sempre bom ouvir, Heraldo. Um beijo pra você e pra toda a turma em Cristalina, ligado com a gente também. Obrigada pela companhia, tá bom? Paulo Afonso tá em Santa Terezinha já participando com a gente, respondendo a pergunta. Ah, eu ia brincar muito, jogar bola, com certeza. Que legal. Se quem tiver também foto de criança e quiser recordar, né, como que era na infância, pode mandar pra gente, a gente vai compartilhar aqui no nosso status, tá bom? Ulisses está em Cocalzinho. Bom dia, minha amiga. Quero mandar um abraço pra minha tia Ellen, que mora em Anápolis, pra todos da minha família, os meus amigos, pra vocês aí da rádio. Um bom começo de trabalho, uma ótima semana. Pedindo música com Maiara e Maraísa, oferecendo pra todos. Obrigada, beijo. Cláudio tá em Cristalina. Bom dia, Graça. Tá tudo bom com você? Eu tô ótima, graças a Deus, tudo em paz por aqui. Por aí, tudo bem também? Beijo pra você e pra toda a família, Cláudio. José Davi e a esposa Vânia Tavares estão em Cristalina, já ligados com a gente. Um abraço. Ismael, em Cristalina. Grazi, bom dia, que Deus abençoe, que tenhamos uma ótima sexta-feira. Manda um alô para nós aqui na Fazenda Rio Branco, em Cristalina, Dona Disse, professor Isley e Anesão Pereira. E também para os boiadeiros de Cristalina, Leozinho, Leozão, Marcelinho, Vinícius, Miro, Fagner, Evaldo, Kennedy, Enéas, Flávio, Texas, Vilton, Anicésio e Zé Paulo. Um beijo para essa turma boa sempre com a gente. Obrigada pela companhia. Mais recados?
4: Bom dia, Grazi. Bom dia. Quero te desejar um excelente final de semana.
2: Obrigada.
4: Gostaria que você mandasse um alô pra nós aqui de Cristalina.
2: Agora, uai.
4: Pra mim, pro meu amigo Sargento Milagre, o Lobo Apaixonado. E pra todos os ouvintes da Rádio Serra Dourada. Serra Dourada FM, é bom ouvir.
2: Sempre bom ouvir. Um beijo pra você, Sargento Oliveira, pro meu amigo Sargento Milagre.

0: Tá toda a turma aí em Cristalina, sempre com a gente. Obrigada pela companhia, tá? Ramon tá em Morrinhos, desejando um ótimo dia de trabalho. Obrigada, beijo. Percivaldo tá em Minas Sul. Ótimo dia, Grazi. Estamos aqui trabalhando e ouvindo. Manda um alô pra nós. Sua voz é tão linda que alegra nosso dia. Ô, meu amigo, obrigada. Um beijo pra você, um bom dia. Zé Carlos Bittencourt em Brumado, na Bahia, também ligado. Um beijo, bom dia, Marcelo.
1: E hoje tá errado, hoje é dia 9.
0: O que que eu falei?
1: Aí tá falando quinta-feira, Grazi.
0: Quem falou? Eu? Eu falei? Ixi, às vezes eu falo mesmo. Vai desconsiderando aí, Marcelo. Sextou, né, gente? O que que eu falei, quinta? Ah, será que foi na negócio aqui, no quadro? Ah, pode ser. Vou pedir pro pessoal organizar. Obrigada por ter me avisado, tá, Marcelo? José Figueiredo em Caldas Novas, já se inscrevendo aí na promoção. Boa sorte. A Vilma em Crixás. Bom dia, Grazi. Uma ótima sexta a todos os ouvintes da Serra Dourada. Se eu pudesse voltar no tempo, eu queria ver os meus pais novamente, Grazi. Um beijo pra você, obrigada por participar, tá? E você que tá aí me ouvindo, se você pudesse voltar a ser criança por um dia, em comemoração aí ao Dia das Crianças que tá chegando, o que que você faria questão de fazer de novo? Conta pra gente, até 30 segundos.
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0: Chegando Henrique e Juliano, 8h19, bom dia. Bom dia.

0: Chegando notícias do meio artístico brasileiro com Magna Santos.
1: Olá, Sandes, muito bom dia. Chegando por aqui com a nossa primeira quentíssima do Mundo 10 Celebridades. E a gente já começa falando que a separação do cantor Zé Vaqueiro e Íngria Soares continua rendendo. A influenciadora voltou às redes depois que começaram a circular montagens do Zé Vaqueiro com uma suposta afé e criticou a postura da assessoria do cantor. Íngria disse que esperava que Zé a defendesse dos ataques, mas afirmou que isso não aconteceu. E teve mais, viu, Sandes? Ela revelou que chegou a pensar em reatar o relacionamento, mas que, para ela, não existe família sem respeito. Íngria ainda afirmou que o cantor continua procurando por ela nos bastidores e que isso estaria afetando até o seu psicológico. Ela terminou dizendo que agora quer virar a página de vez. E a gente vai seguindo aqui, de olho em tudo que acontece no mundo das celebridades. Eu volto, Sandes, daqui a pouquinho com outra quentíssima. Até já, hein?
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3: Acerte a hora, 8h26. Bom dia pra você.
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5: Olá, apaixonados por pets. Separamos 5 dicas pra você cuidar bem do seu amigo de quatro patas. Primeiro, os banhos são muito importantes. O ideal é que seu cãozinho tome banho periodicamente, usando produtos adequados para a hidratação dos pelos. Segundo, seque bem os pelos, seja após o banho ou caso ele se molhe brincando, por exemplo. Isso ajuda a prevenir dermatites, alergias e irritações. Terceiro, a escovação dos pelos evita que fiquem embaraçados, além de ajudar a retirar pelos mortos e sujeiras. Portanto, escove regularmente. Quarto, com uma dieta equilibrada e adequada, seu melhor amigo terá os nutrientes e as vitaminas necessárias para deixar os seus pelos irresistíveis. E por fim, dica 5. A prevenção contra pulgas e carrapatos deve ser feita de forma regular, pois além de incomodar, eles podem transmitir diversas doenças. Por isso, consulte um médico veterinário de sua confiança para saber qual o método de prevenção mais indicado. Até a próxima dica!
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1: 8h32, bom dia.

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2: Angola. Vamos contar para vocês o que vai acontecer no capítulo desta sexta-feira da novela Nobreza do Amor. Kenny afirma a Kim, Ladissa e Dumi que agora tem uma nova família. Dumi e Kenny se amam. Sebastião sofre as consequências de uma delação na pensão de Geralda. Gendal garante a Mirinho e sua família que se vingará de Álica. Binta ordena que toda a população de Batanga entrega o exército e Chinua alerta a Kim, Dumi e Ladice e Kenya por isso. Omar ameaça

0: Agendal.
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2: Tá na hora da nossa pergunta do dia. Então vem participar, responder aqui no 629-8480-8453. Mensagens de voz até 30 segundos, tá bom? Hoje falando do Dia das Crianças que tá chegando e a gente quer saber. Se você pudesse voltar a ser criança por um dia, o que você faria questão de fazer de novo? Conta pra gente. Vamos ouvir os recados? Quem já tá por aqui participando e respondendo nossa pergunta? Edilene, bom dia! Oi?
3: Bom dia, Grazi. Abençoado seja o seu dia, minha querida.
2: Amém.
3: Que Deus
2: nosso.
3: Te abençoe e te dê um bom dia. Se eu pudesse voltar, Grazi, à minha infância de novo, eu queria voltar para me ver o meu pai de novo e ele tocar violão de tardezinha.
2: Ah,
3: ele adorava tocar violão de tardezinha e eu ouvi ele cantar. Ah, se eu pudesse voltar, Grazi.
2: Que bonitinho, que recordação bacana, né, Edilene? Um abraço para você, tá? Marcelo!
4: Bom dia, com alegria, minha amiga Graça Tavares. Uma boa sexta-feira para você e para todos os ouvintes, os melhores do Brasil.
2: Amém.
4: É isso aí. Sobre essa pergunta de hoje, se fosse para mim votar, votaria na época que eu trabalhava mais meu pai na carvoeira, nas horas que nós ia para a igreja, a família unida, né?
2: Oh.
4: Na Copa do Mundo também, de 2094, nós acabou o jogo, foi jogar uma bolinha. E aquela famosa banho de chuva. Chama que é pressão, aqui é Marcelo Vassão.
2: Abraço pra você, Marcelo. Maria Amélia?
5: Bom dia, Graça. Aqui é Maria Amélia, minha amiga. Você tá bem?
2: Eu tô bem.
5: Eu ia falar meu nome. Só falou, né? Que já tava, botei em cima da hora.
2: Oi,
5: Graça,
2: tá vendo?
5: Maria Amélia de Cristalina. Falou. E esse galo aí, hein, Graça? Meu
2: Cê
5: Deus
2: viu?
5: Do céu. Que galo manso, hein? Graça, meus filhos, meus netos, meu marido João, toda a minha família, minha filha Jaine, que mora em Cristalina, Maitê, a filha dela, Luan Rafael, minha nora Cláudia, mora na roça, todos meus amigos da Serra Dourada. Todos meus filhos. Fico com Deus, um abraço pra todos.
2: Beijo, Maria Amélia. Bom dia, Osmarina.
6: Bom dia, Graça, uma abençoada sexta-feira para você e toda
2: Amém.
6: A sua família e todos os ouvintes da Serra Dourada. Que nosso Senhor faça o nosso dia excelente para todos nós, né, Graça? Um abração para você. Fica com Deus.
2: Beijo, bom dia. Gilca Palazzo está em São Simão, ligada com a gente também. Obrigada pela companhia. Rodrigo Leandro, bom dia, Graça. Um ótimo dia para todos da Serra Dourada. Um abraço, obrigado, beijo. Quem mais por aqui? Ronildo, Grazi, manda um alô para nós aqui na Fazenda Largo das Furnas, é isso? Larga das Furnas? Cristalina, pedindo música com Renan e Raí, beijo, bom dia, bom trabalho para vocês. Deusori de Leite, ligada também participando. A Sônia em Crixás com o radinho ligado, coisa boa. O Ulisses em Cocalzinho, se eu pudesse ser criança de novo por um dia, eu ia para a Fazenda, Grazi, para andar a cavalo, pensa, coisa mais boa. Maria do Socorro, em Tapaci, gostaria de voltar no tempo de criança só para ter o carinho da minha mãezinha de novo. Que saudade que eu sinto dela. Ô, minha amiga, um abraço, viu? A Marli Ferreira tá ligada com a gente. Um beijo, bom dia. Meu amigo Tesouro, em Tapaci, também já participando. A Cristiana Lima, em Tapaci. Bom dia a todos da Serra Dourada. Sextou. Manda um abraço aí pro Aleph, na Fazenda Córrego do Cipó, da sua esposa Cristiana Lima. Beijo pra vocês, um excelente dia. Cachorrão, na Alta Elétrica Planalto, em Itapaci, tô aqui sempre ouvindo você. Obrigada. Jadeir tá em Crixás. Não sabia que você era alta, Grazi. Você é uma modelo. Menino, te enganei. Um beijo. José Davi e a esposa Vânia Tavares já estão participando aí da promoção. A Gleide Vieira em Caiapônia também com a gente. Meu amigo Sansão Pintor já no rala, né? Daqui a pouquinho eu venho com mais recados. Pode ser? Vem participar e responder. Se você pudesse voltar a ser criança por um dia, o que, que você gostaria de reviver? Conta pra gente.
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2: 8h43, vamos recordar, Rick Renner, essa vai pra minha amiga Marlene Pereira e pra todo mundo que ama essa dupla. 8h43, cara de pau, bom dia.
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1: Ô pai, o velhinho mais a velhinha, 50 anos de casado, resolveram voltar lá na fazenda onde foi a lua de mel deles.
2: Oh.
1: Onde eles casaram.
2: Sim.
1: Chegou lá, foi pra debaixo de um pé de gameleira.
3: Ah.
1: Aí o velhinho falou pra ela: minha velha, agora vamos recordar nosso tempo, nossa primeira noite. Você lembra aqui, ó, debaixo desse pé de gameleira, tá essa cerca? A cerca ainda continua, olha aqui.
2: Olha.
1: Eu vou fazer do mesmo jeitinho, eu vou te agarrar encostada na cerca.
2: Oh.
1: O velhinho prensou ela na cerca e ela...
2: Foi.
1: Ai, ai, ai!

0: tá ainda ter um tesão desse tanto, não é a cerca elétrica, velho.
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14: Tá na hora do nosso Promo Shopping. Vamos direto pra Chaveslândia? Atacado falou, tá falado, meu amigo José Edson. Já está por aqui. Bom dia, Zé Edson.
15: Bom dia! Bom dia, minha amiga Grazi e a todos os ouvintes Terra Dourada FM. É sextou, dona Grazi!
14: Chegou a sexta-feira que a gente tanto gosta, né, Zé Edson?
15: E diferenciado, né? Pra fazer diferença.
14: Ah, com certeza. Sexta-feira tem que ser um clima diferente, não tem jeito.
15: E agora você imagina nós fazendo festa. Hoje é aniversário da nossa cidade aqui de Chaveslândia.
14: Mesmo?
15: Então, vamos fazer um apanhado diferente hoje. A homenagem à nossa amada cidade, porque

0: Eu nasci, cresci e tô vivendo aqui na Chaveslândia, minha amiga.
1: Ah, que maravilha. Parabéns a toda a turma aí de Chaveslândia, né? Que maravilha, né? Comemorando aí mais um ano de vida dessa cidade que eu ainda vou conhecer, Zé. Eu ainda vou conhecer.
0: Se Deus quiser, a gente vai fazer um tour aqui por enquanto.
1: Vamos.
0: Vou te mostrar as cataratas de Itaguaçu. Vou te mostrar o pier da Chaveslândia. Oh. Vou te mostrar aqui a hidrovia. Como é que funciona aqui. Tem muita coisa bonita. Além de que mostrar como é que é a nossa estrutura, nossa gestão, como é que nós funciona.
1: Claro.
0: E aí, ó, vai ter... eu acredito que aquele bolo que a minha mãe faz, acho que vai estar na nossa lista.
1: Oh.
0: Depois a gente vai em alguma churrascaria aí. Vai fazer alguma coisa diferente.
1: Fechou. Certeza. Combinado.
0: E outra coisa, Graça, você vê o tanto de pessoas que quer te conhecer também. E aí a gente vai fazer aproveitar tudo num pacote só, né?
1: Com certeza. Vamos ter essa oportunidade, se Deus quiser.
0: É, quando eu era muito criança aqui na Chaveslândia, e muita gente falava, porque a minha cidade é muito pequena, falava que tinha uma corrutela, que não levava nada para lugar nenhum, mas eu nunca deixei de acreditar. Muitas vezes eu fui comparado pelo tamanho da cidade, né? As pessoas diziam assim que como que uma vila dessa, uma corrutela dessa, poderia alguém montar um atacado? E isso foram mentorias que eu vi a minha vida toda. E isso eu passo muito para as pessoas, acreditar. Então, se eu não tivesse acreditado, se Deus não tivesse me dado sabedoria para continuar, com certeza eu jamais estaria aqui hoje falando meu depoimento, meu lado motivacional para as pessoas.
1: Com
0: eu sinto muito bem, estou muito feliz de falar da minha cidade. E uma coisa que eu levo para a minha vida, Graça, se você não se ama, se você não ama a sua cidade, se você não valoriza o seu quarto, a sua família, você não vai valorizar ninguém.
1: Com certeza.
0: A única pessoa que poderia mudar a nossa trajetória é você mesmo. É por isso que eu acredito num Brasil, um Brasil gigante que nós somos, a cidade que nós somos, e onde que você estiver, valorize cada um de nós. Obrigado, Chaveslândia, por acreditar em mim, né, a minha vida toda, minha infância, minha adolescência, né, a minha terceira idade que eu já estou entrando aí. Todas as pessoas que privilegiaram, que me amaram, que disseram para mim, para me caminhar, e aqueles que disseram não, aqueles que falaram me comparar pequeno também, foram muito importantes, senão eu não teria estudado mais, me preparado mais, acreditado mais. Então eu sempre olho, tanto a crítica como o elogio para mim,
1: são
0: muito parecidos, e a crítica às vezes deixa você e o elogio faz você paralisar. Pego a dica para vocês como exemplo da minha cidade. Muito obrigado, Chaveslândia, gratidão. E valeu, Brasil!
1: É isso! Parabéns pra cidade de Chaveslândia. Abraço pra vocês, Edson, pra toda a equipe do Atacado. Falou, tá falado! Serra Dourada! Rede Serra Dourada, apaixonada por Goiás. Obrigada pela sua companhia, pelo rádio ligado. E vem comigo que aqui só tem coisa boa.

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1: Atenção você de novo, Planalto e região, vem aí o 30º Festival Gastronômico do Pequi. Vai ser nos dias 16 e 17 de outubro no Espaço Sertanejo de Novo Planalto e você está convidado para participar. Turma de Caldas Novas e região, está chegando o projeto Criança de Visão. O Instituto Visão Solidária vai beneficiar gratuitamente até sábado crianças de até 12 anos que precisam de óculos. Para mais informações, você entra em contato no 649-9997-0102. É o projeto Criança de Visão e você pode participar.
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1: 93, bom dia para você.
2: Existe uma teoria que se chama 90-10, onde uma pessoa tem 90% daquilo que você procura em alguém, só que você foca naqueles 10% que falta. Aí você sai pra rua, se aventura, e realmente você encontra aqueles 10%, mas não se deu conta que perdeu os 90%.
3: Era uma vez um cara que tinha um amor foda na mão. 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

0: Pra você do signo de câncer, mantenha uma postura responsável no trabalho, sendo prático e resolvendo tarefas com agilidade. Pode buscar uma renda extra com trabalho em casa. A lua em Libra favorece a convivência e o bom humor. No amor, o ciúme pode surgir, mas o relacionamento fica mais firme. Sua cor do dia, pink, e os palpites para hoje são 59, 40 e 23. Leão. Atenção para você do signo de Leão, a lua em Libra estimula seu lado sociável e comunicativo, incentivando passeios, encontros com amigos e novas experiências. Do trabalho, raciocínio ágil e habilidade de comunicar-se bem facilitam o fechamento de acordos. No amor, dialogar com leveza torna o romance mais divertido. Sua cor do dia, amarelo, amarelo, ouro, tá? E os palpites pra hoje são 12, 3 e 21. Virgem. Oi, Virgem! As energias favorecem finanças e possibilidade de entrada de dinheiro inesperado com a lua em Libra. No trabalho, há boas notícias e oportunidades de lucro, mas é importante agir com cautela e seguir seus instintos. No amor, sua atenção pode não estar totalmente voltada para os relacionamentos. Hoje a sua cor é vermelho e os palpites são 16, 46 e 43.
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2: Pergunta do dia hoje especial pro Dia das Crianças que tá chegando, né? Você que tem a criança aí também, pode colocar para gravar mensagem, mandar um recado, bom dia. A gente adora quando elas participam dessas fofuras por aqui. Hoje a gente quer saber de você que tá aí ligado com a gente. Se você pudesse voltar a ser criança por um dia, o que que você queria, assim, fazer de novo? O que que você gostaria de reviver? Conta pra gente, até 30 segundos, tá? Bora ouvir quem tá participando, bom dia.
3: Olá, bom dia, menina. Excelente sexta-feira para todos nós. Aqui é o Kennedy de Rio Verde, estamos na sintonia. E desejo a você, Grazi, e a todos os ouvintes, uma excelente manhã de sexta-feira e um ótimo final de semana. É nóis, estamos juntos. Beijos, valeu!
2: Beijo para você, Kennedy. Um ótimo dia, uma sexta-feira incrível para toda a turma em Rio Verde também com a gente. Dona Lúcia.
4: Bom dia, Grazi, minha amiga, tudo bem?
2: Bom
4: Como é que
2: dia.
4: Você está? Tudo bem com você? Uma ótima manhã,
2: abençoada
4: de sexta-feira para você, Grazi. Por favor, mande um alô aqui para toda a minha família, para todos os meus amigos e amigas e ouvintes que estão tá ligados e ouvindo a Serra Dourada, tá? Grazi, sobre a pergunta do Deus, Grazi, se eu fosse voltar no tempo quando criança, eu gostaria de brincar de casinha, de ciranda, cirandinha, voltar às aulas, rever meus pais que já estão falecidos, né, Grazi? É
2: bonitinha.
4: Tudo isso aí, com Deus aí, tchau.
2: Beijo, dona Lúcia. Paulo, bom dia.
5: Bom dia, Grazi, que é o Paulo Negão. Aqui na região da Caiapônia. Manda um alô aí pro Paulo Henrique Pedreiro. E tenha um ótimo dia. A rádio mais ouvida do Brasil, tudo bom.
2: Adoro, beijo pra você, Paulo. Quem mais participando? Graça, bom dia.
6: Bom dia, bom dia, bom dia. Me chamo Graça. Ah, se eu pudesse voltar a ser criança, eu queria ver meus pais e brincar na rua, brincar até cansar.
2: Até não aguentar mais, né? Um beijo. Ivanilton.
7: Bom dia, Graça. Bom dia a todos os locutores da Rádio Serra Dourada. Que Deus abençoe vocês, que proteja. Uma ótima sexta-feira pra nós todos, né? Que Deus o passo de vocês. Uma voz bonita que vocês têm, Graça. E todos os locutores da Rádio Serra Dourada. Que tá falando, Ivanilton. E um abraço pra minha esposa, Maria Pereira.
2: Oh, um beijo pra você e pra toda a família. Obrigada pelo carinho de sempre, tá? Vânia, bom dia.
8: Bom dia, Graça. Aqui é a Vânia Alda Silva de Corumbá de Goiás. Tenha uma sexta-feira abençoada, final de semana abençoado, iluminado por Deus. Que Deus renuncie ao seu caminho. Na questão da pergunta.

0: Conta aí, se eu pudesse voltar a ser criança, eu queria ter minha mãezinha, ter aquele sorriso alegre,
1: Oh,
0: aquele
1: minha
0: bolinho de
1: amiga.
0: chuva esperando eu chegar da escola para lançar. Que saudade que eu tenho da minha mãezinha. Eu tinha 9 anos, mas já lembro de tudo.
1: Oh, gente, tem coisa mais gostosa do que comida que mãe faz? Não tem, né? E parece que as comidas que a gente tinha assim na infância, tinha quando a gente come hoje, tem um sabor diferente, né? É uma lembrança muito maravilhosa. Por exemplo, o bolinho de chuva é uma coisa que me marca muito de quando eu era criança. E até hoje eu sou apaixonada, assim, né? Nossa senhora, bom demais, você tá doido. Quem mais por aqui participando? A Vera tá em Cocalzinho, também tá ligada com a gente. A Núbia tá em Chaveslândia. Grazi, se eu pudesse voltar a ser criança, eu gostaria de viver os bons momentos que eu sempre tive na fazenda com os meus avós. Que saudade me dá desses momentos maravilhosos que eu pude passar com eles. Tempinho que não volta mais, viu? Então, quem ainda tem seus avós, aproveitem bastante, porque depois o que nos resta são as lembranças e a saudade que só aumenta com o passar dos dias. E um abraço para a turminha boa do grupo Amigos da Serra Dourada. Grazi, quando você diz com o Zé Edson que ainda vai conhecer Chaveslândia, tem duas mocinhas aqui que disseram: vai mesmo, Grazi. Uma quer te levar para conhecer o campo de futebol, praça, escola. Que bonitinha! Não, mas vou sim. Em nome de Jesus, vou ter a oportunidade nas minhas férias, sim, viu? A gente marca esse encontro com essas princesas, tá bom? Um beijo para você, Núbia, para as meninas também. Um dia maravilhoso. Bora de música? Daqui a pouquinho eu venho com mais respostas, você participa. Se você pudesse voltar ao tempo, sim, de criança, pelo menos por um dia, o que que você gostaria de fazer de novo? Conta pra gente.
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1: Chegando Danilo e Davi, 9h16, bom dia.
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1: Muito bem, Sandes. Como prometido, tô de volta por aqui com mais uma quentíssima do mundo das celebridades. Olha, depois de 26 anos de casamento, o cantor Giovanni, da dupla com Gian, está vivendo uma nova fase no amor. O cantor recebeu uma declaração apaixonada da namorada Flávia Correia nas redes sociais. Ela publicou uma foto dos dois e escreveu que Giovanni é a resposta do tempo que ela esperava, ou melhor, que Deus deu para a vida dela. Flávia também disse que se apaixona pelo cantor a cada dia mais. Os dois estão juntos há quase 2 meses e assumiram um relacionamento depois da separação de Giovanni com Ana Carolina Moraes. Pelo jeito, o sertanejo Sandy já virou o novo queridinho do coração da publicitária. E é sobre o amor que a gente continua falando. Daqui a pouco eu tô de volta com mais uma quentíssima. Não sai daí não, hein? Até já!
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3: Acerte a hora, 9:27. Bom dia pra você.
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5: Duas equipes já foram rebaixadas da Série B para a Série C do Campeonato Brasileiro, a Ponte Preta e também o América Mineiro. Aliás, a equipe mineira que foi rebaixada nesta última rodada, 32ª do Campeonato Nacional da 2ª Divisão, após perder em casa por 1-0 para o Fortaleza em partida na última quarta-feira. Nesse momento, na zona do rebaixamento da Série B para a Série C do Campeonato Brasileiro, além de América e Ponte Preta, que já caíram, na 17ª posição está o Avaí, com 33 pontos. E o Londrina é o 18º, com 28 pontos conquistados. A diferença do Avaí para o primeiro time fora da zona do rebaixamento está em 5 pontos, que é o Botafogo de Ribeirão Preto, que tem 38 pontos conquistados. Pela próxima rodada da Série B do Campeonato Brasileiro, o Juventude joga contra o São Bernardo, o Atlético enfrenta o Sport, o Vila Nova visita o Náutico, tem Operário, Ferroviário e Goiás, Cuiabá e Avaí, Fortaleza e CRB, Novo Horizontino e Ponte Preta, além de Criciúma e América Mineiro, Botafogo de Ribeirão Preto e Ceará, Atletique e Londrina. 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
0: De volta com o nosso Promo Shopping aqui na Serra Dourada e direto para a cidade de Minas Sul, lá no Super Box Braga

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1: Manhã Show de volta, 9h37, chegando informação em saúde com o Sandy Júnior.
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3: Quem volta a participar do quadro Meu Médico, Meu Amigo é o infectologista Dr. Boaventura de Queiroz. Dr. Boaventura, a Organização Mundial de Saúde diz que nem todos os casos de microcefalia são ligados ao vírus Zika. Isso é verdade?
4: Sem dúvida nenhuma é verdade. Existem outras causas de microcefalia, que pode ser outras doenças virais, como também até algumas medicações podem ter esse tipo de problema.
3: Doutor Boaventura de Queiroz, muito obrigado e até amanhã.
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1: Serra Dourada. 9h38, bom dia.

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1: Libriana, libriano, com a lua em seu signo, você se sente energizada para aproveitar a vida. No trabalho, a confiança garante produtividade e rapidez nas tarefas. No amor, a combinação de descontração e romantismo aumenta as chances de conquistar ou fortalecer vínculos com momentos especiais com quem você gosta. Sua cor do dia é dourado e os palpites são 12, 19 e 30. Escorpiana, escorpiano, hoje a lua pode reduzir a sua energia, incentivando o descanso e uma conexão com seu sexto sentido. No trabalho, agir com discrição ajuda a manter confiança e evitar estresse. No amor, afastar inseguranças é essencial e relacionamentos proibidos aí podem surgir, hein? Atenção! Sua cor do dia é magenta e os palpites para hoje são 3, 36 e 27. Sagitário. Alô, Sagitário, o contato com pessoas queridas fica protegido e a lua em Libra aumenta sua empatia. No trabalho, manhã é favorável para tarefas e à tarde.

0: tarde, é hora de pensar criativamente. No amor, compartilhar atividades com o parceiro fortalece a relação. Se estiver solteiro, os amigos podem ajudar a mudar isso. Sua cor do dia amarelo e os palpites para hoje são 41, 15 e 53.
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2: Tá na hora da nossa pergunta do dia. Eu sempre brinco que entrou aqui no estúdio tem que responder, gente. É isso. Estamos recebendo visita. Seja bem-vindo, viu, Vitor? Fernanda também tá por aqui. Tua equipe lá do nosso comercial. Enfim, hoje a gente tá falando sobre o Dia das Crianças. Porque segunda-feira a gente tem pergunta do dia. Então a gente tá antecipando o Dia das Crianças por aqui. Tem algum dia, assim, você já parou pra pensar? Algum dia que você gostaria de reviver? Ou alguma coisa que você gostaria de reviver da sua infância? Muita gente relembrou aqui, por exemplo, comidas que gostavam muito que a mãe fazia. Brincadeiras que gostavam muito. Nunca mais, por exemplo, banhei de como é que chama? Mangueira de chuva. Então é uma coisa que gostaria de reviver. Eu, pelo menos, gostaria de reviver na minha infância. Você tem alguma coisa que você gostaria de reviver, Fernanda? Bom dia.
3: Bom dia, Grazi. Bom dia, galera da Rede Serra Dourada. Então, Grazi, quando você começou a me perguntar, me veio na mente na hora. Eu brincava muito de bete na rua.
2: É, olha que legal.
3: Na minha rua tinha muita criança, então assim, então a gente juntava e brincava de bete na rua.
2: Olha que bacana.
3: Era muito bom.
2: Se agora você falou isso, e eu me lembrei de outra coisa. A Fernanda é a pessoa mais viajante que eu conheço, né? Assim, eu me inspiro muito nela. Meu sonho é quando crescer ser igualzinha a Fernanda. E eu me lembrei, quando eu viajava, quando era criança, de eu viajar pra Minas de carro. Então assim, me deu saudade disso, sabe? De viajar com a família toda, assim, pra longe, passeando. Isso, essa saudade que me deu aqui agora, um momento que eu gostaria de reviver. E você, Vi, tem alguma coisa que você gostaria?
4: Um bom dia, pessoal.
2: Bom dia, seja bem-vindo.
4: Muito obrigado. É, não querendo copiar a resposta da Fernanda,
2: claro,
4: mas eu também já joguei muito bem isso na
2: Olha,
4: infância.
2: Olha, é divertido,
4: me relembrou bastante. Mas assim, eu venho de uma família muito grande, então assim, eu acho que o que eu mais gosto de lembrar da minha infância é de brincar com os meus primos. A gente brincava
2: Nossa.
4: Muito. Meus avós tinham fazenda, né? A gente ia pro interior, então assim, é, subir no pé de manga, brincadeira
2: Cê
4: de,
2: tá
4: de criança, de mato. Então acho que isso é o que me lembrou bastante agora.
3: Nossa,
2: ai,
3: eu brincava
2: que legal.
3: Muito no mato também.
4: Muito,
3: eu sou do interior também, exato. É maravilhoso isso.
2: Tem coisa mais gostosa que isso, gente?
4: Não,
2: andar
4: não,
2: a cavalo,
4: não.
2: Né? Eu sempre, quando tem oportunidade, eu vou para as cidades que a gente fala aqui, porque pra mim é reviver também um pouquinho da infância. Obrigada, viu, pela resposta.
3: Valeu, Grazi. Um abraço.
2: Tenha um bom dia, obrigado pela visita. Agora vamos ouvir o que os ouvintes estão contando aqui pra gente. Leonardo, bom dia.
5: Bom dia, Grazi Tavares,
2: tudo
5: jóia? Tenho um ótimo dia pra você, todos os ouvintes aí. E quero pedir um alô aí pra você, mandar um sertanejão aí pra todos meus amigos aqui da Fazenda Estância Maia, aqui de Montevidéu. Fazenda Estância Maia, um abraço pra você e todos os ouvintes.
2: Beijo
5: e,
2: pra obrigado. Todos aí na Fazenda Estância Maia, ligados com a gente em Montevidéu. A Vera, bom dia!
6: Tudo bem com você?
2: Tudo bem,
6: como
2: você
6: tá? Eu desejo pra você uma ótima sexta-feira, com muita bênção, muita vitória.
2: Amém.
6: E manda a próxima música aqui pra nós, na cidade de Cocalzinho de Goiás. Tá quente, menina. Mas tá quente aqui. Tá, obrigado.
2: Um abraço pra você. A Zaida, bom dia.
7: Bom dia, criança.
2: Bom dia, criança.
7: Tudo bem, princesa?
2: Eu tô bem, você?
7: Sim, Grazi. Mesmo nos dias entristecidos, assim, né, que fica um tempinho de tristeza, assim, com chuva, mas é um tempinho gostoso, né? Mesmo nesses dias, você consegue transformar os nossos dias em dias de alegria. Grazi, você é muito especial. Manda um beijo aí pra todos vocês aí da rádio. Maria Vitória, o Miguel, o nosso sonoplasta que arrasa nas músicas.
2: Com
7: e sobre
2: certeza.
7: A pergunta do dia, Grazi, eu queria voltar ao meu tempo de infância, lá na casa da minha vozinha. É, ela fazendo pamonha no tial, fazendo tecidos, cobertas, né? Eu queria ver o meu avô tocando a sanfoninha dele ali em volta da fogueira, juntamente com os meus pais. Saudade do meu paizinho também nessa época.
2: Ah, que recordação mais gostosa. Os meninos daqui no estúdio não ouviram, mas ela tava falando sobre casa de vó. O quanto é gostoso, né, recordar a casa de vó. Quem tem esse carinho, essa memória afetiva com vó, com vô, vai lembrar com certeza de bons momentos, né? E você que tá aí ligado e não respondeu, conta pra gente. Se você pudesse voltar a ser criança por um dia, o que, que você faria questão, assim, de reviver de novo? Conta pra gente, até 30 segundos.
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2: Chegando o Diego e Vitor Hugo, quase não vai, 9h49.

Rede Serra Dourada, que viagem no tempo, em pro ano de 1981, o tema da novela O Amor é Nosso. Um bom dia para você, uma excelente sexta-feira.

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1: Muito bom dia, aqui Lucílio Macedo, eu falo da Central de Jornalismo da TV Serra Dourada. Boa sexta, bom final de semana, aliás, que final de semana prolongado. Coisa boa pra você que vai pegar a estrada, coisa boa pra você que vai viajar, porque é dia de Nossa Senhora, padroeira do nosso país, dia das crianças. E atenção, hein? 10h45 da manhã eu chego com os principais fatos das últimas 24 horas no SBT Notícias Goiás. A Polícia Rodoviária Federal reforça a fiscalização nas rodovias federais de Goiás durante o feriado de Nossa Senhora Aparecida. A operação começa nesta sexta, segue até segunda, com atenção especial a infrações como excesso de velocidade, embriaguez ao volante, ultrapassagens proibidas, uso do cinto de segurança. Tem que usar o cinto de segurança, tem que usar a cadeirinha, nada de usar celular e dirigir. Então fique atento daqui a pouco com uma entrevista com a Polícia Rodoviária Federal. Pegue a estrada com segurança, volte para sua casa, para sua família e com a sua família em segurança. Você também pode participar no 62985197000, mandar a sua sugestão de reportagem. Como é que tá seu bairro? Como é que tá sua cidade? Na segurança pública, na infraestrutura, na educação, na saúde? Conte comigo, Lucílio Macedo, estaremos juntos mediando a sua reclamação com as autoridades. Aproveita, vai, acessa lá, tvsdnoticias.com.br. É o portal de notícias da TV Serra Dourada. Eu sou Lucílio Macedo, espero você 10h45 da manhã.
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1: Atenção, você de Caiapone região, tem vagas abertas para o EJA no CEP Monteserrate. Para mais informações, 64-3663-8400. Afinal, nunca é tarde para você aprender e para conquistar novos sonhos. Então, você que tem interesse em terminar o ensino fundamental e médio, tem inscrições, tem vagas abertas para o EJA em Caiapone e região. Você de Caldas Novas e região, estão abertas as inscrições para cursos gratuitos de cabeleireiro, massagem e depilação e almoxarife. As inscrições são limitadas, tá? Lá na rua 7 de setembro, quadra 8, lote 9, Bandeirantes, das 9 ao meio-dia e das 2 da tarde até as 5 da tarde. Você precisa levar o quê para poder fazer a sua inscrição? RG, CPF e comprovante de endereço atualizado. É só isso, pronto. Você já pode fazer a sua inscrição para os cursos gratuitos em Caldas Novas.

0: Capricórnio.
1: Alô, alô, Capricórnio! Com a Lua em Libra, há boas energias para a carreira. Envie currículos, use contatos e aproveite oportunidades. Pode haver ganhos financeiros pela manhã, mas é preciso disposição para lidar com as demandas, tá? No amor, sua popularidade aumenta, estimulando a paquera e planos futuros nos relacionamentos. Sua cor do dia é laranja e os palpites para hoje são 46, 3 e 55.
0: Aquário.
1: Para você de Aquário, hoje traz energia para aproveitar a vida com a Lua em Libra, deixando o dia leve e animado. Viagens e estudos contam com boa proteção dos astros. No trabalho, agir em grupo é vantajoso. No amor, uma paquera online pode evoluir para algo mais sério e a diversão fortalece o romance. Sua cor do dia? Roxo. E os palpites para hoje são 21, 30 e 57.
0: Peixes.
1: E para você do signo de peixes, hoje a Lua em Libra aumenta sua sensibilidade e favorece mudanças na saúde. No trabalho, seu sexto sentido fica aguçado, ajudando a identificar boas oportunidades. No amor, a atração física impulsiona a conquista e para quem tem compromisso, aumenta a paixão nos momentos a dois, hein? Hoje sua cor é preto e os palpites são 51, 24 e 53. E o João Bidu tá de volta aí com uma simpatia para conquistar alguém rico. É isso mesmo, João? É com você.
2: Valeu, valeu, valeu, Camila. Simpatia para você conquistar alguém rico, hein? Durante 3 domingos seguidos, ferva 1 litro de água, misture 2 colheres de sopa de açúcar, espere amornar e despeje no seu corpo do pescoço para baixo. Em seguida, vista uma peça de roupa branca e acreditem que está atraente o suficiente para conquistar alguém rico e interessante, tá? Boa sorte, hein? Amanhã, se Deus quiser, estaremos aqui novamente esperando você. Um beijo, um abraço forte, saúde e sorte.
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3: De volta com a nossa pergunta do dia. Vou até mudar a música, porque hoje ela é especial, pergunta do dia. Tá chegando o dia das crianças, então a gente tem que falar sobre isso. A gente quer recordar momentos, se você pudesse assim voltar um dia como criança, o que você gostaria de recordar? A gente falou sobre tanta coisa, falou sobre viagens que a gente fazia quando era criança, falou sobre casa de vó, brincar com os primos, com os irmãos pequenininhos, subir em ar, ficar aí, quebrar. Muita coisa gostosa que a gente relembrou por aqui, né? Comidas que a gente lembra que a mãe da gente fazia, que a avó fazia, enfim, tem muita coisa, né? Bora ouvir aqui o que o pessoal tá falando aqui? Vamos ouvir. Domingos, bom dia!
4: Bom dia, Grazi. Opa! Grazi, programa maravilhoso, Grazi. Hoje eu quero desejar um bom dia para você e quero oferecer, né, o bom dia para todos os nordestinos, que hoje é dia do nordestino. O nordestino é aquele que desbrada tudo, corta a cana para fazer o álcool, para poder

0: Bacana, tá falando mal hoje do nordestino, cara. E o seu programa é maravilhoso, essa rádio é uma rádio verdade. Maravilhosa. Então, eu quero desejar feliz, né, pro dia dos nordestinos hoje. Feliz dia dos nordestinos, que os nordestinos é uns cabas que não desistem nunca.
1: Você
0: sempre
1: falou
0: tá na
1: tudo.
0: Luta. Meu muito obrigado, Grazi. Fica com Deus. Deus possa
1: Amém.
0: Te abençoar e abençoar todos os nordestinos desse Brasil afora.
1: E eu vou completar, eu vou dizer mais. Além de ser corajoso, trabalhador, que povo educado. Fora de lógica. Da vez que eu tive a oportunidade de viajar para o Nordeste, que eu ainda quero muito mais, que eu sou apaixonada nesse povo, é a educação, assim, a gentileza, a nossa, não tem nem como descrever. Totalmente diferente dos outros lugares que eu já tive a oportunidade de conhecer, viu? Muito diferente mesmo. Parabéns a todos os nordestinos, né? Que a gente aqui em Goiás tem tantos. Né, que a gente aprenda muito com eles a ter mais educação, mais sabedoria, não é, Domingos? Arrasou. Obrigada pela lembrança, tá bom? Vânia, bom dia.
2: Bom dia, minha amiga Grazi. Nossa, só de falar da minha infância já me emociona. Eu gostaria de reviver um momento em que a nossa família se reunia, né, na casa dos meus avós. E pediria minha mãe para fazer laranjinhas, porque Grazi, ela vendia, né? E até hoje tem pessoas que falam que igual a dela, nunca mais.
1: Que graça.
2: E realmente não. Pra minha mãe era muito, muito especial. Eu até faço, mas não é
1: fica,
2: igual.
1: Não fica, né? Não adianta.
2: Grazi, ó, beijo pra você. Que o seu final de semana seja incrível.
1: Amém. O nosso, minha amiga. Obrigada aí pela recordação, viu? Minha mãe também fazia. Eu lembro que meu irmão gostava tanto, mas tanto. Que não dava tempo de gelar, gente. Não congelava, porque o trem era tão bom que já comia era do jeito que tava mole mesmo. Jojo, bom dia.
3: Bom dia, Grazi Tavares,
1: tá boa?
3: Tudo bem? Jojo está na escuta da Serra Dourada, a mais top do Brasil.
1: Concordo.
3: Das mais top, Serra Dourada, que é bom ouvir. Quanto à questão da pergunta do dia, Grazi, eu não lembro da minha fase de infância, de criança, eu não lembro da minha fase de criança, mas eu gostaria muito que vocês passassem a música do Balão Mágico, porque eu gosto muito dessa música, oferecendo para todas as crianças do Brasil, falou Grazi, nesse sexto.
1: Um beijo pra você, Jojo, pros meninos aí também, um dia maravilhoso, tá? Tem fofura chegando?
4: Bom dia!
5: Bom dia,
4: titia!
1: Não dou conta, gente.
5: Fala, Serra Dourada.
4: Ah, tá.
5: É bom ouvir. Fala.
4: Tá, cadê?
1: Não dou conta, gente. O vídeo dela tá lá no nosso status da Serra Dourada, com um radinho assim, brincando de ouvir a gente. Coisa mais linda do mundo. Beijo pra você, fofura. Maria!
6: Oi, Grazi, bom
1: Oi.
6: Dia. É a Maria da Fazenda Gordo de Orvalho. Grazi, eu gostaria de ter meus pais novamente e aquela união tão verdadeira e saudável que a gente tinha com os irmãos, que depois a gente cresce e fica tudo diferente.
1: Muda,
6: não,
1: né?
6: É mais a mesma coisa.
1: Um beijo pra você. Tem mais recado chegando? Vamos ouvir?
7: Bom dia, Grazi. Meu nome é Maria de Lourdes, aqui de São Miguel.
1: Tudo bem?
7: Que é Maria de Lourdes Bispo. Gostaria de participar da pergunta do dia, que eu gostaria de voltar ao tempo, quando eu era criança, eu queria brincar com boneca, e ter meus pais, a minha mãe, tá? E quero desejar também os parabéns pra minha neta hoje, a Heloísa, que tá fazendo aniversário hoje, e muito obrigado. Parabéns pra vocês todos da rádio.
1: Um beijo, um ótimo dia, obrigada pela companhia, tá? Daqui a pouquinho eu venho com mais recados, participe e responda pra gente. Se você pudesse voltar a ser criança por um dia, o que que você faria questão de reviver? Conta pra gente.
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1: Pedro e Benício chegando com lembrança boa, 10h19.
9: Todo mundo tem uma lembrança boa, né? Então vamos cantar assim, ó.

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1: Seguimos por aqui, Sandes, trazendo outra quentíssima do mundo das celebridades. Olha, o cantor Zé Felipe perdeu a paciência com uma história que envolve a sua filha Maria Alice. O cantor voltou a rebater o boato de que Pedro Rezende seria o pai da menina e ficou revoltado com a insistência de um influenciador em espalhar a história, mesmo depois de medidas jurídicas. Zé disse que não liga quando falam dele, mas que a situação muda completamente quando envolvem os filhos. E o cantor não economizou, viu, Sandes, nas palavras ao responder o influenciador, dizendo que ele estaria fazendo tudo por visualizações. Pedro Rezende também já negou a história e acionou a equipe jurídica. A treta com

0: continua aí sobre esse assunto. A gente tá de olho em toda essa história. Qualquer novidade, voltamos e contamos tudo para vocês. Daqui a pouco eu tô de volta com a última quentíssima de hoje. Até já, hein?
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2: Acerte comigo a hora, 10h25. Bom dia para você. 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
2: Show de volta, 10h32, chegando detalhes da minha vida com Sandy Júnior.
4: Todo mundo tem uma história para contar. Escreva a sua em detalhes da minha vida. Mande para sandysjunioroficial@gmail.com. O seu nome e o nome das pessoas envolvidas não serão revelados.
5: Sandy Júnior, amigo da gente, eu sempre fui um rapaz simples, nascido e criado num bairro humilde, onde todo mundo se conhecia. E foi lá que eu conheci aquela que achei que seria o amor da minha vida. Ela veio do interior com os pais e foi ser minha vizinha. O pai, pedreiro, logo arrumou serviço. A mãe, uma costureira de mão cheia e nunca ficou parada, sempre tinha serviço. Trabalho sempre teve. E ela? Ela chamava atenção desde o primeiro dia. Linda. Não só a moça mais bonita do bairro, posso te garantir. A moça mais bonita da cidade. Ganhava todos os concursos de beleza que participava. Era uma verdadeira Miss. Miss com M maiúsculo. A gente estudava na mesma escola, dividíamos sonhos, risos. Aos poucos a amizade virou paixão. E o amor cresceu, cresceu, cresceu. Ela ajudava a mãe nas costuras e eu fazia bicos para ajudar na minha casa. A gente sonhava com um futuro juntos. Casamento, dois filhos, até o nome dos filhos, um menino e uma menina, a gente já tinha escolhido. Mas tudo mudou quando terminamos o ensino médio. Bairro de classe média, média baixa. Ela foi trabalhar numa loja de roupas chique, chique, chique, caras, no shopping mais famoso aqui da cidade. Em 3 meses, ela virou outra pessoa. Ficou distante, fria. Ela falou que queria ter uma conversa séria comigo. Ih, esse negócio de conversa séria. A gente já pensa no pior e o pior aconteceu. Ela falou que queria voar mais alto. Falou que... Infelizmente a gente tinha que terminar, que ela gostava muito de mim. Mas a gente tinha que terminar, que ela ia mudar do bairro, ia morar mais perto do shopping, dividir um apartamento com mais 3 colegas de trabalho.

E aí foi fácil descobrir o que é que aconteceu. É claro, ela começou a namorar com um rapaz. Rapaz muito rico, de família muito rica. Imagine, o rapaz chegou no shopping com a mãe, foi fazer uma compra, deu de cara com uma moça lindíssima, se interessou por ela. Conversa vai, conversa vem.

Salomão tudo que o rapaz deu, porque o rapaz era o braço direito nas empresas do pai. E eu fiquei com o coração em pedaços. Dizem que ela ainda me ama, que se casou por interesse. Mas isso não me conforta. Ela casou, mudou. Só sei que depois de tudo isso, Sandes, eu resolvi mergulhar nos estudos. Estou estudando para me formar, ter uma profissão, passar num concurso público e dar mais segurança para o meu pai, para minha mãe, enfim, para minha família. O certo é que cada um seguiu o seu caminho. Ela, o luxo, eu, os livros. Mas a verdade é que, mesmo tentando esquecer, ela ainda vive aqui dentro de mim. Não consigo esquecer. Mas dizem que o tempo cura até queijo, é um ditado mineiro. Os meus pais são mineiros. Espero que um dia eu esqueça, mas esqueça mesmo, porque a vida continua, a fila anda como andou a fila dela. Amigo da gente, é a minha história. E terminando, eu peço que você toque para mim com Bruno e Marrone. Ainda gosto de você.

0: No capítulo desta sexta-feira da novela, das nove, ama, quem ama cuida, Pedro avisa a Adriana que ela não precisará estar presente no novo julgamento. Otoniel diz a Enéas que está decepcionado com um amigo. Adriana conta a Malu exatamente o que Heitor está vivo. Pilar avisa a Ademir que vai às últimas consequências para impedir que Adriana seja inocentada. Heitor pede a Pedro que promova uma nova conversa com Adriana. Pilar afirma a Tom que eles precisam se unir contra Pedro.
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2: De volta com a nossa pergunta do dia. Vem participar e responder. Se você pudesse voltar a ser criança por um dia, o que, que você faria questão de fazer de novo? Conta pra gente. Rosinha, bom dia.
3: Bom dia, Grazi. Como é que tá, minha querida?
2: Eu
3: tá
2: tô bem. E
3: aqui
2: você?
3: É a Rosinha de São Miguel do Araguaia. O que eu mais gostaria de fazer, se eu voltasse a ser criança no tempo, eu gostaria de dormir junto com a minha mãezinha ao lado dela e sentir aquele cheirinho bom que só a mãe da gente tem. Então, bom dia e muito obrigado.
2: Minha amiga. Um beijo pra você, viu? Obrigada por compartilhar com a gente. Juliana?
4: Bom dia, Grazi.
2: Bom dia.
4: O que mais me lembra da minha infância era quando eu brincava na rua com meus irmãos, meus vizinhos, amigos e coleguinhas da rua. Me pegue, salva bandeirinha, conte, corda, elástico. Isso é de muitas coisas que eu me lembro muito e me dá vontade de voltar, que hoje em dia não tem.
2: Muito bom, né? Joaquim?
5: Bom dia, moça bonita.
2: Oi, tudo bem?
5: Deus abençoe ricamente você, sua
2: Amém.
5: Família, cada um de nós, cada integrante da 91, cada ouvinte ao grupo Rádio Serra Dourada, né? Um abraço a cada um. Fica com Deus, menina.
2: Amém. Obrigado. Um beijo. Fica com Deus também, Joaquim Carlos. Chiquinho!
6: Eita, Graça, padrão mais animado e temperado do Brasil.
2: Não
6: fala
2: é?
6: Comigo que sou seu amigo. Bom dia pra você, para o Jair, lá na Chácara 5 Meia Lua. Roberto da Casa, Carlos Martins, Valdena, Carlos Guanabara. Tá, gente, Ocintes, a gente, Albertino, Jânio do Táxi, ligou, chegou, e Paola na rodoviária. Eduardo Camille, Antero e Toro, Malta Solar e Francisca da Jantinha, lá na Vila Martim. E o Marquinho na borracharia. Roberto da borracharia Miranda e a Cleide. E valeu.
2: Valeu, Marcinha Pinheiro, bom dia.
7: Bom dia, Graça. Tudo bem?
2: Tudo
7: Deus
2: bem.
7: Abençoe a nossa sexta-feira, o nosso final de semana. Grazi, quanta pergunta. Se eu pudesse voltar ao tempo, o tempo de criança, eu pediria para ver meu pai cantando. A gente sentado na porta de casa, numa tardezinha ensolarada, e ele cantando essa música que é uma das minhas preferidas, a Sementinha. Lá na casa da fazenda onde eu vivia, uma manhã de garoa e de céu nublado. Ai, Grazi, quanta saudade. Beijos, Massinha.
2: Que recordação bacana, né? Um beijo, viu? Romeu Batuta em Cristalina, ele falou que ia brincar na chuva, coisa mais boa, né? Meu amigo Leopoldo Xavier tá aí em Crixás ligado com a gente. Sextou, que venha muitas bênçãos, que seja um dia maravilhoso, com muita paz, alegria, saúde, prosperidade pra você e pra todos que ouvem a programação. Grazi, sua voz é muito linda e traz um bem-estar muito grande pras nossas manhãs. E assim dura o dia inteiro. Sua voz comunica, assim, né? Traz uma agradável, uma sensação para todos que entendem, que vão entender que essa linda voz que você tem. Manhã Show é tudo de bom, porque só tem coisa boa. Ô, meu amigo, obrigado. Tava lá apanhando piqui, né, menino? Bom dia para você, tudo de bom. Eunice Lima tá em Crixás também ligado. O pessoal lá no Hospital das Bicicletas, Marquinho e Leidiana, mandando um abraço pro Reines Bicalho. Meu amigo Mano Teres em Cristianópolis, curtindo da Serra Dourada. Grazi, sobre os nordestinos, você falou a verdade, são muito receptivos, te recebe como se fosse da família, é muito bom, com certeza. Adriele Gomes está em Itapaci, beijo para você. Minha amiga Antônia Campos, em suada sexta-feira para você e para todos os ouvintes, especialmente Marcelo Vascaíno, Laudilene, beijos para o Enzinho, Marcelo Neto e Leandro José. E o que eu gostaria de reviver na minha

0: infância brincando com os meus irmãos e meus pais ali juntinhos com a gente. Seria bom demais. Parabéns para os nordestinos, que são gente boa, sinceras, trabalhadores, acolhedores. E um abençoado final de semana para você, para seu esposo Cirilo, para sua mamãe, dona Soneide, para toda a família, para o pessoal da rádio e para todos os ouvintes que estão sempre sintonizados. Em especial para todos do grupo Amigos da Serra Dourada. Ah, Grazi, estou com a minha cachorrinha doente, peço orações. Minha amiga, que ela fique bem, que Deus abençoe, que logo ela se recupere e fique 100%, tá? Um abração, minha amiga. Clemerton, bom dia.
1: Bom dia, Grazi.
0: Opa!
1: Manda um alô aí pros meninos da fazenda do Vageão, Carlão, Daniel, Cleiton. E um alô aí pra todos os ouvintes da Serra Dourada. Sextou!
0: Opa, chegou!
1: É uma maravilha, todo dia de manhã ouvir essa voz linda sua, viu?
0: Obrigada pelo carinho, um abraço pra você, pra toda a turma aí no Rala também. Daqui a pouquinho eu venho com mais mensagens, pode ser? Vem participar, 629-8480-8453.
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0: Chegando Leandro e Leonardo, 10h52, bom dia.

0: Rede Serra Dourada, que viagem no tempo para o ano de 1999, é bom ouvir, né? Chegando notícias direto da redação, intervalo rapidinho, 11:01.
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3: Muito bom dia, aqui Lucílio Macedo, eu falo da Central de Jornalismo da TV Serra Dourada, 10h45, eu chego com toda a equipe com SBT Notícias Goiás, com os principais fatos das últimas 24 horas e uma reportagem especial hoje, de gari a advogado. Aos 42 anos, o servidor da Comurg, Antônio José Júnior de Oliveira, realizou um sonho de infância, concluiu o curso de Direito, foi aprovado no exame da OAB com nota 9.4. Gente do céu, isso é maravilhoso, né? Olha, antes de chegar à advocacia, Júnior trabalhou na varrição, na coleta orgânica e na coleta seletiva. Hoje ele mantém um escritório em Goiânia e também atua como supervisor de abastecimento na Comurg. Orgulhoso das raízes, ele guarda o uniforme de gari como símbolo da trajetória. A história é um exemplo de persistência e de como a educação pode ajudar a transformar sonhos em realidade. É isso e muito mais a partir das 10h45 da manhã na TV Serra Dourada SBT, no seu SBT Notícias Goiás. 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
8: Uma maravilhosa manhã de sexta-feira para você, que seja incrível. E começa a partir de agora as 12 músicas mais pedidas durante toda a programação, preparadas especialmente para você, o melhor ouvinte do mundo.

0: em Fortaleza. Muito obrigado, galera.
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0: onde? Vai, bebê.
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2: 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Rede Serra Dourada aqui nas Mais Mais, Menos é Mais e Pablo com Saudade Inconveniente. 11h24, bom dia.
0: Menos é Mais e Pablo e Belê.
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6: Chegando por aqui com a última quentíssima do mundo das celebridades, a gente encerra hoje, Sandes, falando do Gustavo Lima, que trocou o palco pelo mar e mostrou um programa em família. O cantor aproveitou um dia de pescaria em alto mar ao lado dos filhos Gabriel e Samuel. Nas imagens publicadas nas redes sociais, os meninos aparecem orgulhosos, exibindo um dos peixes que conseguiram fisgar, enquanto o paizão curtiu o passeio de barco. Mas Gustavo não fica muito tempo longe dos palcos, não. Ele já está confirmado no evento de Caldas Country Festival em Caldas Novas, nos dias 20 e 21 de novembro. E olha o time: Zezé de Camargo e Luciano, Bruno e Marrone, Zé Neto e Cristiano, Hugo e Guilherme e muito mais. É, enquanto isso, ele vai aproveitando. Embaixador não perde tempo, não. E a gente vai seguindo daqui de olho em tudo que acontece no mundo das celebridades. Por hoje é só. Um beijo todo especial para todo mundo. Amanhã tô de volta com outras quentíssimas por aqui. Até lá, hein? Beijinhos. Tchau, tchau.
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2: Acerte a hora, 11h25. Bom dia para você.
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8: Caxambu doido entrou na farmácia, sabe? Ah, aí falou assim pro vendedor: moço, você tem relógio aí de braço? O vendedor falou: ai, de onde você tirou que farmácia vende relógio de braço? Ele falou: não, é que eu vi escrito no muro ali: o tempo é o melhor remédio.
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Olá, olá, queridíssimos ouvintes da Rede Serra Dourada. Vamos que vamos nesta sexta-feira especial. Chuvosa ou ensolarada? Como é que tá por aí? Conta pra gente. 985197000, seja qual for a meteorologia, estamos firmes e fortes aqui em mais uma edição do Jornal do Meio-Dia. Trago detalhes de uma viagem de volta pra casa que terminou em tragédia. Carro sai da pista, bate violentamente contra a árvore e tomba. Duas pessoas morreram presas às ferragens. O que teria provocado esse acidente na BR-020 em Formosa, hein? Olha, o feriadão nem começou direito e a rodoviária de Goiânia já se prepara para uma correria. A expectativa de crescimento do movimento por lá é de 20%, e você que vai pegar a estrada, muito cuidado, tá? 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Para você saber quem ajudou a construir essa história, nós vamos te contar tudo. Nos bairros, gente que veio de longe, começou do zero e fez dos pequenos negócios grandes conquistas. Ah, e hoje é sexta.

0: sexta é dia do nosso quadro do INSS, hein? Então manda já a sua dúvida sobre benefício previdenciário, você acessa lá, aparece em análise, não consegue se aposentar, 985197000, participe conosco. Nas redes sociais, muitas informações, Instagram, arroba TV Serra Dourada e também arroba luciana.jornaldomeiodia. Tô te esperando, hein? Ao vivo, 12:15.
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2: Chegando na Castela, bom dia.

0: número 4.
1: Chegando o Zeneto e Cristiano, 11h43, bom dia.
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0: Rede Serra Dourada, Gustavo Lima com Bala Alojada, segunda mais pedida. Bora para os últimos recados?
1: Olá, bom dia.
0: Bom dia. Eliette. Oi, Eliette.
1: Adoro seu programa.
0: Obrigada.
1: Da Pérola, ela é sua fã. Então, saudade do meu tempo de criança, quando a gente morava lá na roça, naquela casinha de palha, a pau a pique, todas as paredes de barro. Nós levantava cedo, minha avózinha estava lá fazendo aquelas petas, né, aqueles beiju.
0: Delícia,
1: e em seguida,
0: né?
1: Quando a gente almoçava, meu avô dava pra gente, melado de cana, enrolado no garfo. Ah, saudade. Já não tenho mais minha avó e nem meu avô. Mas ficou a saudade imensa no meu coração para sempre.
0: Ô, oh, minha amiga, um beijo pra você, um abração pra Pérola, pra toda a família em Crixás. Obrigada por ter compartilhado essa história com a gente, tá? Célio, bom dia.
2: Oi, Grazi. Oi. Bom dia, aqui é o Célio do Planalto Verde.
0: Tudo bem?
2: Outra pergunta do dia que eu mais tinha vontade de voltar quando era criança é que a gente é da família numerosa, somos 16 irmãos, brincar de tomar banho de cachoeira. Onde a gente foi criado tinha uma cachoeira no Rio São Francisco, a gente tomava banho todos os dias, era muito bom mesmo.
0: Que bacana.
2: Tem saudade.
0: Recordou bons momentos agora, hein, Célio? Beijo pra você, pra toda a família também. A Selma Marim, Senador Canedo, ligada com a gente. Rosimeire em Itapaci, pessoal cadastrando muito aqui na promoção. Minha amiga Marlene Pereira, em Itapaci, no Setor Gouveia, também já com a gente. Beijo. Ulisses, em Cocalzinho, uma feliz sexta-feira, minha amiga. Até amanhã, um bom apetite e um final de semana abençoado. Amém, pra nós, que seja maravilhoso mesmo. Isabel Oliveira, tá em Caiapônia. Bom dia, Grazi, uma abençoada sexta-feira pra você, beijo. Aldeni Alves em São Miguel do Araguaia. O pessoal tá rindo até agora do vídeo do Galizezinho mais cedo. Alex da Fazenda Araras em Lusiânia, ligado com a gente, beijo. Dona Lúcia em Chaveslândia, também ligada. Rosiane em Cristalina participando, falou que gostaria de brincar na rua com os amigos o dia inteiro sem nenhuma preocupação. Eu acho que essa parte da preocupação é a que a gente mais gostaria de ter novamente, né? A tranquilidade. Carlos!
3: Bom dia, Grazi.
0: Bom dia.
3: É verdade, Grazi, que estão falando aí. Ah. Você tem a voz muito linda, você deve ser muito linda mesmo.
0: Ô, oh, menino.
3: Eu gosto muito do seu programa.
0: Obrigada.
3: Eu só não sou de estar falando em programa, mas eu gosto muito do seu programa, Pimentinha, Geleac, aquele outro que estava...
0: O Cadu.
3: Pimentinha também.
0: Cadu é gente boa.
3: Muito ele também, porque era de madrugada, né?
0: É.
3: Você é mais fora da hora de... Eu quase não falo que é muito fora da hora de eu estar desocupado para fazer falando, mas
0: tá,
3: você é gente boa demais. Eu gosto muito do seu programa.
0: Bonitinho. Um beijo para você, Carlos. Tá lá em Luiz Alves ligado com a gente. Fico muito feliz, tá? Um beijo para Antônia Campos, para Diana em Nova Glória. A gente se encontra amanhã a partir das 8 da manhã. Tá chegando a primeira posição das mais. Na sequência, horário eleitoral obrigatório. Tá bom? Daqui a pouquinho, Serra Dourada Esportes. Uma tarde maravilhosa. Se cuida. A gente se encontra amanhã com o nosso Dose Dupla. Aproveite muito a sua sexta-feira. E ó, nunca se esqueça, você é do tamanho do seu sonho, você pode conquistar o que seu coração desejar. Mas pra isso, corra atrás e não desanime, que essa hora vai sim chegar. Um beijo da Grazi e até amanhã. Tchau!
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3: Olá, torcedor! Olá, torcedora! Grande abraço! Boa tarde! Seja bem-vindo! Seja bem-vinda à Rede Serra Dourada! É bom ouvir! Sexta-feira, sextou, minha gente! 9 de outubro de 2026. Peço licença para entrar na sua casa, no seu trabalho, no seu carro. Afinal, chegamos com os destaques da edição desta sexta-feira do Serra Dourada Esportes.
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3: Campeonato Brasileiro, Campeonato Brasileiro é o Brasileirão e a briga pelo título pega fogo. A diferença do Flamengo para o Palmeiras caiu para um ponto apenas. Ontem, o Flamengo chegou a abrir 2-0 na Vila Belmiro.
5: Tinha para Samuel Lino, devolveu agora para Carrascal, levantou na área, cabeçada, entrou! Gol do Flamengo! Paquetá!
3: Mas o Santos tem simplesmente ele, Neymar! Que marcou duas vezes.
6: Neymar partiu pra bola, correu, bateu!

0: de empate do NJ! NJ, NJ, NJ, NJ! Neymar pro time do Peixe! Pra brilhar o Santos! Pra brilhar o Santos! Da torcida peixeira, Peixão empata o jogo, 2 para o Santos, 2 para o Flamengo, e isso põe fogo no futebol do Brasil.
1: E o campeonato fica acirrado porque o Palmeiras venceu o Bahia com o gol dele, o argentino mais gente boa do mundo.
2: Lá vai Palmeiras com ataque, Andrés Pereira, com a direita, levantou na boca do gol, bola passa, cai na esquerda, bola passa no toque de cabeça, sai goleiro, chegou, desviou para o gol, Flaco, para o

0: Flaco! Flaco! Flaco Lopes! Abre o placar do jogo!
1: O Palmeiras venceu, o Fluminense goleou e os Atléticos empataram ontem o fechamento da rodada 29 do Brasileirão. E quem está comigo também pegando fogo aqui é ele, que é o mais sensato. Que felicidade dividir essa bancada com você, tudo bem? Boa tarde.
2: Felicidade toda minha, Rafael Bessa. Grande abraço a você. Abraço para o nosso Nélio Rodrigues. Grande abraço. A minha nobre família da Rede Serra Dourada.
1: É bom ouvir, hein?
2: Se tivesse vídeo aqui, eu ia fazer assim, ó. O NJ, como o rapaz falou lá, Neymar Júnior,
1: né? Oscar Ulisses.
2: E teve muita gente que falava assim, ó, o Santos virou uma máquina sem o Neymar. Então, uma máquina, super máquina com o Neymar, poderíamos dizer, né?
1: Pois é, e ontem o Neymar marcou 2 gols. O Flamengo vencia 2-0, empate que dá aquela freada no Flamengo no Campeonato Brasileiro, mantém o embalo do Santos e o Palmeiras, que não é bobo nem nada, tá aí de olho no título do Brasileirão mais uma vez.
2: 7 jogos do Santos, viu, seu Nélio? 5 vitórias, 2 empates. É a campanha de liderança desse segundo turno aí do Campeonato.

0: jogos do Santos, viu, seu Nélio? 5 vitórias, 2 empates. É a campanha de liderança desse segundo turno aí do Campeonato Brasileiro ao lado do Flamengo e do Cruzeiro.
1: E você falou dele,
2: nossos ouvintes, e ontem herança, mas o Santos foi lá, empatou e mais uma vez Santos e Flamengo proporcionando aí um excelente jogo.
1: Nélio Rodrigues, Evandro Gomes e contando também com a sua participação.
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1: Eu preciso perguntar, e aí? O Brasileirão tá decidido? Sim ou não? Ou o Flamengo agora tem que colocar as barbas de molho porque o Palmeiras está chegando? Quero saber de você, quem vai ser o campeão brasileiro? Responda através do 62984808453. 62984808453. Lembrei, Evandro Gomes, de Edson Rodrigues, que falava que o futebol era uma máquina de fazer doido.
0: É.
1: Esse Palmeiras já abriu uns 5, 6 pontos. O Flamengo reverteu, abriu 3. E agora a diferença está em 1. Campeonato Brasileiro não tem como você cravar quem vai ser o campeão, não.
0: O quê? 9 jogos?
1: Isso. Ontem foi o fechamento da rodada 29, isso. 9 rodadas.
0: Sim.
1: E aí?
0: E assim, o que foi muito bom na rodada de ontem? Nós tivemos 4 jogos, não é isso?
1: Isso.
0: Em 3 deles, 12 gols. 2x2. Santos e Flamengo, 2x2 Atlético e Atlético e 4x0 para o Fluminense. Curitiba, hein, que paulada já. O Curitiba não pode pegar mais times cariocas. Levou cacetada do Vasco e agora leva outra goleada, dessa vez para o Fluminense.
1: E o Marcão, hein? O Marcão substituiu o Zubeldia. O Marcão é o auxiliar, era o auxiliar técnico do Fluminense. Assumiu como treinador e o negócio é assim, ó. Fluminense arrancou de sobremaneira no campeonato.
0: É porque jogador de futebol, eles gostam daquele cara que aceita dialogar.
1: Sim.
0: Você pega esse Zubeldía, chega aqui marrento.
1: Muito.
0: Né? Marrento, que aí vai bater de frente com os caras que tem nome mais do que ele. Né? Aí ele acaba se dando mal. Bota um cara que deixa os jogadores à vontade, que vai, conversa, brinca. O Marcão, toda vez que pega... Esse é o auxiliar que mais deu certo. Porque não é a primeira vez que ele pega o Fluminense e dá uma arrancada com o time tricolor. Já é a segunda vez que a coisa funciona bem para ele. Eu acho que por isso o Fluminense fez o contrato com ele até o final do ano agora.
1: E agora ele não é mais treinador interino, é treinador efetivo. E o Fluminense está na terceira posição, consolidado na zona de classificação para a Libertadores da América, a 10... do Flamengo. Não dá pra falar de chegar pra briga de título, não, né?
0: Não. Não, não.
1: Mas
0: é
1: pra Libertadores.
0: Não é nem tanto pela qualidade do Fluminense, é pela qualidade dos que estão à frente.
1: Sim, 10 pontos é muita coisa.
0: Tanto 10 que você vai disputar em 27, né?
1: Isso, 27.
0: É complicado, porque os outros vão ganhar.
1: Uhum.
0: Eles precisavam ganhar 10 e os outros perderem, Palmeiras e Flamengo.
1: E os outros são só Flamengo e Palmeiras. Só
0: Flamengo e Palmeiras. Então... A luta depois de Palmeiras e Flamengo é por uma vaga direta na Copa Libertadores. E aí é briga Fluminense, Cruzeiro, Atlético do Paraná, Bahia. Eu acho que o Santos pode brigar por uma fase preliminar da Libertadores.
1: A diferença do Santos para o Cruzeiro, que é o quinto colocado, que é o time ali que fecha a zona de classificação da Libertadores e é para pré-Libertadores, está em 6 pontos. Santos oitavo, 42, e o Cruzeiro é o quinto com 48. O
0: Santos ainda precisa de 3 para os 45, né?
1: Não, mas agora não, já esquece.
0: Não,
1: mas eu sei, mas
0: não é a contagem mágica?
1: É um número mágico.
0: Eu sei que tá fácil a permanência, ou não está tão desesperadora quanto foi no primeiro turno. Porque o Santos faltam 9, né? Em 9 jogos, nós estamos na metade do segundo turno. Em 9 jogos, o Santos fez mais ponto do que... Não, agora equilibrou, porque fez o mesmo número de pontos que tinha feito em todo o turno. Ele fez 21 em 19 jogos do primeiro turno. E em 9, ele chegou a esses 42.
1: Evandro, e ontem...
0: Metade.
1: Ontem, o Santos perdia por 2x0, retorno do Neymar, ele que estava contundido, passou um mês no departamento médico, e aí perguntaram para ele sobre o resultado, efetivamente,

0: Neymar marcou 2 gols, 1 golaço e 1 gol de pênalti. Vamos ouvir então o Neymar.
1: Não, peraí, você não tá errado não, uma coisa aí, enganado.
0: O que eu falei?
1: Ele marcou 2 gols de pênalti.
0: 2 gols, isso?
1: E de pênalti.
0: Desculpa, falei errado. O Neymar e o resultado. 2-2 ontem entre Santos e Flamengo, partida que aconteceu na Vila Belmiro.
1: Mas eu concordo com você, o gol de pênalti dele, o segundo foi um golaço.
0: Olha só, vamos lá com o que disse o Neymar após o empate 2-2.
2: Foi um bom resultado? No final não, eu acho que depois que a gente fez o primeiro gol, acho que a gente tomou conta do jogo, a gente poderia ter feito um resultado melhor, obviamente, mas a estrada de Flamengo do outro lado, é a melhor equipe do país, não tem jeito. A forma com que eles jogam, a facilidade com que eles acham espaço, realmente é diferente. É muito difícil, mas foi um grande resultado. Foi um grande jogo aí para quem gosta de ver futebol. Os dois times se atacando o tempo inteiro. E eu acho que hoje, no Brasil, são os dois melhores times.
0: São os dois melhores times, Evandro? Santos e Flamengo?
1: Do segundo turno são.
0: É.
1: Ele está falando assim, porque no segundo turno, como eu estava falando, o Santos tem a mesma pontuação do Flamengo e do Cruzeiro também, se não estou enganado. São os três, né? O Neymar, ele fala isso, daqui a pouco vai repercutir no próximo adversário, que é justamente o Atlético Mineiro, com quem o Neymar já tem uma encrenca lá. Provavelmente o Neymar nem vá a Belo Horizonte no domingo em função do campo sintético. E aí não seria pipocar, não seria nada. Manter a coerência dele. Ele não joga em campo sintético. Ele não gosta. Ele tem medo de machucar. Então tá certo, se não vai, é melhor não ir mesmo. Porque às vezes o psicológico leva a isso, né? Pô, se você fizer uma coisa preocupada, acontece.
0: Meio-dia e 23 minutos aqui no Serra Dourada Esportes, mas ele não tá preocupado não, tanto que perguntado pra ele, teve uma hora que você cobrou uma falta lá com a outra perna.
1: Foi.
0: E aí ele respondeu o seguinte, vamos ouvir.
3: Você bateu uma falta ali com a esquerda, tá voltando hoje.
2: Por quê?
3: É porque você é ambidestro, tá tudo bem?
2: Obviamente, sou ambidestro, aqui eu errei mesmo ali o chute, faz parte, poderia ter sido com a direita. Chutei de esquerda porque eu não poderia chutar muito forte, né, porque eu tô voltando de lesão. Então, eu voltei hoje. Porque poderia voltar, mas pediram para eu não ficar chutando de muito longe. Então não arrisquei passes de longa distância. Na hora que eu olhei, não tinha ninguém para cobrar a falta. Aí eu fui para a esquerda, então faz parte, acontece. Eu sempre bati de direita, bati de esquerda, falta, escanteio, toda a minha vida desde pequeno. Errei de esquerda, como também posso errar de direita, tá tudo certo.
0: Tá recuperado aí o homem, então, agora vamos ver como que o Santos vai administrar esse retorno do Neymar.
1: Como é que é a diferença para o Neymar? Você acha que se o Luan Pérez vai lá e bate uma falta, ele é canhoto, bate com a direita, alguém ia perceber?
0: Mas é claro que não. Mas é o Neymar.
1: É o Neymar. Por que você bateu aquela falta? O cara tá voltando de contusão. E depois o Cuca até explicou, não, foi conversado para evitar essa coisa toda. Mas ele foi e o Neymar não tem perna para ele. É a direita, é a esquerda. Ele entrou, ele fez 2 gols de pênalti, ele botou o Gabriel Bontempo na cara do goleiro, numa jogada atrás do zagueiro. Cara, o Neymar é absolutamente diferenciado em relação a outros jogadores.
0: E se o Santos saiu com esse sentimento de ponto conquistado e que poderia ser vitória, perguntaram pro técnico do Flamengo, Leonardo Jardim. E aí, o senhor tá saindo daqui com gosto de derrota? Preste atenção no que ele disse.
4: Não, a sensação é de empate, mas que perdemos 2 pontos. Perdemos 2 pontos porque até a situação do lance do penalti, do primeiro penalti, e estávamos a gerir bem o jogo, tivemos a situação do Pereira até para poder fazer o 3-0. E depois, numa situação mal gerida por nós, acabamos por dar-nos à pressão e provocar um penalti desnecessário, como foi o segundo também, um penalti um pouco desnecessário. Pronto, isto deu a volta ao jogo, a jogar com menos um. Acabamos por não ter capacidade, porque não era fácil naquele momento reagir, e o empate foi um mal menor, mas com certeza que foi 2 pontos perdidos.
0: Leonardo Jardim, foi um empate com gosto de empate.
1: Ali tem duas coisas.

0: coisas. O Flamengo lamenta porque ganhava de 2-0. O Santos ficou feliz porque perdia de 2-0, chegou ao empate. E alguém lamentou porque no fim do jogo o Santos deu uma pressão no Flamengo.
1: Foi.
0: Deu pressão no Flamengo, poderia ter feito gol. Eu acho que o jogo assim, o placar mostra bem o equilíbrio que foi o jogo. O Santos deu uma bobeira, principalmente naquele segundo gol lá, né? Não marcou o Paquetá, subiu sozinho para marcar o gol de cabeça. Mas o Santos já tinha perdido umas duas oportunidades com o Gabigol, que jogou bem. Duas bolas que ele bateu cruzadas ali, rente o pote esquerdo do goleiro Rossi do Flamengo. Então, assim, bola não adianta querer ficar buscando. Ah, poderia ter sido assim. Poderia não. O Flamengo, se empatar com o Flamengo hoje, é um resultado considerado bom. Porque o Flamengo é inteiro, o Flamengo inteiro. Porque ontem não tinha Arrascaeta, então a Arrascaeta está para o Flamengo como Neymar para o Santos. Né? Embora o Santos tenha vencido aí, tenha chegado a 7 jogos, 5 vitórias e 2 empates, sem o Neymar. O Flamengo sem o Arrascaeta pesa mais.
2: Mensagem aqui pelo WhatsApp, 62984808453, do Gesley, lá da cidade de Cocalzinho. O Daronco ontem poderia ter apitado com a camiseta do Santos. Gesley tá revoltado. Teve polêmica de arbitragem no jogo também, né, Evandro? O Jorginho reclamou lá na coletiva.
0: Assim, se você reclamar que o pênalti, sim, a bola passou dentro da área, né? O cara tira, encosta, puxa a bola com a mão. Mas foi falta no Jorginho. Aquele tipo de falta, se você for analisar, no gol, primeiro gol do Flamengo, ou foi o segundo, não sei, teve uma falta num jogador do Santos que ficou estendido lá no canto. Ele mandou o jogo seguir e saiu o gol. Então, assim, ele não dava de um lado, não dava do outro. Se alguém interpreta como falta, outra coisa, o VAR entrou em ação. O VAR está lá para isso.
2: Meio-dia e 28 minutos. O Kennedy de Rio Verde também já está participando. Que bom, galera. Que bom que vocês já estão chegando, mandando as suas mensagens. Evandro, Rafael, Nélio, aqui é o Kennedy Esmeraldino de Rio Verde. Parabéns pelo programa. Domingo, o Rio Verde vai jogar em casa e só precisa de um empate para ser o campeão da divisão de acesso. É a segunda divisão do Campeonato Goiano. É verdade, o Verdão das Abóboras deve conquistar o título do Campeonato Goiano da Divisão de Acesso. O Rio Verde é um dos maiores vencedores da segunda divisão do Campeonato Goiano. Evandro Gomes.
0: Precisa se firmar. Sim. Na divisão especial.
2: É.
0: Porque, como eu tenho dito aqui constantemente, Rio Verde hoje é uma cidade ponta de Goiás, é uma cidade das mais bem vistas fora de Goiás, é Rio Verde.
2: Eu diria
0: cidade
2: que,
0: rica.
2: Eu diria que Rio Verde é a Balneário Camboriú do estado de Goiás.
0: Só falta a praia, né?
2: Aí não tem. Mas lá tem umas esplanadas bonitas. Tá. Tem o Rio Verdão.
0: Estão fazendo.
2: Já tomou banho no Rio Verdão?
0: Não.
2: É bom.
0: É?
2: É.
0: Então, eu
2: tá bom.
0: Assim, é porque eu falo, Rio Verde, cara, Rio Verde virou cidade grande de verdade, cidade bonita. Então, assim, Rio Verde tem que fazer um time para o ano que vem, um time para ficar, para disputar título. Não é? Hoje todo mundo lembra de Itumbiara, que foi campeão. Uhum. Lembra do craque, que ganhou 2 campeonatos goianos. Assim, eu vou falar, lembra de Itumbiara, lembra de Catalão, lembra de Goiatuba, porque o Goiatuba ganhou um título também. Lembra até de Santa Helena, porque decidiu 2 títulos.
2: Sim.
0: Santa Helena e Pameri. A gente fala até hoje, Pameri decidiu 2 títulos também.
2: Foi.
0: Do campeonato goiano.
3: Anápolis, então, né, Ivan? Anapolina.
0: Anápolis é, assim, Anápolis é uma cidade, maior cidade. Então, Anápolis já se fala, assim, o Anápolis ganhou um campeonato goiano faz muito tempo, precisa recuperar.
2: 1965.
0: O Grêmio Anápolis, que é de lá, ganhou um também, mas é de lá, mas não é.
2: 2021.
0: E a Anapolina ganhou um, mas não levou.
2: 81.
0: Ganhou no campo, perdeu no tapetão.
2: Meio-dia e 31 minutos. Ô Nélio Rodrigues, nós entramos aqui e o Evandro é impressionante, né? O menino perguntou pra ele sobre Rio Verde, ele assim, ele deu uma aula sobre a história do futebol goiano, terminando aí com esses títulos dos times do interior. Mas só pra arrematar em relação às suas impressões sobre o 2-2 entre Flamengo e Santos, Santos e Flamengo ontem.
3: Pois é, um bom jogo, né? Gostei, vi o jogo ali inteiro, Santos começou ali perdendo, né? No finalzinho do primeiro tempo, tomou.

0: o segundo gol, o golaço ali do Paquetá. E aí eu imaginava aquela hora que, assim, acho que a vaca já foi pro brejo, né? Acho que o Santos estava mal, já começou a ficar meio perdido em campo. Aí no segundo tempo, o Santos voltou, colocou o Neymar deu outro ritmo ao jogo. E me chamou a atenção, né? Eu olhando ali, né, como torcedor, falei, rapaz, o Neymar vai bater esse pênalti aí. Aí eu falei, não vou ver esse negócio, não. Aí eu peguei e falei, não vi não, só vi a hora que a bola entrou. Aí que me chamou a atenção foi o Rossi. Rossi ficou esperando até o último momento. Rapaz, ficou difícil, esperando, né? Até o último momento. E ali o Neymar teve que usar o plano B dele, né? Teve. Porque sempre fala que tem o plano B, né? Porque quando o goleiro fica parado, ele falou que tem que tirar ali. Então, naquela hora ali eu pensei, rapaz, será que esse Rossi vai pegar esse pênalti?
1: O primeiro quase ele pega, né?
0: É.
1: Foi lá.
0: Então o Rossi foi
1: segundo
0: esperto.
1: Segundo o Neymar
0: ali.
1: Repetiu, ele foi no canto, mas o Neymar bateu com mais força, mas no canto.
0: É, esperou até o último momento. Então, né, o Rossi parece que tá aprendendo ali, né? Acho que ele estudou bem ali, né? Pra poder tentar pegar o pênalti do Neymar, mas...
2: Sem puxação de saco, o Neymar é bom demais pra cobrar pênalti, né?
0: É, não, ali é assim, é diferenciado, né? Porque o goleiro esperou...
2: Ele,
0: né,
2: tem a técnica.
0: E aí, o plano B, você falou que tem um plano B, né? Quando o goleiro espera, ele vai e bate ali diferente. Então, eu percebi que o Neymar realmente é diferenciado nessa questão de pênalti.
2: Meio-dia e 32 minutos. Um abraço aí pro Marquinho e pra Leidiana, lá em São Simão. Estão ouvindo aqui o Serra Dourada Esportes. Em Caiapônia, o Leandro. E aí, Leandro, bom ou não? Obrigado pela sua audiência. E a Antônia Campos de Iaciara também já chegou por aqui. Meio-dia e 33 minutos. Você está no Serra Dourada Esportes, aqui pela Rede Serra Dourada. Você sabe, né? 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

0: Esportes, aqui pela Rede Serra Dourada. É bom ouvir, hein? Tô aqui ao lado do Evandro Gomes. O cara é uma referência, uma enciclopédia. E que memória tem nosso Evandro Gomes. E o Nelly Rodrigues também, ó. Sabe tudo, ele fica aqui caladinho na dele, mas ele tá de olho em tudo que acontece. Abraço você aí de Montevidil. Tudo de bom pra você em Minasô. Você chegando em Crixás, São Miguel do Araguaia, Iaciara, Cristalina, Itajá, São Simão, Caiapônia, Caldas Novas, Cocalzinho, Itapaci. Falando em Caldas Novas, o Zé Figueiredo tá chegando. Aí, bom ou não, Zé Figueiredo aí de Caldas Novas? Um abraço pra você. Ele tá falando aqui, ó. O Palmeiras será o campeão, tô ligado aqui, em Caldas Novas. Então, em sua homenagem, José Figueiredo, ó, faça assim, manda aí o seu time do coração, que a gente muda aqui também o script do programa. Só porque o José Figueiredo mandou mensagem falando do Palmeiras aqui, vamos falar do Palmeiras. Aliás, eu vou te falar uma coisa, Evandro, depois daquele dia da final da Copa do Mundo, que todos os jogadores argentinos viraram as costas lá pro pódio da Espanha, e só o Flaco Lopes ficou de frente, mas eu peguei uma simpatia, eu tô torcendo tanto por esse cara, Flaco Lopes. É.
1: E ele é bom jogador, né? Um cara que já renovou o contrato dele com o Palmeiras, vai até 2030. Ficou brasileiro, de repente, né?
0: Sim.
1: Ganhou porque aquela foi uma atitude antipática da seleção da Argentina, incluindo, cara, assim, uma enorme decepção, talvez, a atitude do Messi, porque... Ah. É um cara que foi criado no futebol espanhol.
0: Sim.
1: A vida futebolística dele, ele deve à Espanha, ao Barcelona.
0: Claro.
1: Né, que é onde ele se formou, jogou. Quer dizer, foi uma atitude impensada dele, que manchou um pouco, né, tudo aquilo que ele conquistou lá na Espanha. O povo espanhol fica um pouco meio assim com ele, né? Embora tenha nele um ídolo, porque ele foi realmente.
0: Sim, o Barcelona, nesses últimos 20 anos... virou o que virou muito graças ao Messi. Tanto que depois da saída do Messi, cadê o Barcelona?
1: É.
0: Cadê o Barcelona?
1: Tá ganhando de novo aí agora.
0: Nesse ano, mas e nos últimos anos? É, o Barcelona, depois ali daquela geração do Neymar...
1: Ganhou a Liga, né? La Liga. Lá.
0: Mas não tem chegado tanto quanto chegava na Champions.
1: Pera,
0: não...
1: Neymar, Luis Suárez e Messi.
0: Isso. Trio MSN. Meio-dia e 42 minutos. Mas eu falei aqui pro José Figueiredo que vou falar do Palmeiras e vou. O Gustavo Gomes, que é outro, quase brasileiro.
1: Ele vai naturalizar. Ele na hora que entrar a regra nova aí, a partir do ano que vem, ele vai naturalizar.
0: Ele já tá quase falando brasileiro.
1: Já?
0: Olha o português aqui do nosso Gustavo Gomes. Ele falou sobre as três competições e assim... Tá falando que o Palmeiras vai dar conta de chegar bem nas três, será? Gustavo Gomes, paraguaio, falando por aqui.
2: Cara, muito legal. É verdade, como você falou, a gente tá pensando jogo a jogo. É, todos os jogos que temos, 15 jogos aí como uma final. Acho que só dessa forma também a gente vai tentar lutar até o fim. E é isso, esse é o nosso pensamento, lutar até o fim pelo Campeonato Brasileiro, Copa do Brasil e a Libertadores também, que obviamente enfrentamos um adversário muito difícil, mas a gente vai lutar até o fim.
0: Aí é madeira, viu? Brinca perto madeira. Desse aí, ó. Tenta driblar, tenta fazer uma gracinha na frente dele.
1: O Paraguai tem uns zagueiros bons, né? Lembra do Gamarra?
0: Lembro.
1: Gamarra era um cara que não levava cartão amarelo.
0: O Gamarra ficou mais identificado, né, com o Corinthians, sim, mas tinha um paraguaio que se identificou com o Palmeiras, esse.
1: Lateral diferente. E com o Grêmio também.
0: Sim, Arce.
1: Hoje ele é treinador lá no Paraguai.
0: É, na década de 90 e nos anos 2000, assim, tinha caras assim, bons, né?
1: Ele é o cara que melhor passava a bola quando chegava no fundo, como ala, né?
0: O Arce?
1: É, ele era ala direita. Quando ele chegava no fundo do campo, ele passava a bola, ele não cruzava. Ele não era aquele cara que queria se ver livre da bola quando chega no fundo. Ele olhava, buscava e passava a bola. É. Era preciso demais nos cruzamentos.
0: Na Copa do Mundo, assim, nós brasileiros, nós temos um rancinho, assim, da Alemanha, né? Na Copa do Mundo, assim, eu tava vibrando naquele jogo do Paraguai.

0: Paraguai contra a Alemanha? Por causa dele, por causa do Gustavo Gomes, por causa do senhor Maurício. É, são jogadores que acabam, assim, tendo uma identificação aqui com o futebol brasileiro.
1: Sem dúvida. E o Gustavo Gomes, ele contribuiu para a naturalização do Maurício para poder jogar pelo Paraguai.
0: Foi.
2: Rafael. Opa, fala, né? Só um detalhe que você falou assim da questão do Gustavo Gomes, né? Tá falando português, já tá ali bem desenvolto, né?
0: Eu brinquei, falei assim, tava quase falando brasileiro isso, já.
2: Isso. Outro também que falava muito bem, que aprendeu, ele disse que aprendeu ouvindo música, né? Que é o Richard Hughes. E aí, trazendo aqui um pouquinho, né? Mudando um pouquinho aqui de seleção, o nosso Lugano. O Lugano tá, acho que 30 anos aqui, não sabe falar português. É.
1: Eu sou outro zagueiro, mas esse é do Uruguai, esse já não é do
2: Lugano,
1: Paraguai.
2: Lugano, né? Lugano, assim, eu gosto muito do Lugano, né? Aí o pessoal brinca, o Lugano tá há 30 anos aqui, né? O Lugano foi um baita
0: zagueiro. Não, ele é comentarista esportivo.
2: Isso, e o pessoal fala, Lugano, você não aprendeu até hoje a falar português, rapaz. A gente vê o Gustavo Gomes aqui há pouco tempo, né? Baita jogador, já tá falando desenvolto, né? Uhum. E o Lugano, né? Que foi um baita zagueiro ali do Uruguai e até hoje não aprendeu, né?
0: Sabe quem é um outro cara assim que está muito, mas muito tempo aqui no Brasil e que até hoje, para você entender o que ele fala, às vezes é difícil? Petkovic.
2: Né?
0: Presta atenção, assim, o tanto que é difícil, às vezes, o Petkovic enrola assim, você fala assim, cara, o que ele falou? Ele é sérvio, ele nasceu lá na Sérvia, assim, a história de vida do Petkovic, assim, tem drama, porque...
1: Quando ele nasceu lá, ainda era Iugoslávia?
0: Era Iugoslávia, e depois o país foi se dividindo, lá virou Sérvia, Sérvia e Montenegro, vários países ali naquela região ali dos Balcãs, isso, região dos Balcãs ali. Meio-dia e 45, gostou? Aula de geografia. Você ficou olhando a minha cara.
1: Eu não sabia o que é isso.
2: Os Balcãs.
0: É a região dos Balcãs. É uma região ali no leste europeu que sofreu muito, assim, em virtude da queda da União Soviética. Passaram muitas crises ali, né, com aquele pessoal ali. Sabe outro jogador daquela região ali também que sofreu? Modric, da Croácia, que também é da região dos Balcãs. É, meio-dia e 45 minutos. Ó, sabe quem que tá reclamando? Chuta, assim... pensa num povo que gosta de reclamar de tudo, é o povo da comissão técnica do Palmeiras. O Palmeiras ganhou, o Palmeiras está a um ponto do Flamengo, e o João Martins, que é a cópia do Abel Ferreira, o Abel Ferreira não está podendo falar até hoje, por conta daquela suspensão. O João Martins ontem foi reclamar da data FIFA, eu falei assim, cara, pelo amor de Deus, vai curtir a vitória. Vamos ouvir aqui o João Martins. O Palmeiras ganhou, minha gente. Ganhou do Bahia, 1-0.
3: Devido a esta data FIFA ser uma data de jogos de preparação, tivemos jogadores em todas as partes do mundo. Tivemos que pesar isso. Vou dar o exemplo, o Uruguai veio da Índia. Teve no Japão e na Coreia do Sul. São 8 horas de diferença. Tiveram lá 15 dias. Esta hora, o Piqueires teve 15 dias a acordar. Está de manhã na cabeça dele. Em vez de estar a dormir durante a noite, que era o horário da Coreia, estava durante o dia aqui. Isto tudo conta. Fizemos a nossa avaliação, fizemos a nossa análise, pesámos os prós e contras, tentámos decidir os melhores para este jogo. Tivemos conversas com eles, tivemos conversas com o Arias, tivemos conversas com o Gustavo Gomes e o Maurício e o Sousa, que chegaram mais cedo. Esse foi mais fácil de decidir. E tem que ser assim, sabemos que o calendário não permite o jogo pós-data FIFA ser no final de semana, que é o que acontece nos outros lados do mundo. Sabemos que aqui, para conseguirmos cumprir todas as datas, precisamos de jogar a meio desta semana, mas no mundo ideal e o certo era não haver este jogo e haver só no sábado e no domingo, como é na Premier League, como são nas outras ligas. Mas pronto, isso também nos dá outra adrenalina, dá-nos outra experiência, dá-nos outro aprendizado que não acontece mais lá no mundo e tornamos-nos mais fortes assim com estas experiências diferentes.
0: Contextualizando, o João Martins, ele é auxiliar do Abel Ferreira, que está suspenso. E aí nessa entrevista, mesmo após a vitória por 1-0 sobre o Bahia, ele está reclamando que aqui no futebol brasileiro, se joga no meio de semana, assim, imediatamente após a data FIFA, e por conta disso muitos jogadores estão desgastados. Ele entende que o futebol brasileiro tinha que ser igualzinho ao futebol europeu, isto é, para que esses jogadores que retornaram da data FIFA, no caso lá da Liga das Nações, por exemplo, eles pudessem jogar apenas no final de semana.

0: É, mas aqui não pode.
1: Pronto, tá no Brasil, pronto. Acabou. Segue o jogo.
0: Adapte-se ao futebol brasileiro. É assim e será assim.
1: Meio-dia e 49. Rapaz, que legal. Quanta gente participando aqui. O Paulo Henrique acabou de mandar mensagem. Boa tarde. E os pênaltis? Aqui, ó. Vou focar aqui com vocês dois aqui. Vou repassar as perguntas para essas perguntas aqui para vocês. E os pênaltis? Vocês concordam que os dois foram? A expulsão do Jorginho para decidir tá de brincadeira. E o VAR ainda foi para ajudar. A entrada do Barreal no Carrascal era para vermelho. O Daronco ontem jogou com o manto do Santos. Meteram a mão no Mengão Malvadão. É o Paulo Henrique de Itapaci.
0: Comente, Nélio. Eu vou me isentar. Eu vou me abster de comentar porque eu sou torcedor do Santos. Se qualquer coisa que eu falar aqui, eu falar é porque é torcedor.
1: Então, vamos colocar em xeque.
0: Eu não vi tanto assim, não.
2: Não, na minha visão, o lance ali com o Jorginho caiu, né? Aí o Rony tava ali fazendo pressão, a bola pegou, de fato, no braço do Jorginho. O Jorginho ali, né? Deu uma de malandro ali, né? Pra tentar escapar. Ele mesmo já tava sentindo que poderia ser expulso. Então, na minha visão, pênalti normal. O outro, né? O segundo pênalti, um lance, né? Ensaiado ali do Santos. Gabigol saiu, né? O jogador puxou ali o Gabigol. Pênalti. E essa questão aqui, né? Do que o jogador do Santos merecia o cartão vermelho. Eu vejo que era um lance normal Barreal. Ali, o Barreal, né? Acho que não merecia vermelho. Acho que o resultado, né? Foi justo, pelo que as equipes apresentaram. E mais uns 5, 6 minutos ali, o Flamengo poderia perder aquele jogo, hein?
1: Sim.
2: Né? Poderia ficou tomar o terceiro.
1: Assim, nós precisamos de reconhecer que tem alguns lances ali que são contestáveis. Mas o que é incontestável foi que o Flamengo caiu de rendimento no final do jogo e o Santos cresceu e muito. E é aquela história do se, né? Rapaz, se tem mais 5 minutos ali, ia virar um trem de doido aquele.
0: Exatamente.
1: Não tem, não é? Mais uns 5 minutinhos ali, o Santos ia pra cima com tudo. Tem mais mensagem aqui, o Gessler voltou lá de Cocalzinho. Deixa eu ver aqui, ó. Eu falo na zoeira, foi um grande jogo ontem. Infelizmente, o Flamengo tem dificuldade em matar jogos. E o Santos melhorou muito. E o Neymar batendo pênalti é bonito de se ver. Parabéns ao Santos pela evolução. Valeu, abraço pra você, Gessler. Ou pode ser Gessley. Escreve aí direitinho como é que é a pronúncia.
2: É o Gessley.
1: Gessley, né? Gessley. Pronto. Abraço, Gessley, aí na cidade de Cocalzinho. A Maria Amélia mandou mensagem lá direto de Cristalina. Muito obrigado pela sua audiência. Tudo de bom, Maria Amélia. E a Antônia Campos, mande um beijo para o Enzinho e para toda a família dele lá em Iaciara. Daqui a pouquinho o Enzinho vai chegar por aqui, tenho certeza. Ele que é filho lá do Marcelão de Iaciara. Professor Marcos de Cristalina. Boa tarde, meus amigos Nélio, Rafael e Evandro. Saudações rubro-negras. Foi um jogaço. Agora, se não foi falta no Jorginho, como que foi pênalti no Gabigol? Tá questionando aqui o professor Marcos. Me ajuda, Evandro, por favor.
0: Como é que é essa?
1: O professor Marcos perguntou aqui. Agora, se não foi falta no Jorginho, como que foi pênalti no Gabigol? Tá questionando aqui o professor Marcos, lá da cidade de Cristalina.
0: Rapaz, essa questão de... Nós temos um VAR hoje aí, uma máquina que... O olho da máquina não pisca.
1: Uhum.
0: Então a máquina decide lá. Senão não precisaria VAR. Se a gente for questionar as decisões do VAR, então não precisa ter VAR. É melhor deixar como era antes e deixar o povo discutir nos botecos.
1: Ixi, mas
0: o futebol era bom por isso, né? Porque...
1: Mas aí o resultado era justo?
0: Podia não ser. Mas era para todo mundo.
1: Uhum.
0: Errava para todo mundo. Então, quantos anos nós convivemos com erros de arbitragem e todo mundo e ninguém brigava. Ia discutir, tomar cerveja, discutia, tocava ideia e tal, mas tudo de boa.
1: Sim.
0: Você não pode falar muito de futebol igual política. Cuidado, você tem que ter cuidado até de falar em quem você vai votar, porque de repente você pode errar o bote ali só de falar. Em quem você vai votar, você pode ser odiado.
1: Dependendo, né? Da cor que você tá vestindo, o povo tá julgando. Eu falei, cara do céu, o povo tá muito fanático. Ô, política não é
0: por
1: futebol,
0: isso, cara,
1: não.
0: Que eu, calma, gente. Por exemplo, eu pego meu Instagram, que é Evandro Gomes _, eu falo de futebol. Eu não toco em assunto de política, eu não sou político. Eu sou brasileiro, cumpro o meu dever cívico, vou lá, voto e pronto. Se eu errei... se sorri ou se chorei, o importante.
1: Se chorei ou se sorri.
0: O importante é que emoções.
1: Eu vivi!
0: Pronto.
1: Eu tô afinado demais com o Evandro, meu Deus do céu. Evandro, eu tô curtindo demais esses momentos aqui, meu demais, Deus.
2: Pelé e Coutinho. Agora quem é o Coutinho?
1: Você tem alguma dúvida de que ele é o Pelézaço da,

0: Ele não é o Pelé, não. Esse aqui é o concursaço daqui. Meio-dia e 54 minutos. O Zé Figueiredo, lá de Caldas Novas. Que lindo! Ele mandou aqui a foto, eu acho que é de uma toalha. Abre aí a fotinha dele, por favor, meu queridíssimo. É uma toalha. Não sei se é uma toalha de rosto, se é uma toalha de tomar banho. Não sei o que é, não. Obrigado, José Figueiredo, mas ele mandou aqui, ó. Com o escudo da Sociedade Esportiva Palmeiras. Tá chegando, Palmeiras, viu? Meio-dia e 54. Este é o Serra Dourada Esportes. O Palmeiras venceu. E o Bahia, hein? Bahia perdeu. O Rogério Ceni falou sobre essa derrota do time dele, o Bahia, para o Palmeiras. Vou falar um negócio pra vocês aqui. O Bahia também, até recentemente, estava numa sequência de 11 jogos de invencibilidade. Olha o Rogério Ceni falando aqui sobre a derrota do Bahia dele pro Palmeiras.
1: Bom, nós, eu acho que cada um tem um reconhecer, nós temos uma dificuldade, os times que estão à frente da gente no campeonato, com exceção acho que do Atlético Paranaense, que nós vencemos em casa, né, e acabamos perdendo fora, nós encontramos mais dificuldades. Eu acho que mostra que nós temos que evoluir em todos os sentidos para tentar brigar com o Flamengo, com Palmeiras, com o próprio Fluminense, Cruzeiro, que também hoje acaba a rodada na nossa frente, mostra que nós precisamos evoluir para poder competir com essas equipes, para apresentar melhor resultado contra essas equipes. Chega um ponto que a gente não consegue ultrapassar esse limite, que é enfrentar essas equipes em campeonato a longo prazo.
0: Rogério Ceni não estava bravo, estava tranquilo, sereno, reconheceu a vitória do Palmeiras e tá fazendo um baita de um trabalho com o Bahia.
2: Rogério já está no time do Bahia desde que o Grupo City entrou lá.
0: Sim, né? Ele então, é o cara do Grupo City.
2: Já o quê? São 3 anos? Quase isso ele tá chegando, né?
0: Já tudo isso, 3 anos?
2: O mais longevo aqui é o Abel, que já está no 5º ano no Palmeiras, alguma coisa assim, e ganhou tudo. O Rogério Ceni ganhou um campeonato baiano, não sei se é a Copa do Nordeste, não, essa última quem ganhou foi o Vitória, ele deve ter vencido uma Copa por lá também.
0: Ele assumiu o Bahia em 11 de setembro de 2023.
2: 23, então isso. 11 de setembro, 23, 24, 25, 26, 3 anos.
0: Meio-dia e 56, esse é um camarada que eu gosto pra caramba também, que é o Rogério Ceni, um baita de um treinador. Ele mudou o Fortaleza de patamar, lembra? Que ele mudou o Fortaleza de patamar, fez um bom trabalho no São Paulo, porque ali aquela situação de ser o ídolo do time e ser o treinador choca.
2: E no Flamengo falaram que ele não foi bem, que ele foi empolgado demais pro Flamengo. Ele ganhou um campeonato brasileiro, não foi ele?
0: Foi.
2: Ganhou uns 2 títulos, carioca parece. Não sei se ele ganhou 2 ou 3 títulos lá no Flamengo. Foi pro currículo dele.
3: E teve aquela passagem no polêmica lá no Cruzeiro, né? Aquela passagem rápida também. Teve ali, parece que os jogadores ali armaram
2: assim,
3: ali pra...
2: Parece que o Rogério Ceni nasceu pra trabalhar em times do tamanho do Bahia, do Fortaleza, tal. Nos grandes, assim, apesar dele ter conquistado título no Flamengo, foi muito pouco tempo que ele ficou lá.
0: Sobre os títulos do Rogério Ceni no Bahia, 2025, Campeonato Baiano. 2025 também, a Copa do Nordeste, nesse ano, o Campeonato Baiano.
2: Então fui bem, eu sabia que era isso mesmo. Foram 2 baianos, né?
0: Por falar em bem, aquela hora você riu de mim, quando eu falei da região dos Balcãs. Albânia, Bósnia e Herzegovina, Bulgária, Croácia, Eslovênia, Grécia, Kosovo, Macedônia do Norte, Montenegro, Romênia, Sérvia e Turquia são os países que compõem a região dos Balcãs.
2: Eita, qual que você gosta mais desses aí?
0: Desses aqui eu tenho vontade de conhecer a Grécia, porque nossa, é bonito demais. Mas eu vou te falar.
2: Escalar a terra dos deuses gregos.
0: Sim, os deuses do Olimpo. vamos conhecer, não. Outro lugar que eu vi de longe. Eu em 2018 eu cobri a Copa do Mundo e aí eu fui pra Rússia.
2: É longe, né?
0: A Rússia? Mas muito longe. Longe demais da conta. Eu fui 2 vezes pra Rússia. Uma vez eu peguei lá menos 13 de temperatura. Evandro, o olho até dói de tanto frio. Tanto que dói.
2: A Rússia tem uma parte na Europa e a outra na Ásia.
0: Na Ásia, isso. É um país assim gigantesco. E aí, quando eu fui para a Rússia, eu fui para Sochi, que é uma região, uma região bem próxima ali da Turquia. E aí ela é
2: marítima, né?
0: É marítima. E aí é dividida pelo Mar Negro, que coisa mais linda do mundo. É a região ali do Cáucaso, onde está tendo essa Grécia, essa guerra, inclusive, aí entre a Ucrânia e a Rússia. Sochi fica ali perto. E aí, quando eu estive em Sochi, Fiquei ali mais

0: mais ou menos uns 20 dias, de um lado você conseguia ver a Turquia do outro. Uhum. A Turquia e a Rússia são divididas pelo Mar Negro.
1: Mas você foi na... Ah, você não chegou aí na Turquia?
0: Não, não deu, não. Tava trabalhando aí.
1: Atravessa no nado lá
0: no Mar Negro. Não, não dá, não. Eu falei pra você esses dias, meu pai, que atravessar o Araguaia. Ele tomou umas canjibrinhas.
1: Quis atravessar o Araguaia. Tocantins de Porto Franco, eu era menino. Menino era bicho custoso, né? O Rio Tocantins lá na... Você tá falando de Europa, eu tô falando Tocantins.
0: Não, mas eu falei do Araguaia também.
1: O Rio Tocantins lá... Na minha cidade, que é Porto Franco, do outro é Tocantinópolis. Tocantinópolis era Goiás, virou Tocantins. Aí são 1.000 metros, mais ou menos, a largura do rio. Quando tá cheio, meu amigo, é que você olha assim, é longe.
0: E a correnteza?
1: É pesado. Agora, quando ele tá vazio, época assim, você chega julho, final de julho, agosto.
0: Da praia lá?
1: Nossa Senhora. Julho, agosto ali, praias lindas, água azul, a água do Tocantins. Uhum. Ao contrário aqui da água do Araguaia, do Araguaia, que é um pouco barrenta, a água do Tocantins é uma água azul. Você vê, você fica impressionado.
0: E aí o cara
1: então,
0: anima
1: assim,
0: pra
1: época
0: atravessar?
1: Na época de julho, secava e tinha muitas ilhazinhas assim no meio. Você pulava... Dura era um canal que tem mais ou menos uns 300 metros. E a correnteza muito forte. Nessa aí, menino não se atrevia muito, não.
2: Rafael,
1: mas
2: ainda...
1: se passasse por ele, ia tranquilo.
2: Ainda
1: 50 metros aqui, você parava numa pedra, numa ilha.
2: Uma curiosidade sobre a Rússia, né? Talvez você saiba melhor. É que o lado europeu é mais povoado, né? E o lado
1: da Ásia
2: é despovoado.
0: É por causa do frio, né? É frio demais, que aí já vai lá pro lado da Sibéria. É frio demais da conta. E olha que eu falei de frio, eu peguei...
1: Você falou de um lugar bom agora.
0: Ah, qual?
1: De Goiânia, Sibéria,
0: regra séria. Fabrício Vilarinho. Na Copa do Mundo, um artista também. Fabrício Vilarinho, que agora não é mais árbitro assistente. E ele trabalha.
1: Tá naquela comissão da CBF.
0: Isso.
1: Lá. Não caiu, não, naquela última.
0: Não. Limpa. Não. É porque ele tem moral com o povo lá. Fabrício Vilarinho, ele é palestrante, ele é bom pra dar curso. E ele tem.
1: Pai dele é lá do Maranhão, de Imperatriz.
0: O Fabrício Vilarinho? Árbitro assistente. Aquele último presidente que caiu aí, aposentou ele ficou meio chateado, mas hoje ele tem um cargo bom dentro da Comissão Nacional de Arbitragem. E aí, sobre a Sibéria, lá é muito frio, por isso que é tão desabitado. Na Rússia, propriamente, tem um lugar que é muito frio também, muito, muito mesmo.
1: Mas sendo que na Groenlândia?
0: Não, Groenlândia é mais, né? Que aí já é lá no Polo Norte. Tem em Moscou, às vezes dá 25 menos de temperatura. 25
1: mas também negativo. Tem época, mês de julho lá, que dá 50 o calor, né? Dá 50 graus.
0: Dá? Não, acho que não. Não,
1: teve uma época lá que o povo tava morrendo de calor.
0: Não, mas eu acho
1: passava
0: que não
1: é dos 40.
0: Eu acho que é a sensação térmica. A sensação térmica é essa. Aí arrebenta. Quem tá acostumado. Lá na Rússia, lá, praticamente todo lugar que você vai, comércio, residência, enfim, qualquer lugar que você vai, tem lá um ar-condicionado desse aqui, ó. Só que é o contrário, ele aquece.
1: Um aquecedor.
0: É o sistema de calefação, rapaz. Isso. Do céu.
1: Calefação do ar. Fica bom.
0: E aí é quentinho. E aí, só que você sai na porta, assim, você congela.
1: Maria.
0: Tá ferrado.
1: E aí, pneumonia, né? Teve um jogador de futebol que foi do Santos pra Rússia, o Alberto. Um centroavante, que foi campeão, inclusive, com o Vanderlei Luxemburgo em 2002. Aquele jogo contra o Vasco em São José do Rio Preto. O Alberto foi para a Rússia e congelou o pulmão dele e perfurou o pulmão, o gelo. Congelou por dentro, o cara teve uma perfuração no pulmão e teve que fazer um tratamento. O Thiago Silva acho que teve algo parecido também.
0: Você se lembra daquele repórter, com certeza vai se lembrar, correspondente, assim, muita gente no estado de Goiás o conhece, porque ele foi correspondente de vários veículos de comunicação lá no Rio de Janeiro, Wellington Campos?
1: Muito. Meu amigo, da Rádio Tatiaia.
0: O Wellington Campos, nós fomos à Rússia no mês de março, que foi nessa época que pegamos 13 graus de temperatura. E aí nós estávamos indo lá pro estádio do Spartak, ele escorregou na neve e caiu de costas, quebrou o cóccix. É assim, o que tem de...
1: E aí, socorreram na hora, né?
0: Não, o pessoal da Confederação Brasileira de Futebol, a CBF...
1: É porque ele também é funcionário da CBF.
0: A CBF ofereceu ali, assim, assistência pra ele, foi uma coisa espetacular, assim, o pessoal lá da Seleção Brasileira.
1: E lá a saúde é levada mais a sério, né, também.
0: Aonde?
1: Nesse país da Europa.
0: Não, mas mas nesse caso foram os brasileiros mesmo que prestaram assistência pra ele. E aí, assim... qualquer coisinha, você cair ali, você tem.

0: incidente com gelo, porque escorrega muito, é uma loucura essa questão de nesses países aí.
1: Uma e três. Eu fiz uma loucura dessas uma vez.
0: O quê?
1: Copa do Mundo também, lá no na Alemanha, quando nós fomos 2006. Antes para a Suíça.
0: Vegs.
1: A seleção brasileira ficou lá. E lá tinha aquele teleférico maior que você ia para a ponta lá do gelo, lá em cima.
0: Dos Alpes suíços?
1: Nossa, mas a maior parte. Você tinha que pegar dois bondinhos para chegar lá e a FIFA ofereceu um passeio para os jornalistas lá. Tava eu, Alípio Nogueira. Nós somos juntos, né?
0: Presidente de honra da Jataiense agora.
1: Aí eles deram...
0: Ele mandou o dedo do meio pra mim.
1: Você mandou pra mim?
0: É claro que sim.
1: eles mandaram a gente pra lá e prepararam tudo, a roupa. Lá não tava tão gelado que tava 6 negativos. Né? E você sabe que você pega umas coisas assim, tipo aquela câmera de ar, de pneu de caminhão. Era uma coisa parecida. Aí eu deitei nela, eu vi todo mundo descendo, eu fui também. Pai, eu, nessas horas assim, eu quero é experimentar.
0: Curti.
1: Rapaz, mas depois eu fiquei pensando, se essa coisa desembesta aí, vai.
0: Desembesta?
1: Desembesta, porque ela tinha que dar uma volta pra você bater numa parede lá, amaciar pra voltar. Eita, mas valeu.
0: Não, e esses esportes de gelo, eles são tão perigosos. Olha o Schumacher, como é que ficou.
1: Até hoje, né? Acabou.
0: A Laís Souza, lembra daquela ginasta? Sim. Ela, garota prodígio da ginástica brasileira, ela foi participar, né? Ela foi participar de uma competição, se eu não me engano, foram as Olimpíadas de Inverno lá no esqui. Ela sofreu um acidente também, ficou tetraplégica. Meu Deus do céu. 1:04 da tarde. Olha o tanto de mensagem aqui. Na sequência eu passo por aí, pelo WhatsApp, viu, Ismael? Viu, meu queridíssimo Isaías? Daqui a pouquinho, 62984808453, a pergunta do dia é... E aí, tem campeonato ainda, sim ou não? O campeonato tá decidido? Quem vai ser o campeão brasileiro, hein? 1:04 da tarde. 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

0: 1:10 da tarde, que bom ter você aqui na Rede Serra Dourada, você sabe, né? É bom, é muito bom ouvir. Tem participações aqui pelo WhatsApp, deixa eu chamar aqui o Isaías. E aí, Isaías, bom ou não? Ele tá mandando boa tarde aqui, ó. Boa tarde, Nélio, Rafael e Evandro. Mande um alô aí pra nós. Nós estamos aqui em São Simão. Além de você, Isaías, quem mais tá aí com você? Cita aqui os nomes das pessoas, cita também os times que vocês torcem, pra gente caprichar no abraço aqui, mas que bom que você está nos ouvindo agora, Isaías. Tamo junto aí na cidade de São Simão. O professor Marcos, lá em Cristalina, tá por aqui também. O Ismael, outro da cidade de Cristalina. Boa tarde, meninos do esporte. Tudo bom, né? Bom demais da conta. Estamos aqui na Fazenda Rio Branco, em Cristalina. A dona Dirce, a professora Isley, é isso? Professora Isley e o Anezão Pereira. Todo mundo na sintonia. Rapaz, o Evandro hoje tá feliz, hein? O Neymar ontem fez a diferença, saiu do banco e ainda marcou os gols do empate com o Flamengo. Vocês são feras demais. Deus abençoe você, Ismael. E que mensagem legal aí do Ismael. E tem uma galera nos acompanhando, Evandro, lá em Cristalina. Tá o Ismael, a dona Dirce.
1: Ismael, obrigado aí. Feliz mesmo.
0: A dona Dirce, a professora Isley e também o Anezão Pereira.
1: E vou falar uma coisa, feliz porque empatou com o Flamengo, perdendo de 2-0. Flamengo, que eu não me canso de falar aqui, que é ao lado do Palmeiras, até o Flamengo em termos de elenco, um pouquinho superior ao Palmeiras.
0: A Antônia Campos já chegou lá direto de Iaciara, o Marcelão também de Iaciara. Valeu, Marcelo, tudo de bom pra você, viu? Antônia Campos, uma excelente tarde pra você. Agora há pouco nós estávamos falando do Fluminense. Fluminense, a gente tem que dar moral pro Fluminense, hein?
1: Tem.
0: O Marcão, que agora há pouco o Evandro citou, auxiliar técnico, é treinador agora, efetivo, e tá comemorando a fase do Fluminense. O Fluminense tá consolidado ali na zona de classificação para a Copa Libertadores da América.
2: Toda vez que a gente ressalta, eu falei pra eles até hoje, falei assim, parece até ser repetitivo da minha parte falar que realmente meu grupo é muito bom, mas esse período que a gente teve de treinamento, queria muito vencer esse jogo para premiar tudo que eles fizeram durante esse período. Termo de comprometimento, termo de responsabilidade, acho que eles foram grandiosos, sabe, de tanto empenho que eles fizeram e mereceram tudo que fizeram hoje, tudo que eles entregaram hoje para o nosso torcedor, para eles, para a nossa família, um grande resultado. Mas você olha ali para trás, vê todo mundo, aquele que está jogando, dando força para aquele que está e vice-versa. Então, acho que esse ambiente está muito bom, o ambiente do CT está muito bom, o ambiente da Laranjeira, os funcionários quando vão lá está muito bom. Nossa ligação com o Xerém está maravilhosa, então essa energia boa tá reinando e é assim que a gente vai até o final.
0: Marcão é o técnico do Fluminense.

0: E ontem ele contou, assim, com um dia daqueles, né, do Savarino, que estava muito, mas muito inspirado. O Lúcio Acosta fez um e o Savarino fez 3 gols. Estava todo feliz também ontem, após a vitória do Fluminense por 4-0 no Maracanã.
1: Na verdade, como eu falei antes ali no entretempo, a gente cresceu jogando em campo ruim, mas o campo vai se moldando. Sei que passando a semana vai ficar muito melhor e bom, agradecer a Deus por cada momento, tanto dentro como fora do campo.
0: Esse aí é o Jefferson Savarino, ele é venezuelano, tem 29 anos de idade, meteu 3 gols.
2: Levou a bola do jogo.
0: Levou. Como não poderia ser diferente, né?
2: Ele esteve no Atlético Mineiro e no Botafogo, não foi isso?
0: Isso mesmo. O Savarino, ele tem 29 anos de idade, ele começou aqui no futebol brasileiro em 2020, jogou 2 temporadas no Galo, jogou 2 temporadas no Botafogo e agora está na primeira. E ele joga muito aqui, ó. 37 jogos disputados nessa temporada e 9 gols, 3 assistências, o Savarino.
2: É, mas quando você fala assim, ele joga muito... Não, não é o número de partidas, é a qualidade do futebol. Mas assim, a gente fala assim, joga muito, é porque o jogador hoje, a tal da minutagem, é fundamental para a análise de um jogador.
0: Pega as 3 últimas temporadas dele. Sim. Aqui, ó, rapidinho. Em 2024 ele jogou muito, 55 jogos. 2024 é aquele ano que o Botafogo ganhou o Brasileiro e a Libertadores, ele estava lá. Depois em 2025, o Savarino jogou 48 jogos e nesse ano com o Fluminense 37. É o Savarino, venezuelano Savarino.
2: E se adaptou bem aqui ao Brasil, né?
0: Sim.
2: Saiu de um país num momento difícil que vivia a Venezuela, ele que vive até hoje, né? E acabou se adaptando aqui como Soteldo, que também tá lá, companheiro dele de seleção.
0: E o Savarino falou, ó, nós crescemos aqui jogando em campo ruim, então assim, não podemos reclamar muito do Maracanã.
2: Se tem uma pessoa que não pode falar, nós crescemos aqui, é o Soteldo, né?
0: Não, pô, que sacanagem, mano. Ele não cresceu, né, o Soteldo. Soteldo é pequenininho. E aí o Savarino tá falando do campo do Maracanã, por quê? Tá em processo de recuperação após a troca do novo gramado. E a troca do novo gramado do Maracanã é o princípio do problema relacionado ao Vasco lá pro jogo contra o time do Boca. Aí tá, Evandro, eu vou levantar uma questão aqui. Se tava bom pro Fluminense jogar ontem foi que dia? 8, né? 8 de outubro. Por que que não vai estar bom pro Vasco no dia 20?
2: Mas o Fluminense pode porque ele faz parte do consórcio.
0: Então,
2: que administra lá.
0: Mas o Vasco Flamengo tem direito também. Não tem, sei se é 1 ou 2 jogos por ano.
2: 4 jogos por ano.
0: Então.
2: 4, acho que fez 1.
0: Apenas, por que que, né? Então não vão marcar o danado do jogo pro dia 20?
2: Rivalidade feroz ali. O Flamengo principalmente trava de todos os lados. Né? O próprio Fluminense participa também, mas... Mais leve.
0: Nem o Fluminense, nem o Flamengo estão na Sul-Americana.
2: Essa história de dizer que é o gramado, isso não tem nada a ver. O governo do Rio de Janeiro...
0: Ixi, deveria, Maria.
2: Primeiro
3: é outro lugar, né?
2: O Rio de Janeiro, você pegar assim, os últimos anos aí, pra você saber qual governador que não foi preso.
3: Qual que
2: terminou? Cara, e agora tem um que parece que vai ser eleito sem a eleição ter acabado, né?
0: Vai ser amanhã o evento. O Ruas.
2: O Ruas vai pra rua pra poder comemorar.
0: O povo do Rio de Janeiro também,
2: mas
0: meu Deus do céu.
2: Essa guerra política é capaz que lá em cima eles derrubem essa ideia e mandam fazer o segundo turno.
0: Não.
3: É um caso sério,
2: duvide de nada quando se trata disso.
0: Não, mas o TSE é soberano nesse caso aí. O Tribunal Superior Eleitoral já impugnou os votos do Garotinho.
2: Sim, isso agora amanhã é só o quê? Só proclamar o Rua?
0: Isso, agora amanhã vai ser oficializado. Os foram cerca de 250 mil votos do Garotinho que foram impugnados. Ele estava com a eleição dele sub judice e por conta dessa situação gerou esse imbróglio. Aí a partir do momento em que você... anula, cancela. E o Garotinho também já pediu pra... Ele voltou atrás, ele renunciou.
2: Ele faz um treino um dia, no outro. Ali é brabo.
0: Sabe
2: que o Garotinho é locutor esportivo?
0: Hã?
2: Ele era locutor esportivo.
0: Esse Antônio Garotinho?
2: Na rádio lá de Campos.
0: Sabia não.
2: Ele é de Campos, de Goitacaz.
0: Radialista enrolado.
2: Ele imitava o Zé Carlos Araújo.
0: Ah, por isso que é Garotinho, será?
2: Exatamente.
3: Tem um detalhe, já viu o Garotinho falar assim, o verdadeiro Garotinho...
2: É
3: porque ele imitava, né?
2: Exatamente, ele imitava e ganhou o nome, um nome que se sujou na política do Rio de Janeiro. Cara, será que ele fez isso aí, jogadinha ensaiada?
0: Aí que você falou, disso

0: gente não precisa duvidar. Mas assim, oficialmente, assim, levando em consideração o que as instituições estão fazendo, e aí, aqui nós acompanhamos política também, viu, minha gente? O que aconteceu no Rio de Janeiro foi que ele estava com a candidatura sub júdice, recebeu 250 mil votos, e agora os votos dele estão sendo cancelados, impugnados. E por quê? A candidatura dele não estava valendo, em virtude de irregularidades eleitorais de outros anos. Agora, os votos válidos vão passar a ser... vão tirar os do Garotinho. Então, o Ruas, que tinha cerca de 49% dos votos, vai passar a ter mais de 50%. E por conta disso, ele vai ser eleito no primeiro turno.
1: Vergonha tal da pesquisa, que lá no Rio dava Paes assim pra ganhar no primeiro turno.
0: Sim, perdeu. Né? E o Eduardo Paes essa semana já reconheceu a derrota. 1h20, aí ó, falando até de política aqui do Rio de Janeiro.
1: Amigo, o cara pega um camarote na Sapucaí, toma uísque à vontade lá e...
0: Agora vamos ver. Eu diria Capitão Nascimento, o sistema é F, Evandro.
2: Agora vamos ver se esse governador...
0: PH.
2: Vamos ver se esse governador termina o mandato, né?
0: Lá no Rio de Janeiro, lá, tipo assim, todo ano tem um governador diferente. É. Mas enfim, nós estamos aqui para falar de futebol. Mas... o Maracanã tem agora, não é mais público, né? Agora o Maracanã é dessa concessionária.
1: A conversa puxa outra, né? A gente começa a falar de Maracanã, fala do governo, fala de tudo e chega. Daqui a pouco a gente sobe até o Cristo Redentor.
0: Aí.
1: Pra ver como é que ele tá olhando o Rio de Janeiro.
0: Eu nunca fui lá, você já foi?
1: Já.
0: Eu tenho vontade.
1: Já fui duas vezes.
0: Eu ficava lá, o melhor lugar
1: depois pra... Depois você fica pensando, você chega no Rio de Janeiro, você olha, como que a pessoa consegue chegar lá? Aí você vai, fui de táxi... Chega na última etapa lá, você sobe um pouquinho e chega...
2: E tem uma galera que vai pela mata, né? Sai atravessando a mata aí, fazendo trilha e
1: rapaz, chega lá no... Tem uma coisa, o que tem de coisa ruim no Rio de Janeiro, tem de bonito.
0: É um dos lugares mais bonitos do mundo.
1: Você descer naquele aeroporto Santos Dumont, assim, fora o susto que você passa, se você tiver,
0: tiver lá dentro, no mar, né?
1: tipo fazendo uma leitura, tá nem aí, instantes, tá nem baixando. Quando você abre o olho assim, que você vê, meu Deus do céu, parece que o avião tá caindo dentro do mar ali.
0: Uhum,
1: é lindo demais.
0: Aeroporto Santos Dumont, que fica na região central do Rio de Janeiro. Não, do Rio de Janeiro. Você quer falar de Rio de Janeiro? Fala da Lagoa Rodrigo de Freitas.
1: Não, fala de tudo que é bonito.
0: Você fala...
1: Cristo, fala de Copacabana, fala de...
0: Leblon, Ipanema. Uma coisa mais bonita que a outra. Maracanã, que é uma coisa mais espetacular que o Maracanã. Maracanã, assim, você chega no Rio de Janeiro, o avião tá descendo assim, você olha na janela, você vê o Maracanã, você fala assim, meu Deus, quero morar nesse lugar. Rio de Janeiro é lindo. O problema é a questão da criminalidade. Rio de Janeiro
1: continua lindo.
0: E tá lindo pro Fluminense, viu? Tá lindo pro Fluminense mesmo. Dos times lá do Rio...
1: Fevereiro e março.
0: Alô? Alô?
1: Alô, alô, Realengo.
0: Aquele abraço. 1h22. Ó, já que falamos tanto do Rio de Janeiro aqui, vou chegar lá em São Januário, no bairro de São Cristóvão. Bairro.
1: Alô, torcida do Flamengo.
0: Aquele abraço. E alô, torcida do Vascão. Cadê o Marcelo, hein? Alô, Marcelo. Marcelo, tô pegando suas dores aqui. Por que que o Fluminense pode jogar, o gramado tá lá, tá ok, e pro dia 20 não pode? Chega pra cá, Marcelão, lá direto de Iaciara.
3: Boa tarde, meu amigo.
0: É o Enzinho.
3: Rodrigues, Rafael Bessa, Evandro Gomes, tô participando mais uma vez pela melhor do Brasil. Mando um abraço pra minha mãe, que está no serviço, meu pai Vascaíno, meus irmãos Marcelo Neto, Leandro José, pra todos os ouvintes. Manda um abraço pra minha mãe, pra Antônio, para Antônia Campos, todos os ouvintes da rádio, Antônio, eu falei, né, Boca Fotógrafo, Edinava, Flamenguista, chama que é pressão. Aqui é o Enzinho do Vascão, do Santão, do Goiás, filho do Marcelão, amigo do Evandro Gomes. Chama, chama! Hoje na minha festa de cabelo maluco, o melhor cabelo da escola foi o meu. Tô bem feliz. E também da escola fui que fiz bolsa maluca. É bom. Chama, chama! Ontem o nosso Santão empatou de 2-2. Eu tava assistindo o jogo, aí quando chegou no segundo tempo, aos 20 minutos, ou 30, sei lá, minha mãe falou pra eu ir dormir, aí eu fui dormir, mas dois gols de Neymar do pênalti,

0: um gol de Paquetá de cabeça e o gol de Pedro. Chama, chama!
1: Chama que é pressão, Enzinho. E parabéns. Ô Enzinho, já que o seu cabelo e a sua mochila maluca foram as atrações lá da escola, por favor, pede o seu pai ou sua mãe aí pra tirar uma foto e manda aqui no nosso WhatsApp pra gente ver. É por causa que essa semana, a semana às vésperas do Dia das Crianças, as escolas fazem gincanas, brincadeiras. E aí tem o cabelo maluco, você pinta, você faz, decora. Tem a meia maluca e tem a mochila maluca. Isso deixa...
2: O Enzinho foi o cabelo.
1: Ele falou que foi o cabelo maluco e a mochila maluca. O que deixa maluco mesmo são os pais. É uma loucura pra você fazer esse trem. Aí seu filho chega lá, a Rafaela, lá em casa. Chega lá, pai, eu tenho que ter o cabelo maluco mais bonito da escola. Rafaela, eu não sou cabeleireiro. Não, aí começa, não, mas tem que comprar spray, não sei o quê. É uma loucura esse negócio. Quem é pai, me entende.
2: Tome dinheiro pra gastar.
1: Não, aí hoje, lá na escola dela, era o dia de voltar a ser... Ah, que coisa mais maravilhosa. Mano, por favor, chega de cá. Enquanto isso, eu descrevo aqui. Abre a foto aí pra mim e aí eu descrevo pra quem tá no rádio. O cabelo do Enzinho, do cabelo maluco. Dá um zoom aí, por favor, meu queridíssimo Nelly Rodrigues. E aí, isso. O cabelo dele... ele pintou de verde, eu tô vendo ali que tem bandeirinha de grid largado. Ah, é de Hot Wheels. E a mochila dele, cheia de carrinhos lá da Hot Wheels. Parabéns, viu, Enzinho? Ficou 10, ficou sensacional o cabelo maluco. O outro irmãozinho do Enzinho, tá com cabelo lá, se eu não me engano, é do Homem-Aranha, né? Vermelhinho. Parabéns. O Enzinho, assim, parabéns pra mamãe do Enzinho, ó. Ele foi de cabelo maluco. Foi de meia maluca e foi de mochila maluca pra escola. Um abraço pra vocês. Gostou, Evandro? Você não tinha visto ainda cabelo maluco, não.
2: Prazer, né? Enzinho. Grande abraço. Eu vi agora. Cabelo verde. Aquele é torcedor do Verdão, né? Que ele fala
1: não,
2: aqui
1: não.
2: Goiás.
1: Não, esse cabelo verde aí, com certeza, faz parte ali do look dele.
2: O Enzinho parece ter um olho meio claro também, não tem?
1: Ah, ele é um menino bonito demais da conta. Eu acho que ele tem 10 ou 11 anos. Lindo demais. Parabéns, Enzinho.
2: Ele melhorou muito depois que ele passou a torcer pro Santos.
1: Você tá puxando o saco dele. Eu vou cobrar aqui, você até hoje não mandou a camisa dele.
2: Não, mas eu tô esperando.
1: O Santão tá bom agora.
2: Eu tô esperando ele completar mais um ano.
3: O Evandro falou que tava esperando, como é que é? Fechar com a Adidas?
2: Exato.
3: Mudar o patrocinador?
1: Qual que é o fornecedor de material esportivo do Santos hoje?
2: Umbro?
1: É. Vai mudar pra Adidas mesmo?
2: Já fechou o contrato, já assinou, já até pegou dinheiro. Só que a partir de 28.
1: Ixi.
2: Aí nós vamos ter camisa do Santos aqui em... Você sabe que não acha nas lojas daqui camisa de muitos clubes. Não acha. Porque não tem a licença. A Adidas tem lojas aqui.
1: Uhum.
2: E ela vai abrir mais umas 250 lojas. Imagina quantas camisas do Santos vai vender.
1: Deixa eu ser desagradável. Você não vai esperar até 2028 para dar a camisa pro
2: 2028 eu dou outra.
1: Ele tem a pedra mesmo, né? O homem tem a bala.
2: De repente eu ganho até esse outro aí, o mais novinho, que vai ganhar mesmo.
3: Marcelinho, né, José?
1: Rapaz do céu.
2: Deixa ele começar a participar com a gente aqui.
1: Parabéns, Enzinho! Deu show lá na escola hoje, lá com o cabelo maluco, com a mochila maluca. E parabéns para os pais do Enzinho que o incentivam aí a participar desse tipo de evento da escola. Sensacional. Parabéns, Enzinho. Recebi aqui o vídeo aqui, ó, dele entrando lá na escola. Bom demais da conta. Que nós falamos de tudo, até daí da escola lá do nosso Enzinho. A Cimeira e Souza tá chegando aqui, lá direto de Itapaci. Eu gosto muito do programa, gosto demais do programa. Boa tarde, amigos do Serra Dourada Esportes. Estou aqui sempre ouvindo vocês. Muito obrigado, viu, Cimeira? Tudo de bom pra você e pra todos os seus aí na cidade de Itapaci. E o Domingos, que está chegando na sexta, aqui no Serra Dourada Esportes. Será que é que ele tá falando? Rapaz, audiência em peso de Itapaci. Evandro Gomes, nós precisamos de dar uma ida lá em Itapaci também.
2: Itapaci.
1: E o Domingos tá chegando.
2: Tá de boa.
1: Chega pra cá, Domingos.
4: Lá, Rafael. Veja aí o tanto que o Rascaeta faz falta no Flamengo, viu? O jogo tava empate, deveria ter ganhado o jogo pra ficar mais tranquilo no campeonato, né? Acabaram de deixar o Santos empatar o jogo. Né, dando aquelas penalidades mais burradas que teve, né, para poder empatar o jogo. Agora a gente sabe que o Flamengo ainda vai dar conta de ser o campeão, né, mas uma burrada, deveria ter tentar com uma distância mais maior, né, do Palmeiras, né? Se o Palmeiras ganhar o próximo jogo, jogar primeiro de que ele ganhar, já é o líder, né? Então, eles têm que ter cuidado, ter mais responsabilidade no jogo.

0: Valeu, abraço, Domingos. E detalhe, na 36ª rodada, na antepenúltima, tem Palmeiras e Flamengo. Vai ser lá no Nubank Park, Evandro.
1: É impressionante. Pra isso. É. E tem uma coisa assim. Não, é assim, tanto que a gente, a sintonia é perfeita, né?
0: Opa.
1: É, o Flamengo, se ele mantém os 3 pontos até o jogo contra o Palmeiras, ele poderia perder o jogo. Porque ele ia chegar no clássico com 2 vitórias e a mais que o Palmeiras, né?
0: Sim.
1: Então, se ele perdesse o jogo pro Palmeiras e ficar iguais em números de pontos, e o Flamengo com uma vitória a mais, levaria, digamos, fosse a última rodada, o Flamengo seria campeão com uma vitória a mais. Agora não. Agora, com 1 ponto apenas de diferença, eles vão se virar no jogo lá de São Paulo. Esse negócio de estádio para um time como o do Flamengo, a importância não é tão grande, que eles sabem jogar fora de casa também.
0: Sim.
1: Mas o Palmeiras dentro de casa, com o Abel, assim, se for uma decisão mesmo pro campeonato, chegar ali, ó, chegou a um ponto que quem ganhar, acabou. Aí pesa também para o Flamengo. Mas aí o Palmeiras passaria 2 pontos, né?
0: 2.
1: Porque tá 1 atrás hoje.
0: Sim. A Marcinha Pinheiro tá chegando lá direto de Cristalina. Boa tarde, amigos. Abraço para todos os amigos da Rede Serra Dourada. E aí ela abraçou aqui, ó, a Antônia Campos, também o primo dela, o professor Marcos, o Antônio Marques de Campo Alegre, o Marcelo Vascaíno, o Sérgio Henrique lá do Sacolão. É, um abraço para vocês, tudo de bom, um beijão aqui, tá mandando a Marcinha Pinheiro, é sempre bom receber sua mensagem.
1: A dona Antônia Campos, ela é querida por todo mundo que vem, manda constantemente abraço para ela também.
0: Com certeza. É. Abraço, dona Antônia Campos, tudo de bom. Tem muita gente aqui, ó, a Stephanie lá de Itapaci já chegou, a Antônia Campos eu já falei, a Ana Paula de Montevidil, a Ana Cristina chegou por aqui, a Sueli também já mandou mensagem, e o Jorge Tavares de São Bartolomeu. Onde que é São Bartolomeu, hein? Depois, aí ó, município de Cristalina. Valeu, tudo de bom pra você, meu queridíssimo Jorge Tavares. Marcelão mandou mensagem aqui, daqui a pouquinho, Marcelo, depois no próximo bloco vou ouvir a sua mensagem também, mas parabéns de verdade, assim, por incentivar seus meninos a interagirem lá na escola, assim eles vão ficar mais sociáveis, vão participar de tudo, e fala na rádio, é isso, muito bom mesmo. É, 1h31, Evandro, você lembra que ontem você levantou o assunto aqui dos das licenças de treinadores?
1: Sim.
0: Falsas?
1: Mancuso.
0: Mancuso, aqui eu falei...
1: Professor Mancuso.
0: Professor Mancuso, presidente lá da Associação de Treinadores da Argentina, ferrou todo mundo. Eu
1: acho que era, né? Depois dessa era.
2: O professor Mancuso deu uma mancada.
0: Deu uma mancada grande.
1: E como?
0: Ele cobrava 100 mil conto de réis, 100 mil reais, pra arrumar uma licença de treinador pros ex-jogadores. É, só que a licença chegava lá, chegava a fotinha, licença carteirinha. Licença
1: pro, aquela pra treinar lá fora.
0: Isso, e aí a licença chegava, o camarada ia lá trabalhar, o que que aconteceu? Licença falsa. Sabe o que que aconteceu ontem?
1: O quê?
0: A CBF já começou a checar as licenças, os treinadores que estão trabalhando com licença
1: Argentina.
0: Aqui no Brasil. E lembra do Diego Souza?
1: Muito, que jogou no Grêmio,
0: ele,
1: Flamengo.
0: Ex-Palmeiras. O Diego Souza hoje é técnico do Joinville, lá em Santa Catarina.
1: Comprou também essa?
0: Comprou. E adivinha? A CBF foi lá e ó, crau!
1: Então a do Alex é... Mas
0: não, eu não sei a do Alex.
1: A do Alex é porque é o que a gente falou.
0: Uhum.
1: Ela é caçada apenas que dá direito a trabalhar lá fora.
0: Pois é.
1: Mas a daqui também, nesse caso, pode ser caçada, né?
0: Eu não sei, eu tenho que me aprofundar em relação ao assunto. Mas vamos ouvir o Diego Souza?
1: Vamos.
0: Porque ele deu uma entrevista ontem já falando disso. Ó, a CBF foi lá e vapo! Na licença dele, agora ele está numa situação complicada. Como é que ele vai treinar o Joinville? Vamos ouvir o Diego Souza.
3: É uma situação que realmente eu fui vítima, né? Quando você pega a matéria, você vê quantas pessoas foram vítimas do Mancuso. E eu acabei entrando em contato com pessoas e fizemos benefício dessa licença. Tá? E na época eu estava me sentindo privilegiado por estar tendo uma licença terminando de jogar futebol. Então não vem ao caso. O Mancuso, um cara que jogou em seleção argentina, um cara que tinha relação com todos e acabou fazendo uma fiasqueira dessa com tantas pessoas que acreditaram nisso.

0: Diego Souza, eu sou vítima.
1: Acreditou, né?
0: É aquela história de você querer levar vantagem.
1: Ontem. Eles são vítimas ou foram espertos?
0: Ou foram
1: querendo coniventes. Pegar coisa fácil demais, né? Tá bom. Hoje tem gente aí que fala, pô, pra tirar uma carteira tal, um passaporte, um green card lá pros Estados Unidos, é muito complicado. O cara te oferece um lá, não, eu tenho aqui um por 50 pau, você tem entrada livre, o tempo quiser. Paga pra ver se vai se dar mal.
0: Vai.
1: Então, é isso.
0: Olha o menino torcedor do Vila Nova que foi tentar entrar lá nos Estados Unidos.
1: Tá lá numa situação, diz que penando, né?
0: É o... Qual que é o nome dele? O Goianin.
1: Foi de moto lá pro Rio Grande do Norte, né?
0: Pra Maceió.
1: Maceió.
0: É, o Goianin é um menino que foi de moto, torcedor do Vila Nova, foi lá pra Maceió, o Vila perdeu lá e tal. E aí ele tava aqui, sem muita perspectiva aqui, eu falo assim, tava no estado de Goiás, sem muita perspectiva, inventou de mexer com um coiote pra ir pros Estados Unidos pelo México. Os caras tomaram o celular dele, tentaram afogar ele lá na divisa entre o México e os Estados Unidos, e hoje o menino tá lá, já passou, se eu não me engano, são por 7 penitenciárias nos Estados Unidos. Tá no
1: Colorado agora.
0: E até agora não conseguiu ser deportado e tá comendo pão que o diabo amassou. É isso aí. Uma coisa é uma coisa, outra coisa é outra coisa, mas assim, o Diego Souza tá aí, perdeu 100 mil e o menino tá lá preso. É aquela situação de você... Faz as coisas pela legalidade.
1: Quer ganhar dinheiro fácil. Nós falamos aqui do problema do William Bigode lá com os jogadores do Palmeiras. Né? Ou ele se sente vítima também, ou ele foi esperto.
0: Das criptomoedas. E botou os
1: companheiros dele na fria também.
0: É, você falou esse negócio de levar vantagem, um negócio de carteira. Na época
1: do Gerson.
0: É, na época que eu fui tirar a carteira de habilitação, rapaz, tinha uma máfia. Ainda bem, aí mudou a estrutura lá, a UEG entrou para participar do processo de seleção, mas antes dessa mudança de conceito lá no Detran, rapaz, era terrível lá, assim, o povo ficava, te bombava por qualquer motivo pra você dar um cascaim pra ele, sabia?
1: Eu
0: tô falando aqui...
1: Eu tirei minha carteira no tempo que tinha um japonês aqui, que quem passasse com ele tava habilitado pra dirigir pro resto da vida, eu passei.
0: 1:00 PM, 34 minutos, o homem é bom, sabe aquele cara que você conhece, que é bom de tudo? Esse aqui, ó, tá na nossa frente.
2: Joga nas 11.
0: É mano, esse aqui, né? Esse rapaz
2: tá
0: aqui.
2: Tá doido, hein, velho?
0: 1:34, esse é o Serra Dourada Esportes.
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0: Voltamos com você aqui na Rede Serra Dourada, 19 minutos faltando para as 2 horas. Tudo de bom para você que me ouve, acompanha o Evandro Gomes, o nosso Nélio Rodrigues, a professora Idalícia lá do Oriente, está por aqui, abraço professora. O Silvio de Cristalina, o que, que o Silvio está falando aí, hein? Vamos dar uma ouvidinha no Silvio lá de Cristalina, chega para cá Silvio.
1: Boa tarde meus amigos do Serra Dourada Esporte.
0: Boa tarde.
1: Comparando aí a Serra Dourada Esporte com a Exo Esporte, nota 10.
0: Opa!
1: Quem tá falando é o Silvio, do sítio Nossa Senhora Aparecida, no assentamento Casa Branca, em Cristalina, Goiás.
0: Abraço para você, Silvio. A Exo Esporte é muito bom. Eu tomei um susto quando você falou Exo, eu achei que você ia falar outro Exo. Eu falei, meu Deus do céu! Abraço para você, Silvio de Cristalina.
2: É bom não, né?
0: Bom também. É. Dois às 2 da tarde.
2: Abraço, Silvio.
0: Ah, Silvio. Brincadeira, Silvio. Resenha aqui. Hoje é sexta-feira. Sexta-feira é diferente, né,
2: mano? É que você fala ex.
0: Na hora que ele falou, eu lembrei do ex.
2: É o X. Mas... esse é só, não é o ex, não. É o X. Só.
0: É, tem o X. Antigo Twitter. É esse que é bom que eu tô falando, tá? 18 minutos faltando para as 2 horas da tarde. O Marcelo. Cadê o Marcelão aqui, ó? Marcelão, agora há pouco mandou aqui a foto. É o nosso torcedor mirim, é o nosso comunicador mirim, o nosso queridíssimo Enzinho. E aí o Marcelão tá mandando um áudio aqui depois desse desempenho do filho dele, que foi campeão. Ele fez barba, cabelo e bigode lá na escola. Ele foi o melhor cabelo maluco, a melhor meia maluca e a melhor mochila maluca. Chega pra cá, Marcelão.
3: Isso aí, meu amigo Evandro Gomes, Rafael Bessa, Nélio Rodrigues, é isso aí. Sobre a questão aí do Maracanã, né? O Fluminense pôde, o Vasco não pôde, mas sem problema, isso aí vai ser decidido o mais rápido possível, né? Essa palhaçada, mas tá bom. E o Vascão, é igual o Evan tava, você estava falando aí, o Flamengo tá só um ponto agora, tropeçou contra o Santos, vai tropeçar contra o Vasco não vai perder pro Flamengo, dia 24, e quando o Flamengo for jogar com o Palmeiras, ele vai ser derrubado pelo Palmeiras e o Palmeiras vai acabar sendo o grande campeão. É o que eu acho, é o que eu penso. E sobre o professor Marco questionando erro de arbitragem, antes do VAR, foi o time mais prejudicado no Carioca, foi o Vasco. Teve a falta de Petkovic, não foi falta se você for ver o lance. Se você for olhar, tinha aqueles árbitros que ficavam no gol, aqueles vigia de gol. O Vasco fez um gol, o juiz lá não deu gol pro Vasco, o Vasco deixou de ser campeão. E muitas outras coisas que teve lance envolvendo campeonato carioca, quando era Vasco e Flamengo. Então, assim, é um absurdo, né? E aqui, quando você comenta com o torcedor aqui, eles falam, aí, se nós não ganhar normal, o juiz ajuda, tem que ser na roubadia. Eu já escutei isso aqui de torcedor do Flamengo aqui em Seara.
0: Abraço, valeu! Ah, é uma discussão eterna a arbitragem, viu? Abraço pra você, meu queridíssimo Marcelo. Ó, quem também já chegou por aqui foi a Elizabeth de Montevidil. Boa tarde, Rafael, Evandro, Nélio Rodrigues, joinha? Joinha demais. Estou ouvindo vocês e é bom ouvir. Estamos juntos, Elizabeth de Montevidil. Muito obrigado, viu, Elizabeth? Tudo de bom pra você. Aproveitando aqui, eu vou pro fim, depois eu venho pro começo do bloco, Evandro, naquele assunto que você me perguntou aqui, ó. Aproveitando que a Elizabeth tá lá em Montevidil, Montevidil é pertinho de Rio Verde. Rio Verde vai ser campeão da divisão de acesso?
2: Vai. Vai ganhar o título em cima do São Luís, joga pelo empate.
0: Joga.
2: Então, o Rio Verde vai ser o campeão.

0: campeão.
1: Goianésia e Bom Jesus, quem sobe?
0: Eu acho que Goianésia, mesmo precisando vencer, mas com a força da sua torcida, dá um pouco mais pro Goianésia. Mas se o Bom Jesus subir também, fez uma campanha espetacular, né? Vem de um título da Série C, subiu para B, tá bem, tá decidindo a parada aí. O problema pro Bom Jesus é que o jogo é lá em Goianésia, lá é mais complicado.
1: O Bom Jesus que tem um torcedor, eu conheço ele, é o Ivon. Ele era torcedor de arquibancada, o Ivon. Ele postava tanta coisa legal do Bom Jesus, da época que o Bom Jesus participou ali nos anos 90, nos anos 2000, do Campeonato Goiano da Primeira Divisão. E aí ele, de torcedor, passou a ser presidente. Gosto muito do Ivon. E aí lá tem o deputado Daniel Agrobon, que é quem apoia muito o Bom Jesus. Engraçado, né, que o Daniel Agrobon apoiou o Bom Jesus, subiu da terceira para a segunda, agora tá apoiando de novo. Ele tá apoiando o pessoal lá de Itumbiara. Vamos ver como é que vai ser Itumbiara com três times na terceira divisão. Vai ser uma loucura.
0: Agora o Goianésia tem que ter cuidado com o Tiarinha.
1: Ah, é?
0: É bom esse jogador.
1: Tiarinha?
0: Tiarinha, do Bom Jesus. Ele marcou o gol da vitória lá. Marcou o gol contra o Morrinhos, nos 3-2.
1: Hoje tem jogo pela divisão de acesso. Esse jogo aqui já é um confronto, assim, amistosão. O Trindade, que já caiu, pega o Tupi de Jussara, Tupi de Jussara, que não tem, não pleiteia nada, né? Trindade e Tupi de Jussara no Abrão Manuel da Costa hoje. E aí os outros quatro jogos no domingo na divisão de acesso. Tem Goiânia e Mineiros. Eu vi um vídeo hoje cedo. Você acredita que a torcida do Mineiros foi lá conversar com os jogadores? Eu falei, olha só. Mas não foram fazer pressão, não.
0: Mas o Mineiros hoje não tem mais nenhuma chance. A vitória do Goianésia contra do Goianésia contra o São Luís.
1: Foi.
0: E a vitória do Bom Jesus contra o Morrinhos deixou o Mineiro sem qualquer chance para ganhar o título, para subir, né? Não é para ganhar o título, para subir.
1: Mas algo que é legal em relação a essa atitude da torcida do Mineiros, que eles não foram fazer pressão.
0: Sim.
1: Eles foram agradecer a postura, o empenho e demonstrar apoio para a próxima temporada. Eles, lá em Mineiros, eles estavam falando o seguinte, ó, vamos seguir o exemplo de Rio Verde. Ano passado, Rio Verde bateu na trave, 2025, e esse ano subiu. Para quem sabe, o ano que vem, o Mineiros possa subir. Que legal essa atitude da torcida do Mineiros.
0: Legal, nós já tivemos campeonato aqui com Santa Helena, que é ali mais para a esquerda, mas naquela via ali, que acho que é duplicada até Jataí, né? De Jataí para lá, ainda não.
1: É a BR-060.
0: Nós temos ali, ó, Rio Verde para Jataí, 100 quilômetros. Jataí para Mineiros, mais 100. E tudo ali, os três participando, muito legal.
1: Estádio Odilon Flores.
0: Só que o Mineiros não vai pro ano que vem. O Rio Verde volta, mas Mineiros vai esperar mais uma temporada.
1: Você lembra quando o Mineiros jogou contra o Atlético Mineiro pela Copa do Brasil?
0: Lembro.
1: Que legal.
0: Eu fiz uns dois jogos em Mineiros.
1: Pois é, estádio Odilon Flores. Uma vez eu fui fazer uma visita para eles lá.
0: Lá o Fusco, o seu Hernani Ores.
1: Uma vez eu fui fazer uma visita lá pro Mineiros, saí daqui de Goiânia para ir lá em Mineiros, para fazer uma série de reportagens. E aí cheguei lá assim, rapaz, quanto fui bem tratado. Quando eu assustei assim, ó, eu já tava lanchando junto com os jogadores.
0: Mesmo?
1: Sim, muito legal. Mas o atendimento lá do pessoal de Mineiros.
0: Também entrão, hein?
1: Eu desfruto de todas as benesses.
0: Piscou o olho, vamos estar lá dentro.
1: Eu desfruto de todas as benesses, mano. Abraçando aqui o Chiquinho, lá da Fazenda Ouro 2. Será que o Chiquinho tá ouvindo? Vamos dar uma... O que que ele tá falando? Vamos dar uma ouvidinha.
0: Fala,
1: aqui no
0: Chiquinho.
2: Estamos aqui na escuta, aqui na Fazenda do Chiquinho. Toda a galera aqui na escuta do esporte aqui da Serra Dourada. O que o rapaz aí falou do Vasco é complicado. Rapaz, ontem eu assistindo o jogo do Flamengo com o Santa, pai. O Daronco passou 12 minutos para dar um pênalti pro Santa, rapaz. Uma coisa assim, porque todas as câmaras, né, do estado provou que tinha sido pênalti, o cara passou de 10 a 12 minutos para dar o pênalti. É brincadeira, mas aí não teve jeito, ele marcou o pênalti pro Santos. Mas foi um jogaço, viu? Foi um jogo bom de assistir. Flamengo e Santos. Eu não sou muito de assistir jogo do Flamengo, não, mas ontem começou do Palmeiras e ainda fiquei assistindo do Flamengo. Mas valeu, a boa tarde a todos os ouvintes do Esporte da Serra Dourada. Abraço, fica com Deus.
1: Boa tarde, valeu, tudo de bom pra você, Chiquinho. Um abraço a todos aí da Fazenda Ouro 2.
0: Acho que quem só inverteu. Começou com o Santos, depois foi ver o Palmeiras.
1: Isso, foi o contrário. O Anilton tá lá em Unaí. Abraço pra você, Anailton. Boa tarde, turma. Aqui é o Anilton. Eu sou atleticano. Será que ele torce para o Galo?

0: Galo ou para o Dragão? A Nilton, escreve aí.
1: Ou pro Atlético do Paraná.
0: É, mas é... Esse
1: Atlético aí tem um H ou não?
0: Não.
1: Inclusive, ou Atlético.
0: Inclusive, agora há pouco, quando você foi falar aqui no, do jogo, né? Do jogo do Atlético contra o Atlético, hoje não é assim mais não, sabia?
1: É, seria Furacão e Galo.
0: Aí agora eu vou dar uma incrementada no negócio aqui, que a torcida do Coritiba pega no pé da torcida do Atlético.
1: Coritiba não pode pegar no pé de ninguém. Levou duas cacetadas aí,
0: eles tá quieto. Eles falam que o Atlético não é Atlético, é Atlético. Já é Atlético, já que você coloca
1: bem
0: o H.
1: Bem delicado, né?
0: Cuidado. É por causa...
1: Atlético, não?
0: É por causa do inglês, sabe? É. Quando você coloca o H ali no meio da pronúncia, aí vira Atlético. Que beleza. Mas eu tenho certeza que o Anilton, ele deve torcer para o Atlético, não para o Atlético. Ou é pro Galo ou pro Dragão. Ele tá falando aqui, ó. Aí, ó, Galo de BH. Abraço, ele é lá de Unaí. Boa tarde, turma. Tô aqui... na Chapada de Brasília, município de Unaí, sofremos ontem, mas trouxemos um pontinho. Galo, tá falando aqui o Anilton, que é torcedor do Galo das Alterosas. O Josiel, cadê o Josiel? É de onde, hein?
1: Menezes.
0: Josiel Menezes? Quem é Josiel Menezes? Ah, ele é da imprensa. Não, esse Josiel aqui, ele é de Itapaci. Boa tarde, galera do esporte. Meu amigo Nélio Rafael Evandro Gomes, comenta mais sobre a Champions League, eu gosto muito de acompanhar. Abraço pra vocês. É o Josiel aqui, ó.
1: Segunda-feira nós vamos comentar aqui.
0: Aqui é especialista em Champions, é esse rapaz aqui, tá na minha frente.
1: Champions em Premier, Bundesliga, La Liga, esse troço tudo aí eu acompanho sempre.
0: Aliás, é só uma coisa que não tem nada a ver.
1: Não, só coisa boa, cara. Você vê a Premier League é algo espetacular.
0: Nós trabalhamos aqui num veículo de comunicação, que é a Rede Serra Dourada, que faz parte do SBT. E o SBT transmite a Champions. Sabe uma coisa legal que eu vi esses dias? E aí, puxando a sardinha aqui pro nosso lado, do futebol goiano, sabia que a Série B... lá na ESPN, tem dado mais audiência do que os campeonatos europeus? O povo tá assistindo a Série B, rapaz.
1: Principalmente quando joga aqui, campo lotado. Fica bom, rapaz, eu vi os caras transmitindo um jogo aí do Vila Nova, eles fizeram rasgados elogios aí pra torcida do Vila. Né, o Goiás também tem uma torcida muito presente, porque o time não está bem, então afastou um pouco. E o Atlético precisa se valer do momento pra lotar o estádio, que... ali, às vezes, jogo bom, 5 mil pessoas, né? É o normal.
2: Ô, Rafael Evandro, já que o José entrou aqui no futebol internacional, vou fazer uma perguntinha pra vocês aqui. O menino Endrick tá lá no Real Madrid, né? Não sabe o que quer da vida, parece que não tá dando liga. E aí pintou o Milan na situação, meu amigo Rafael Evandro.
1: Você acha que ele iria.
2: O menino Endrick tem que mudar de área?
0: Tinha a Roma também, além do Milan.
1: Ele só foi pra seleção brasileira, ele foi emprestado pro Lyon da França.
0: Foi.
1: E lá ele arrebentou no Lyon. Tava assim, um troço escandaloso que ele tava jogando lá. Aí ele volta pro Real. Não vai ter chance, o Mourinho vai botar ele na reserva o tempo todo. Ainda tem o Rodrigo que tá voltando agora. Melhor ir, pegar uma experiência ali, vai... jogar no Milan, cara. O Milan é um time grande.
0: A Roma também demonstrou interesse
1: em contratar ele. Rafael Leão cruzando bola pra ele ali.
0: Sim, e você tá jogando na Itália, que é um grande centro do futebol europeu. E daqui a pouco você se firma lá e larga a mão desse Real Madrid e pronto, segue a vida. Brincadeira, né? Claro que ele não vai largar a mão do Real Madrid.
1: Não tem chance, ele parece que não vai ter. Assim, o Real demorou pra... aí troca um técnico. O Mourinho, pra mim, não é o cara certo. O Real é um time que joga bonito, joga pra frente. Mourinho é retranqueiro.
0: Sim. Faltam 8 minutos. Temos 8 minutos aqui. Eu preciso falar de Vila Nova, Goiás e Atlético. Então, rapidinho, vamos criar uma confusão aqui no apagar das luzes?
1: Não, não.
0: Vamos sim. O Tadeu, goleiro do Goiás, foi perguntado, depois de muito tempo, desde aquela vitória do Vila sobre o Goiás pela Série B do Campeonato Brasileiro, perguntado sobre aquela confusão que o Tadeu, depois que perdeu o jogo lá no Oba, ele foi brigar com o vice-presidente do Vila.
1: Com
0: o
1: Hugo.
0: Hugo Jorge Bravo, que se não é outro, senão ele é o comandante da Rotan, minha gente. E aí o Tadeu foi arrumar a confusão com o Hugo. Vamos ouvir o que o Tadeu disse.
3: Ah, eu prefiro as coisas serem resolvidas olho no olho, né? Não ficar de recadinho para um lado e para o outro. É a única questão que ele falou do meu caráter lá, né? Mas ele não falou que ele passou... o segundo tempo inteiro me xingando e falando um monte de coisa pra mim. E aí depois foi numa entrevista lá e saiu como o bom da história. E futebol é isso, cara. Futebol a gente

0: Um dia a gente perde, outro ganha, um provoca, outro provoca, mas quando tem que estar aqui, tem que falar a verdade e falar o que realmente aconteceu de fato. E o que aconteceu foi isso, e eu no meu direito fui falar e responder a tudo que eu ouvi durante um segundo tempo inteiro. Quanto ao que eu ouvi, isso aí não tem problema nenhum, cara. Isso aí faz parte do futebol. Como eu digo, o problema é você ir depois na frente de vocês e não falar o que de fato aconteceu.
1: Tadeu! E a resposta veio de Hugo Jorge Bravo, vice-presidente do Vila Nova. É tipo debate político. Teve a fala, a réplica e agora vamos...
2: A tréplica.
1: A tréplica. Vamos lá, Hugo Jorge Bravo.
3: Na verdade, repercute isso aí para tentar criar, vamos dizer, problema onde não tem. Vamos dizer, eu fui muito claro lá, quem fala o que quer, escuta o que não quer. Eu só tenho gratidão ao Tadeu, principalmente pelo pênalti que ele perdeu o ano passado na semifinal. Desejo tudo de bom para ele. E a coisa é simples, cara, isso é coisa do jogo. Não foi quando eles ganharam lá, ele falou que a gente tinha que ter preparo emocional. A gente, eu digo os jogadores, faltou preparo emocional dele aqui.
1: E aí, Evan?
2: O dito pelo não dito, né? Então é aquela coisa, assim, nem sei se valeria a pena falar disso agora, que já passou, faz tempo. Vila e Goiás não jogam mais, a não ser que ainda tem um milagre aí de uma classificação do Goiás, pode encontrar um terceiro contra um sexto,
1: no
2: né?
1: No playoff, né?
2: É, alguma coisa assim.
1: Pra isso o Vila tinha que ir mal e o Goiás ir muito bem.
2: Sim, o Goiás teria que ganhar todos os jogos e o Vila ir perdendo pra poder ficar apenas entre os seis ali, o terceiro lugar. Mas, como eles disseram aí, faz parte do futebol, ninguém ofendeu ninguém na entrevista, tudo bem.
1: E só para terminar então em relação à Série B do Campeonato Brasileiro, o Vila Nova tem como próximo compromisso o Náutico. E depois do jogo do Náutico contra o Novo Horizontino, que o Náutico perdeu por 2-0, fizeram uma pergunta lá pro Bruno Pivetti, técnico do Náutico, que é ex-treinador do Goiás, que ligou um alerta. Preste atenção nesse trecho da entrevista do Bruno Pivetti. É a Série B do Campeonato Brasileiro, com os times passando dificuldades financeiras. Ouça.
4: Coincidentemente, ou não sei, esse foi o pior desempenho do time, né, sob seu comando, justamente nos dias em que tudo isso está acontecendo no extracampo, essa questão financeira, jogadores não estão falando, teve essa coisa da concentração também. E isso se agrava porque tem uma informação até da transmissão da Globo, você já deve ter visto que isso se tornou público, que você teria dito ao seu auxiliar, o Ricardo Pagani, a seguinte frase: se não quiser, me fala que eu não boto para jogar, eu boto sub-20. Eu queria que você explicasse essa frase e também respondesse até que ponto essa crise externa financeira do clube atrapalhou o desempenho em campo hoje.
5: Essa é uma conversa privada e é normal no calor do momento, né, a gente fazer essa comunicação, mas realmente assim, em alguns momentos que a gente tem a oportunidade de jogar a bola para frente, não joga, joga para trás, isso me deixa extremamente consternado no momento, mas a gente sabe da qualidade do grupo, eu confio em todos os jogadores, mas também confio na base do Náutico, né, não à toa hoje. Nós tivemos ali o Samuel à disposição, tivemos o Cauã Maranhão, nós temos uma base de qualidade, fizemos um grande jogo contra o Sergipe, mas confio no grupo. Não é possível que a gente desaprendeu em uma semana, porque nós tivemos muito bem contra o Sport, tivemos bem contra o Fortaleza e vamos fazer tudo aquilo que tiver a nosso alcance para poder ter um desempenho melhor contra o Vila Nova.
1: E esse jogo acontece domingo lá nos Aflitos.
2: 5:30 PM. Eu estarei presente nesse jogo lá pela Rádio CBN e vamos lá para ver o que vai acontecer. Não sei se isso é uma maneira dele dar uma injeção de ânimo nos jogadores dele, porque ele estava com uma vitória, um empate, agora uma derrota, em 3 jogos. O Náutico ainda precisa, para chegar aos mágicos 45 pontos, de uma vitória, porque tem 42. Ele vai buscar essa vitória sempre no próximo jogo. Não acredito que o Vila vai ter um adversário duro lá. O Náutico ganhou do Sport por 3-1, empatou com o Fortaleza 1-1. Aí era o patrão contra o menino dele, o pivete dele, né?
1: É verdade.
2: Porque o pivete é cria do Alto Ouro.
1: Uhum.
2: Quando eles vieram pro Goiás, vieram juntos. E agora tem o Vila Nova pela frente. O Vila que se cuide, porque essa história de botar, tudo isso é um pouco para

0: botar pilha pra cima do time do Vila.
1: Foi uma cobrança pública. É. Ah, se os caras não estão com vontade de jogar por conta de atrasos salariais, eu coloco o sub-20. É, isso ele falou ali na hora, o que ele chamou de conversa privada, foi que o microfone captou, mas depois ele deu uma desconversada. É, só rapidinho, você falou do Sport, que enfrenta o Atlético. Aí. Você falou do Náutico, que enfrenta o Vila Nova. E no ano que vem, os goianos que estiverem na Série B vão pegar o Santa Cruz, viu?
0: Também.
1: Santa Cruz subiu.
0: É, então vamos ter dois. Se o Náutico. Náutico não cai, não.
1: Não, cai não.
0: Só uma vitória. É bom, rapaz. Eu fiquei feliz com o acesso do Santa Cruz, porque é um time de massa. Você vê alguns times aí que entram nesse campeonato brasileiro. Vou dar um exemplo aqui, sem menosprezo, porque é um time de empresário. Mas o Atlético é um time até arrumadinho, tudo bem dentro de campo, não leva torcida, não tem apelo popular. Aí você vê um Santa Cruz fora, então ótimo que o Santa Cruz volte, que volte para ficar.
1: É, você falou do Santa Cruz e eu tinha curtido um vídeo nas redes sociais da Rádio Jornal do Comércio, lá de Recife, com a narração de um dos narradores que eu reputo assim mais emocionantes atualmente da comunicação brasileira, que é o Haroldo Costa.
0: É, veterano lá, né?
1: Vou colocar só um pouquinho aqui, já que o programa...
0: Eu gosto de ouvir.
1: É, não, nós somos amantes do rádio, né?
0: Olha lá, coloque.
1: Hoje nós já ouvimos aqui gol do Flamengo, gol do Palmeiras, gol do Santos, e aqui nesse finalzinho...
0: O Santos foi mais vibrante até agora.
1: Foi Oscar Ulisses. Oscar Ulisses, lá da Rádio Bandeirantes de São Paulo. E agora a Rádio Jornal do Comércio... E nessa semana, amanhã tem decisão, inclusive, na Série C, viu? Só que das quatro vagas da C pra B, uma já foi completa, que é essa do Santa Cruz. Preste atenção no acesso do Santa.
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2: No ataque, o Maringá na entrada da grande área, preparando a bola colocada aqui na entrada da grande área. O chute! Golaço do Maringá! Com 23 segundos, Adeilson. Busca o gol de empate, busca o gol do acesso, Santa Cruz. A bola viaja na grande área, afasta a defesa paranaense. Rebote de bola fora da grande área para o time tricolor com o Everaldo. Everaldo domina, lá no esquerdo, aplica a pinta, preparou o Everaldo. Bate! Gol! Gol! O gol tricolor! O gol tricolor! O gol tricolor!

0: É o gol do acesso do Santa Cruz, que na rodada passada empatou 1-1 com o Maringá e subiu da Série C para a Série B.
1: Só fazendo uma correção aqui, Oscar, Ulisses da Rádio CBN.
0: Isso, né? E Ulisses Costa, que é da Bandeirantes. O que narrou emocionante foi Ulisses Costa.
1: O que eu gostei, aquele pianinho bem no fundo ali, com a cadência do samba. Tanto Canal 100, você viu muito isso no Canal 100?
0: Sim.
1: Você não é mais novinho não, hein, Canal 100.
0: Mas é que eu sou pesquisador, eu vejo no YouTube.
1: É, o Adão Barbosa falou, quem viu meus gols viu, quem não viu, só no Canal 100 agora.
0: Ah, ele tá parecendo o Sérgio. Você lembra do Sérgio? Aquele... Tá,
1: e esse é gol, que felicidade, eu usava muito aqui no Scratch Ouro.
0: O Sérgio, ex-dirigente do Atlético, ele falava que tinha 1.500 gols e tinha como provar.
1: Sérgio, lá no Country Club.
0: Isso, lá no Country Club. Como assim que você tem que comprovar? Eu tenho no DVD.
1: Aí... Tá lá em Country, eu quero mandar um abraço pro Paulinho. Paulinho tá nos ouvindo lá no Jaó.
0: Lá no Jaó? É. Nós vamos lá um dia, não vamos?
1: Vamos.
0: Aí o Serjão falou assim, eu tenho como provar que eu marquei 1.500 gols. Aí colocaram o vídeo, aí só tinha um gol. Ué, mas como você tem como provar? Esse aí é o gol 1.500. Mas e os outros? 1.499.
1: Bora embora?
0: Tchau.
1: Tchau. Grande abraço, Rafael Bessa.
0: Molecagem, né?
1: Velho, um grande abraço pra você, pra os amigos aqui da Rede Serra Dourada, que é bom ouvir.
0: Ah, é bom demais. Abraço, Evandro, um bom final de semana.
1: Abençoado final de semana a todos, até segunda.

0: segunda-feira, se Deus quiser.
1: E ele há de querer.
0: Tchau,
1: Vila,
0: gente.
1: Vila ganha?
0: Ganha.
1: Atlético?
0: Ganha.
1: Goiás?
0: É pra ganhar também, todo mundo.
1: Abraço, Wanderson de Caldas Novas. Abraço, Nelly Rodrigues.
2: Grande abraço, Rafael, Evandro. Bom final de semana a todos. Na sequência, eu continuo aqui com Tocando Sucesso.
1: Então, bom trabalho pra vocês.
0: Tô falando assim, ganha, ganha, ganha, torcida, pra que todos ganhem.
1: E fiquem todos com Deus. Tchau.

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8, nesta tarde linda, maravilhosa, tarde abençoada de sexta-feira, sextou, hoje dia 9 de outubro de 2026. Vamos juntos por aqui até às 4. Você participando, deixando aquele beijo, aquele abraço, aquele feliz aniversário para quem hoje completa mais uma linda primavera, participando pelo nosso WhatsApp 629-8480-8453, hein? Manda sua mensagem por texto, por áudio e se interaja conosco aqui nessa tarde linda de sexta-feira. 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E aonde quer que você esteja acompanhando, curtindo a Serra Dourada, muito obrigado pelo carinho, em casa, na rua, no trabalho, nos ouvindo pelo aplicativo, no site, na Parabólica. Você que nos ouve pela primeira vez, seja bem-vindo aqui à rádio, que é bom ouvir. Você que está nos ouvindo pela primeira vez, agradeço demais, hein? Muito obrigado aí por você estar acompanhando, curtindo aqui a nossa programação, em qualquer parte do estadão de Goiás, do Brasil, conhecendo os trabalhos da Rede Serra Dourada, seja muito bem-vindo. E você que é ouvinte cativo, ouvinte fiel aqui da nossa programação, agradeço pela sua sintonia. Alusão para você, motorista, você que está nas estradas da vida dirigindo, ouvindo a gente, obrigado pela sua carona, pelo carinho, que Deus te abençoe sempre e te conduza ao seu destino com muita paz, com muita alegria. A galera que está aí no comércio, muito obrigado pelo seu ambiente, você comerciante, os amigos lojistas, você amigo vendedor, você, né, que tá aí nesse momento ralando, amigo colaborador, a turma aí que tá comprando, né, os clientes, muito obrigado aí pela sintonia. Você que tá nesse momento no nosso app, ouvindo a programação no site www.redesadorada.com.br. Você que tá na Parabólica, valeu demais, agradeço todo mundo, hein, seja descansando, trabalhando, valeu pelo carinho de sempre. E hoje é sexta-feira, dia 9. Segunda-feira, feriadão, dia 12, tem aquela turma que já emenda tudo, né? Aproveita aí, já pega aquele fim de semana, aquele feriadão prolongado, a emenda aí, né? Sábado, domingo, segunda e volta só terça-feira a trabalhar. Então, para você que tem esse privilégio, né? Bom descanso para você que vai trabalhar aí durante esse feriadão, durante fim de semana, bom trabalho. Enfim, seja descansando ou trabalhando, agradeço pelo carinho de sempre. Já já tem o nosso desafio musical, hein? Vou colocar aqui duas personalidades aqui no desafio, você vai escolher, hein? Quem você vai querer que volte aqui no finalzinho para cantar bonito. Então já já tem aqui os cantores do nosso desafio musical, hein? Fica ligado para você votar, hein? Agora, para começar muito bem, tem um som aqui do Edson Hudson e Hugo Pena e Gabriel. Mala pronta, 12 e 12.

Existe uma teoria que se chama 90-10, onde uma pessoa tem 90% daquilo que você procura em alguém, só que você foca naqueles 10% que falta. Aí você sai pra rua, se aventura, e realmente você encontra aqueles 10%, mas não se deu conta que perdeu os 90%. Era uma vez um cara que tinha um amor foda na mão. Tinha quase tudo, mas o quase tudo pra ele.

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Você curtindo aqui nosso Tocando Sucesso e o som da Maiara e Maraíza. E você que tá ligado, fica à vontade para você se interagir conosco, deixando a sua mensagem, aquele abraço, aquele boa tarde especial para quem você gosta, aquele feliz aniversário para quem hoje completa mais uma linda primavera. E pode também votar aqui no nosso desafio musical, hein? Desafio musical tá no ar. Você vai escolher aqui, ó, quem você mais gosta. E aí você vai votar. A opção 1 é essa aqui, ó. Opção 1, Léo Magalhães, locutor.

0: Essa é a opção 1, hein? Léo Magalhães. Ó, que bom, hein? Essa é boa demais, hein? Léo Magalhães, locutor. Opção 1. A opção 2 é essa aqui, ó. Eduardo Costa. Quando o amor é pra valer. E aí, tá difícil, hein, rapaz? Tá
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0: É o nosso desafio musical, hein? Opção 1, Léo Magalhães, locutor. Opção 2, Eduardo Costa. Quando o amor é pra valer. E aí, qual a sua preferida, hein? Qual a música que você quer que volte no finalzinho pra encerrar o nosso Tocando Sucesso, hein? Léo Magalhães, locutor. Amigo locutor. Essa música é boa, hein? E essa aqui também, hein? Você tá doido, hein? Eduardo Costa, quando o amor é pra valer. Então vota aí, ó, no nosso desafio musical, hein? Opção 1, Léo Magalhães, locutor. Opção 2, Eduardo Costa, quando o amor é pra valer. Então vota na sua preferida, hein? Vota aí, fala, Nélio, eu gosto mais... Aliás, você pode falar assim, eu gosto das duas, mas eu gosto mais da música locutor. Nélio, eu gosto das duas, mas eu gosto mais da música quando o amor é pra valer. Então, vota aí, hein? No finalzinho do nosso Tocando Sucesso aqui, pra fechar esse Tocando Sucesso aqui na primeira parte, comigo, Nélio Rodrigues. No finalzinho eu vou tocar a vencedora aqui do nosso desafio musical, hein? Tá no ar. Opção 1, Léo Magalhães, locutor. Opção 2, Eduardo Costa, quando o amor é pra valer. Então, vota na sua, hein? Vota na sua preferida. Deixa eu mandar um abraço aqui pra nossa amiga Diva Oliveira. Alô, Diva Oliveira, tá em posse acompanhando a gente. Valeu pelo carinho, pela sintonia. Zé Carlos Bittencourt, companheirão, hein? Alô, Zé Carlos Bittencourt, tá embrumado na Bahia, ligadão. Abração pra ele e os amigos aí que estão nos ouvindo através do nosso aplicativo, especialmente o nosso amigo Zé Carlos Bittencourt, que tá embrumado na Bahia. Grande Zé Carlos, gente finíssima. Elizabeth está em Montevideo também nos acompanhando. Grande abraço, Elizabeth. Excelente tarde. Agradeço pela companhia, Elizabeth, que está sempre nos ouvindo. Dirce está em Cocalzinha, hein? Grande abraço para você, minha amiga Dirce. Acompanhando aqui a Serra Dourada. Grande abraço, Dirce. A Laís Xavier está aqui. A Laís já voltou. Flodélio Rodrigues. Eu vou ficar... Né? Deixou aqui a opção dela, hein? A Laís já voltou aqui, ó. Então, muito obrigado, a Laís Xavier. Te agradeço aí pelo carinho, pela sua sintonia. E ela voltou aqui, ó. Falou, eu gosto mais da música tal, né? Depois no finalzinho aqui eu vou computar os votos. Então você pode votar aqui no nosso desafio musical, hein? Opção 1, Léo Magalhães, locutor. Essa eu gosto muito, hein? Essa eu gosto demais. Aí eu falei assim, rapaz, já que eu gosto da música locutor, eu tenho que pegar outra que eu gosto também. Aí eu peguei Eduardo Costa, Quando o Amor é Pra Valer. São duas músicas maravilhosas, né? Então você pode votar aí na sua preferida. Opção 1, Léo Magalhães, locutor. Opção 2, a música do Eduardo Costa, Quando o Amor é Pra Valer. Então, vota na sua preferida e no finalzinho ela volta inteirinha aqui pra você curtir, hein? E agora tem o Felipe Araújo com o Thiaguinho.

0: Saudade boa, hein? Leonardo, Alucinação. Agora são 2h32 e você pode participar e votar aqui no nosso desafio musical, hein? Música 1, Léo Magalhães, locutor. E aí, vota na sua preferida, hein? Opção 1, Léo Magalhães, locutor. E a opção 2, Eduardo Costa, Quando o Amor é Pra Valer. Aqui no nosso desafio musical, hein? Aí você escolhe a sua preferida e no finalzinho ela volta inteirinha pra você curtir, hein? Então vota aí, ó. Opção 1, Léo Magalhães, locutor. Opção 2, Eduardo Costa, Quando o Amor é Pra Valer. E agora tá chegando aqui o Serra Dourada Esporte.
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2: O atacante português Cristiano Ronaldo deve retornar hoje aos gramados após a polêmica com o técnico Jorge Jesus na seleção portuguesa. Hoje, o time dele, o Al Nassr, entra em campo contra o Diriá pela 8ª rodada do Campeonato Saudita. Partida às 3 horas da tarde. E Cristiano Ronaldo está entre os convocados. Aliás, o Al Nassr, que é o atual campeão do campeonato da Arábia Saudita. Nesta última temporada, com Cristiano Ronaldo.

0: Ronaldo e Jorge Jesus como treinador, o Al-Nassr conquistou a competição nacional. E agora, hoje, com o Cristiano Ronaldo em campo, será que ele vai se pronunciar? Vale lembrar que ele já havia falado sobre a polêmica na seleção portuguesa quando ele abandonou a concentração através das redes sociais. Mas logo mais, 3 horas da tarde, tem Al-Nassr e Diriá com Cristiano Ronaldo em campo pelo Campeonato Saudita. E estas e outras informações esportivas você confere diariamente no Serra Dourada Esportes, aqui na Rede Serra Dourada, de segunda a sexta-feira, do meio-dia às 2 da tarde.
1: Serra Dourada, agora são 2h34. 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

Agora são 2h38 nessa tarde agradabilíssima de sexta-feira, fim de semana, e fim de semana é só alegria, e aquele fim de semana diferenciado que para muita gente vira

0: O feriado descansando, bom descanso para você que vai estar aí no seu trabalho, para ganhar o pão de cada dia, trabalhando aí no feriado, no final de semana. Então, bom trabalho para você. Mas o importante é você estar ligado na Serra Dourada, né? Descansando ou trabalhando, você tem que estar ouvindo aqui a rádio, que é bom ouvir, porque aqui tem a melhor programação. 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E boa sorte! O nosso desafio musical tá no ar. Opção 1, essa aqui, ó. Léo Magalhães, locutor. E aí, qual que você quer que volte aqui no finalzinho, hein? Léo Magalhães, locutor? Diga então, ó. É, vou mandar então, é. É, não perde não? Ó, que bom, hein? Ah. Eita, música boa. E essa aqui também, hein? Eduardo Costa, Quando o Amor é Pra Valer. Aí não tem jeito, hein? Quando o amor é pra valer, aí o coração fica bagunçado.
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0: Então bota na sua preferida, hein? Opção 1, Eduardo Costa, locutor. E a opção 2, Eduardo Costa, Quando o Amor é Pra Valer. Duas músicas que eu gosto muito, hein? Gosto demais, né? Locutor e Quando o Amor é Pra Valer. Mas aí você vai ter que escolher, né? Você vai ter que escolher a sua preferida. Vota na 1 aí, é. Locutor. Falou, Nélio, eu gosto da 1, vou votar na 1. Então vota na 1 aí, se você gosta, né, da música Locutor do Léo Magalhães. Ou então, vota na 2. Fala, Nélio, eu gosto da música 2. Eu vou votar na música Quando o Amor é Pra Valer. Então vota na 2, vota naquela que você mais gosta. Ou se de repente gosta das duas, como eu, mas tem que escolher uma. Eu, se fosse pra escolher aqui, rapaz, eu ficaria em dúvida, hein. Eu tô aqui pensando qual que eu iria escolher, né? Já que são duas músicas muito boas. Então manda aí a sua resposta. A nossa amiga Aline. Aline tá ligada, hein? Aline tá em Cocalzinho, desejando para todos aqui uma excelente sexta-feira. Grande abraço, Aline. Valeu pelo carinho. Tem aqui nosso amigo Sérgio. Sérgio Vieira também tá em Cocalzinho nos acompanhando, hein? Alô, Sérgio Vieira. A Eliane Martins também em Cocalzinho. Grande abraço, Eliane Martins. Curtindo aqui nosso Tocando Sucesso. Boa tarde pro nosso amigão, né? O Santos Corretor, Voz de Ouro, tá no Jardim Gá, região de Lusiânia. Valeu, Santos! Companheirão, hein? Todo dia ligado. Valeu, Santos. Gente boa. Alôzão pro nossa amiga Renildes, Akira, Lourenço, Edmar, Daphne e os amigos aí na cooperativa, trabalhando e ouvindo a Serra Dourada. Aline, já mandei aqui abraço, pensei que a Aline tava votando, né? Mas quem tá votando aqui é a Maria Elisa. Ela voltou aqui, ó. Falou, Nélio, eu vou votar na opção tal. Então depois do finalzinho que eu falo, né? Eu faço aqui a somatória dos votos para ver quem vai ganhar esse desafio, hein? Briga de gigantes, né? Léo Magalhães e Eduardo Costa. Nossa amiga Antônia Campos tá aqui também. Grande abraço, Antônia.

mandando aqui um alôzão pra mim, Nélio Rodrigues. Desejando pra todos aqui um fim de semana abençoado. Manda abração também pra todos os ouvintes da Serra Dourada. Ela falou, gosto das duas músicas, mas eu escolho a música que... Ah, então tá certo. Ela escolheu aqui, né? Falou, ó, eu vou escolher a música tal. Então tá registrada aqui minha amiga Antônia. O voto é secreto, né? Então não vou revelar. Um abraço, minha amiga Antônia. Te agradeço aí pelo carinho, pela sintonia. E... Ah, tá certo aqui, Antônia falou. Ah, pá. Da promoção, né? Então beleza, Antônia. Grande abraço, minha amiga. Quem também tá nos ouvindo todo dia, né? O nosso amigo Zé Bira, no Vale de Jequitinhonha. Alô, Zé Bira. Muito obrigado aí pelo carinho, pela sintonia de sempre. Grande Zé Bira. O Caio tá em Conceição da Barra, no Espírito Santo, nos acompanhando através do aplicativo. Muito obrigado, meu amigo Caio. Tá em Conceição da Barra. O Wagner dos Santos, ele tá em posse, hein? Grande abraço para você, Wagner. Abraço pro nossa amiga Ana Sônia, também em posse, ligada. A Suziane, nossa amiga Suzy, ela votou aqui, ó. Falou, Nelly, eu vou votar na opção tal. Ah, então tá certo. Tá registrado aqui o voto da Suziane. E a nossa amiga, a Vânia da Fazenda Brejinho, também está nos ouvindo. Grande abraço para você, Vânia, e os amigos aí na Fazenda Brejinho, curtindo aqui a nossa programação. Então vota aí, ó. Fala, Nelly, eu quero ouvir a música do Léo Magalhães, locutor. Opção, só colocar aí, né? Opção, OP1. Nelly, quero ouvir a opção 2, a música do Eduardo Costa, Quando o Amor é para Valer. Coloca aí, OP2. E no final eu faço aqui o... Computo aqui os votos, faço a somatória e a vencedora volta no finalzinho. E agora tem a Mari Fernandes, Telefone Sem Fio, 14 para as 3.

0: Fortaleza. Muito obrigado, galera.
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2: Pedro e Benício. Todo mundo tem uma lembrança boa, né? Então vamos cantar assim, ó.

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1: 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Bom demais, o som do Pedro e Benício, lembrança boa. Agora faltando 9:03 e você curtindo aqui o nosso Tocando Sucesso. Muito obrigado pelo carinho. Você pode votar no nosso desafio musical, hein? Vota aí, ó. A opção 1, Léo Magalhães, locutor. Se você gosta da música do Léo Magalhães, locutor, vota na 1. Se você gosta da música do Eduardo Costa, Quando o Amor é Pra Valer, vota na 2. São duas músicas que eu gosto muito, tenho certeza que você gosta também, mas aí a questão é você escolher um, hein? Quer votar na 1? Locutor? Amigo locutor? Então vota na opção 1. Quando o Amor é Pra Valer, aquele amor que bagunça o coração, bagunça a mente, então você vota no Eduardo Costa, Quando o Amor é Pra Valer, opção 2. Deixa eu mandar aqui alô, né? Abração aqui pro nosso amigo Leonardo César, ele que tá em Cocalzinha, hein? Grande abraço para você, Leonardo. Alôzão pro nosso amigo Nego da Paz, os amigos aí do Bar da Paz, tomando a geladinha, batendo a sinuquinha e ouvindo aqui o nosso Tocando Sucesso. Grande abraço, meu amigo Nego da Paz. Bel Lavadeira, tá nos ouvindo, hein? Tá em Aciara. Grande abraço, Bel Lavadeira. O Robson Lopes, da Barbearia Lopes, também tá ligado. Valeu, Robson. Te agradeço aí pela companhia. Dalila Guedes e a galera aí da Top Car, todo dia ligados. A turma aí da Top Car, Dalila Guedes, valeu pelo carinho aí, pela sintonia de todos os dias. Marcelina Palmeira, alô Marcelina Palmeira, nossa amiga gente boa, né? Tá em Cocalzinho. Selmin, no Pé do Morro, também ligado, hein? Tá em Cocalzinho, grande Selmin. O Osmarzinho também nos acompanhando. O nosso amigão professor Leone. Gaspar da Patrola, alô Gaspar da Patrola, tá na lida aí no Rala, trabalhando e nos ouvindo. Muito obrigado, grande Gaspar da Patrola, torcedor do Fogão, né? Torcedor do Botafogo. E abraço aqui pra Franciele de Souza, tá participando também, tá votando aqui a Franciele, hein? Leidiane Tomás, a Leidiane tá curtindo aqui a programação, tá votando também, a Leidiane que tá nos ouvindo através do aplicativo, tá em Caiapônia, valeu Leidiane, tá registrado aqui o seu voto, então fica à vontade, vota aí, ó, opção 1, Léo Magalhães, locutor, opção 2, Eduardo Costa, Quando o Amor é Pra Valer. Agora faltando 7:03 e quem canta bonito aqui é o Vitor e Léo, Água de Oceano.

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1: Essa é pra casar, viu?
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1: 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Agora são 3:02. Música bonita aí com Ícaro e Gilmar. Imagina você. E você curtindo aqui a nossa programação. Muito obrigado pelo carinho. Onde quer que você esteja ouvindo a Serra Dourada, sinta-se abraçado. Seja descansando, trabalhando, ouvindo através do nosso aplicativo, no site, na Parabólica. Você que nos ouve pela primeira vez, seja bem-vindo aqui à Rede Serra Dourada. Você que nos acompanha todos os dias, agradeço pelo carinho. Motorista, muito obrigado pela sua carona. Você que está no comércio, com o seu ambiente na Serra Dourada, valeu demais. Você que está descansando, bom descanso. Está trabalhando, bom trabalho. Está retornando, né, da sua jornada de trabalho, indo para casa, bom descanso. Está indo trabalhar nesse momento. Vai começar a jornada agora, o seu plantão. Então, bom trabalho para você e agradeço a todo mundo aí pela sintonia. Tá chegando aqui a notícia e eu volto já já.
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Agora são 3:07 nessa tarde linda, maravilhosa de sexta-feira. Sextou, final de semana, só alegria, aquela sexta-feira diferenciada, com aquele feriadão, né, pela frente. Então, para você que vai emendar tudo, né, bom descanso. Para você que vai ralar, vai carregar a pedra aí no fim de semana, no feriado. Então, tamo junto, hein? Tô junto com você, porque eu estarei aqui também, né? Amanhã estarei aqui. E na segunda-feira, folga só domingão, né? Folga domingo, mas na segunda, feriadão, estarei aqui. Então, tamo junto, você que vai ralar. E você que vai descansar, né? Bom descanso. Você que vai, de repente, pegar a estrada, boa viagem. Vai ficar em casa aí de boa, né? Então, tudo de bom pra você. Aonde quer que você esteja acompanhando ou fazendo, a Serra Dourada sempre estará ao seu lado. Valeu pelo carinho de sempre. 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

0: 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E o nosso desafio musical tá no ar.
1: Eu tô no celular,
0: essa é a opção 1, hein? Léo Magalhães, locutor.
1: Amigo,
0: vou te ajudar, hein? Fala aí, fala aí. Vou mandar. Todo dia ela tava tocando sucesso. Então fala aí, ó. Rapaz, vou te ajudar, hein? Pode ficar tranquilo. A opção 1, Léo Magalhães, locutor. Opção 2, essa aqui, ó. Quando o amor é pra valer. É aquele amor que bagunça, hein?
1: Bagunçando minha vida.
0: Bagunça o coração. Bagunça a mente.
1: Tá.
0: Deixa o cabra desnorteado, sem rumo.
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0: Então vota aí, ó. Opção 1, Léo Magalhães, locutor. Opção 2, Eduardo Costa. Quando o amor é pra valer. Opção 1, Léo Magalhães, locutor. Opção 2, Eduardo Costa. Quando o amor é pra valer. E abração pra Laudilene, Marcelão Vascaíno, Enzinho do Vascão, Enzinho que participou lá, né? É, rapaz, ele participou hoje lá de um dia diferenciado, né? Então, Enzinho, aquele abraço. Marcelinho, o Leandro, José, família toda do Marcelão aí, curtindo a programação da Serra Dourada. O Enzinho mandou a foto aqui, hein? Eu não lembro lá como que era o evento, né? Mas o Enzinho mandou aqui, né? Eu lembro lá de o Enzinho postando a foto, né? Lá todo colorido. Então, um abraço pro Enzinho, né? Com o cabelo verde, hein? O cabelo do Goiás. Um abração, Enzinho. Marcelinho. Marcelinho também tava lá. Tava com a mochila do Homem-Aranha, né? Com a mochila do Homem-Aranha. Toda, né? Cheia lá de incrementos. Um abração aí, Leandro José, Marcelinho e o Enzinho do Vascão. E um boa tarde especial também para o nosso amigo Olavo Marques, que está na Fazenda Moarama, no Mato Grosso. Grande Olavo, te agradeço pela companhia. Jovaldo Vieira, nos ouvindo através do aplicativo em Seabra, na Bahia. Grande Jovaldo Vieira. E abraço também para o nosso amigo Marcinha Pinheiro. Marcinha flamenguista. Alô, Marcinha, tá em Cristalina. Gesley, flamenguista. Também ligado, hein? Grande Gesley, companheirão. Acompanhando aqui a nossa programação nessa linda tarde. Os amigos aí na farmácia Talismã, em Cocalzinho, também ligados, hein? Abração para a turma aí, bom trabalho. Vera Rodrigues. Alô, Vera Rodrigues. Muito obrigado pelo carinho. A Vera que todo dia está nos acompanhando. O Luiz Abreu, grande Luiz, em Cocalzinho também, ligadão. Muito obrigado, Luiz, aí pela companhia. A Eliana Melo, em Cocalzinho, também ligada. Tem aqui o Fernando Vieira, tá votando aqui, né? O grande Fernando deixou aqui o voto dele. Valeu, Fernando. Ele tá em Cocalzinho de Goiás. Todo mundo curtindo aqui, nós tocando sucesso. Agradeço pela companhia.

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Moda boa, moda apaixonada com de Paulo e Paulino. Fim no fim. Antes, Gustavo Lima, Bala Alojada. Essa é a música nova do de Paulo e Paulino, hein? O pessoal tá gostando, hein? A turma tá gostando dessa moda aí do de Paulo e Paulino. E você que tá ligado, muito obrigado pelo carinho aí, pela sua sintonia. Vota aqui no nosso desafio musical. Fica à vontade pra deixar seu voto, hein? Opção 1, Léo Magalhães, locutor, amigo locutor. Essa música aqui é sensacional. E outra música muito boa, que é a música do Eduardo Costa, Quando o Amor é Pra Valer. É aquele amor que bagunça o coração, né? Bagunça a mente, deixa, né, o cabra ali perdido. Então deixa o seu voto, hein? Que é que toca aqui no finalzinho pra fechar o nosso Tocando Sucesso, primeira parte. Léo Magalhães, locutor, então vota aí na opção 1. Fala assim, Nélio, eu gosto da opção 2, Eduardo Costa, Quando o Amor é Pra Valer. Então vota aí na opção 2, no finalzinho, a vencedora volta inteirinha pra você curtir aqui no nosso Tocando Sucesso da Serra Dourada, hein? 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Participe e boa sorte e alusão pro Gaspar da Patrola, hein? Gaspar tá aqui, ó, falou, Nélio, tô no QAP, tô ouvindo, tocando sucesso, grande Gaspar da Patrola. Muito obrigado pelo carinho, pela sintonia, né? Tá aí trabalhando e ouvindo a programação. E alusão para nossa amiga Deilta, ela que tá em Itajá. Grande abraço a Deilta, Eusimar Martins, também Itajá, nos ouvindo. Muito obrigado, minha amiga Eusimar. A Mayra Ruth também tá ligada, hein? Abração para Mayra, que tá em Itajá, curtindo também a nossa programação. E quem também nos ouve, tá acompanhando aqui a nossa programação nessa linda tarde, é o nosso amigão, gente fina, ele que tá lá em Penápolis, interior de São Paulo, sempre nos ouvindo através do aplicativo, é o nosso amigo Dinho, hein? Grande Dinho, tá em Penápolis, Selma Maria, tá em Senador Canedo, alô Selma, muito obrigado aí pela sintonia na Serra Dourada, e abração pro Valdivino e o Vanderli, o Valdivino que tá aí no rala, né? Trabalhando juntamente com o Vanderli, acompanhando aqui o nosso Tocando Sucesso, hein? Valeu, Valdivino, Vanderli, agradeço vocês aí pela sintonia, e agora tem a Débora Vitória, DNA do Goiás.

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1: Dia de vitória demais.
2: Vamos cantar essa moda bonita aí.
1: Agora sim.

0: 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Agora são 3 horas e 31 minutos. E o som do Miguel Carlos, Amor Bandido. Antes, Nando Moreno, cantando bonito com Diego Vitor Hugo, Pistas e Débora Vitória, DNA do Goiás. E você participando aqui do nosso Tocando Sucesso, vota aí na sua música favorita do nosso desafio musical. Opção 1, a música do Léo Magalhães, Locutor. Opção 2, Eduardo Costa, Quando o Amor é Pra Valer. Vota aí na sua preferida e ela no finalzinho vai voltar aqui no nosso Tocando Sucesso para você curtir, para fechar com chave de ouro aqui o nosso Tocando Sucesso, primeira parte. Então, vota aí. Opção 1, Léo Magalhães, Locutor. Opção 2, Eduardo Costa, Quando o Amor é Pra Valer. Tá chegando aqui a piada e eu volto já já.
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2: Compadre, oi. A véia tá lá sentada com um gato no colo, acariciando o bichão. É. Aí apareceu uma fada madrinha pra ela, de uma vez. Oh. Olha, minha senhora, só pode 3 pedidos, já pode fazer. Hoje eu tô de sorte hoje. Então eu vou fazer o primeiro pedido. Eu queria que você me desse muito dinheiro. Quando ela olhou assim, rapaz, vup, casa cheia de dinheiro. Falou, nossa, que maravilha. Segundo pedido, eu queria que você me transformasse numa moça de 18 anos, coisa mais linda, como era antes.
3: Olha,
2: transformou.
3: É?
2: Terceiro pedido. Eu queria que você me transformasse esse gato num jovem de 20 anos. Loiros, olhos azuis, maravilhoso. Virou.
3: É?
2: O gato transformou naquele rapaz bonito, olhou pra ela e falou assim: droga, quem mandou você me capar?
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0: Serra Dourada, agora são 3h33.
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Agora são 3:37, 3:37 nessa tarde de sexta-feira, sextou, final de semana, só alegria, e você curtindo aqui o nosso Tocando Sucesso, hein? Você que tá no seu descanso, bom descanso, tá no seu rala, trabalhando, bom trabalho, tá nos ouvindo pela primeira vez, seja bem-vindo aqui à Rede Serra Dourada, você que nos ouve todos os dias, agradeço pelo carinho, motorista, muito obrigado pela sua carona, tá dirigindo nesse momento, cruzando as estradas da vida e ouvindo a programação, que Deus te abençoe e te conduza ao seu destino com muita paz, com muita alegria. Você que está no comércio ouvindo a gente, muito obrigado a todos os comerciantes, lojistas, você amigo colaborador, a clientela nesse momento aí, está comprando, negociando, muito obrigado pelo carinho de todos e alôzão para você que está no nosso aplicativo, no nosso site www. E também através da parabólica www.redesseadorada.com.br, né? www.redesseadorada.com.br. Agradeço demais você que está na parabólica. Muito obrigado aí pelo carinho. E o nosso desafio musical tá no ar, hein? Opção essa aqui, ó. Eu tô no celular, falando de um bar. Léo Magalhães, locutor. Opção 2, Eduardo Costa, Quando o Amor é Pra Valer. E a vencedora volta no finalzinho, hein? Volta pra fechar o nosso Tocando Sucesso, primeira parte, nessa sexta-feira, sextou, hoje dia 9 de outubro de 2026. Agradeço todo mundo pela sintonia, pelo carinho. A Laudilene tá aqui, ó. Laudilene falou, ó, vou votar na opção tal. Essa aqui tá ganhando disparado, hein? A opção 1,

0: em Alvorada, né? Em Alvorada Folia. Bora ver se é verdade, se vai concretizar. Mas eu vou ficar com a opção 1. Amigo locutor, chama que é pressão. Uma boa tarde pra você, meu amigão.
1: Valeu, Marcelão.
0: E pra todos os ouvintes, os melhores do Brasil. Somente minha amiga Tônia Campos, Bel Lavadeira, Marcinha Pinheiro. E daí eu estendo. Né? Tenho Leliane, Adriana, Alessandra Rosa, a filha Julie, o filho Lucas Gabriel, sua esposa Edinaldo. E também tem Júlio César Corrêa, Zé Carlos Intecu, Sinésia Nogueira. Né? E estamos aí, chama que é pressão.
1: Grande Marcelão, abraço pro Marcelão, gente fina, né? Nosso amigo Júlio César Corrêa, Sinésia, Alessandra Rosa, o esposo Edinaldo, os filhos a Júlio Lucas Gabriel. Recebendo abração também aqui do amigão Nelly Rodrigues. Muito obrigado, valeu Marcelão. E abração aí pros filhos do Marcelão, né? Que participaram lá dessa, acho que é aula maluca, né? Se eu não me engano. Então, abração aí pro Marcelão, pra toda a família. E os meninos ficaram demais, hein? Olha só, tá aqui, né?
0: Ó, o Homem-Aranha, Léo.
1: Ó, o Homem-Aranha, né? Tá certo. É o Homem-Aranha, né? O nosso amigão aí, Marcelão. E os filhos aí, né? Bom demais. E alô também aqui, nosso amigo José Fernandes. Grande abraço, José Fernandes. Ele que está em Posse, acompanhando a gente. Abração para os amigos aí de Posse. Vânia está em Corumbá de Goiás, hein? Grande abraço, amiga Vânia. Vânia Alves nos acompanhando todos os dias. Tem aqui a Tainara. Tainara de Souza também está ligada. Está em Cocalzinho. Valeu, Tainara. E abraço aqui para o nosso amigo. Ele falou, né? Todo dia eu estou aqui ouvindo, hein? Todo dia eu tô ligado na Serra Dourada, gosto demais dessa rádio. É o nosso amigo Maurício. Maurício tá lá no Ceará, tá em Salitre, no Ceará. Então, abração pro Maurício, gente finíssima. E também pro nosso amigo, não sei a cidade dele, mas ele nos ouve todos os dias também. É o Sebastião, né? O Sebastião tá na Bahia, tá ligadão. Grande Sebastião, valeu pelo carinho, sempre participando conosco, curtindo aqui nosso Tocando Sucesso. E já já, a música vencedora volta, hein? Opção 1, no nosso desafio musical, Eduardo Costa, locutor. Opção 2, aliás, né? Léo Magalhães, locutor, opção 1. Opção 2, Eduardo Costa, Quando o Amor é Pra Valer. Aí você volta na sua preferida e ela volta pra encerrar aqui o nosso Tocando Sucesso desse sexto. Agora são 3h42 e o Rick Martin com Luan Santana, Estranho.

É o Tocando Sucesso aqui na Serra Dourada, e o som do Renato e Rafael, Quando Eu Amo, Eu Amo. E você curtindo aqui o nosso Tocando Sucesso, valeu pelo carinho. 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E alusão para nossa amiga Marcelina, né? Marcelina Palmeira tá aqui, ó. Tá ligada. Grande abraço para você, Marcelina Palmeira, acompanhando a gente. A nossa amiga Marli tá em Rio Quente. Grande abraço, Marli. Também curtindo aqui o nosso Tocando Sucesso. E agora tem o som aqui do João Gustavo e Murilo e a participação do Grilo. Postinho de gasolina. 7 para as 4.

0: João Gustavo Murilo.
1: Postinho de gasolina, o som aí do João Gustavo e Murilo e a participação do Grilo. Agora faltando 5 para as 4. Alôzão para nossa amiga Lucileide Amorim. Alô, Lucileide Amorim, torcedora do Mengão, hein? Mandando abração para toda a nação rubro-negra e pro conterrâneo Zé Carlos Bittencourt, que tá embrumado na Bahia acompanhando a gente. Alô, Zé Carlos Bittencourt, gente boa toda vida, hein? Tá ligado, tá ouvindo? Quem apareceu aqui foi ele, hein? Ele que tava sumido, apareceu. É o grande Boca Fotógrafo. Alô, Boca Fotógrafo. Manda aqui um alôzão pra Elizabeth em Montevidéu. E também pra nossa amiga, a Dona Lúcia, que tá em Chaveslândia. Então, abração pra Elizabeth e Dona Lúcia. Estamos acompanhando, curtindo aqui o nosso Tocando Sucesso, primeira parte. E a música vencedora, tivemos aqui, né? Opção 1, Léo Magalhães, locutor. E a opção 2, Eduardo Costa, Quando o Amor é Pra Valer. E a maioria dos votos, 70% dos votos aqui do nosso desafio musical, foi pra ele. Pra ele que é mineiro. E aí? Os dois são mineiros, né? Mas pra ele, o grande Léo Magalhães, hein? O vencedor aqui do desafio musical, venceu com 70% dos votos. Então o grande Léo Magalhães vai cantar bonito pra fechar aqui nosso Tocando Sucesso. E eu, Nélio Rodrigues, estarei de volta amanhã, se assim o bom Deus me permitir, ao meio-dia, no Sabadão Serra Dourada. Meio-dia e 10, né? Logo após aí o horário eleitoral gratuito. Eu volto meio-dia e 10 amanhã, se Deus quiser, no Sabadão Serra Dourada. A última aqui, Léo Magalhães, locutor. Então, boa tarde para todo mundo. Agradeço pelo carinho de sempre. E amanhã, meio-dia, tem o Sabadão Serra Dourada. Beijo no seu coração, desde já, bom final de semana. Na sequência tem o Igor Alves e a segunda parte do nosso Tocando Sucesso. Léo, canta bonito aí! Alô.

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1: Olá, boa tarde, José Eduardo Rodrigues por aqui. 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
1: Olá, boa tarde, 4 horas e 5 minutos, que bom ter você aqui, obrigado, viu, pela sintonia, vambora! Sextou, galera, é final de semana, que maravilha, 9 de outubro!

sou eu! Quero mandar um abraço a todos os açougueiros. É, hoje é dia do açougueiro e profissionais do setor, né? Um abraço aí você que trabalha aí no açougue, deixa o rádio ligado na Serra Dourada. O meu muito obrigado, né? Seja na Casa de Carnes, seja nas que tem dentro dos supermercados, né? Nas que são só Casa de Carne mesmo. Então aí, sempre com a gente, muito obrigado a todos os nossos amigos açougueiros. A gente tem muita audiência nos açougues, nas padarias, nos supermercados, né? Então, são profissionais que nos dão aí a honra da audiência. Muito obrigado, gente. Valeu demais. 4:06, vamos ficar juntos até às 7, gente. Vamos! Simbora, então. Você participa pelo nosso WhatsApp 629-8480-8453, tá? Esse é o nosso WhatsApp, você pode mandar áudio, pode mandar mensagem. E contar pra mim onde você tá me ouvindo aí, tá bom? Beleza? 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Ótima tarde, excelente final de semana, aproveite bastante. Vamos ouvir música! E para começar, tem Murilo Huff com Zé Neto e Cristiano.

0: Milionário José Rico, Amor Dividido, 4h31.
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0: De volta, 4h35, 4 horas e 35 minutos, temos participações por aqui, bora ouvir aqui o Boca. Alô, Boca!
1: Boa tarde, meu amigo Ígaro Alves, sou eu, Boca, fotógrafo da Aciara. Quero oferecer a próxima música aí para todos os ouvintes de Aciara e região, especialmente para o meu amigo Zé de Vita Açougueiro e a esposa dele, Sirlena Popular Tia Si, e o filhão do casal Leandro. E gostaria de mandar um forte abraço para toda a minha família de fora aí, especialmente para Marcia Pinheiro, Elizabeth de Montevidil, Vandete e todos os demais. Miranda, mulher da Vozerona, aquele abraço!
0: Valeu, é isso aí, temos aqui o Marcelo também.
2: Isso aí, meu amigo Igor Alves. Tá? Boa tarde pra você.
0: Boa tarde.
2: E pra todos os ouvintes, os melhores do Brasil, né? Antônia Campos, Carlos Bentecudo, César Correia, Cinesa Nogueira, Bel Lavadeira, Elizabeth Montevidil, Marcinha Pinheiro, Adriana, Leliane, Délia, Zaida, Núbia, também não posso esquecer de Núbia, e todos os Sargento Milagre, professor Marcos, né, muita gente maravilhosa que faz parte do grupo Amigos da Serra Dourada, e também parabenizar meu amigo Gesley, né, como eu somos açougueiro, e muito obrigado, Igor Alves, por nos parabenizar no dia do açougueiro.
0: Isso aí, um abraço, meu irmão, um abraço a todos os açougueiros. Bruno Henrique também tá ligado, um abraço. Bruno, Dirce Bicudo de Cocalzinho também, muito obrigado pela audiência, tudo de bom, Dirce. Diva também tá ligada, muito obrigado. Bora com música! Música.

0: 4h53.
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10: 5 e 3, de volta.
11: Elis Just, na sua versão Cowgirl.

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0: Jean Giovanni, escravo do amor. Faltando agora 1 minuto para as 18 horas.
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0: Muito bem, tá na hora do nosso Trio Sertanejo, como eu já disse, né? Hoje com a dupla Renan e Raí. São 3 músicas no nosso Trio Sertanejo, né? Sempre aqui às 18 horas, todos os dias, de algum cantor ou dupla sertaneja, né? Hoje nós temos 3 músicas aqui dessa dupla. Incrível, né? O Troco, Saudade é Demais e Chorei no Sinal. Bora ouvir!

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3: Baculejo, olha essa aqui, ó. Solta aí. O caboclo foi pra festa, sabe? Ah, chegou lá e topou com a ex dele. Aí é bom, hein? É. Aí ela virou pra ele e falou assim: pois é, né? Era pra nós estar fazendo 2 anos de namoro se você não tivesse me traído. E ele virou pra ela e falou assim: mas a culpa foi sua. Ela falou: eu a culpada? E falou: é, claro. Se você não tivesse descoberto, nós tava junto até hoje.
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13: Olá, boa noite, tudo bem? Sextou, gente! 9 de outubro de 2026, que bom ter você aqui, viu? Bora juntos, a partir de agora tem 12 músicas, até às 7, as mais.

0: em Fortaleza. Muito obrigado, galera.
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1: O Corinthians segue no mercado em busca de um novo treinador. Após a demissão de Fernando Diniz, a diretoria da equipe de Parque São Jorge já cogitou, inclusive, a contratação de Ramon Dias, treinador que teve passagem pelo Corinthians nas temporadas de 2024 e 2025.

Ramon Dias é argentino. Já comandou também o Botafogo, o Vasco e seu último trabalho foi no Internacional na temporada passada, onde comandou o Colorado Gaúcho em 13 jogos e conquistou 3 vitórias. Nomes também como o de Roger Machado já chegaram a ser cogitados pelos lados de Parque São Jorge, mas o favorito nesse momento para substituir Fernando Diniz, que foi demitido após a derrota por 2-1 para o Internacional nesta última rodada do Campeonato Brasileiro, é justamente o argentino Ramon Dias, treinador que tem 67 anos de idade. 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

Gustavo Lima, bala alojada. Vem aí a primeira posição com Panda, Corpo Nu. Faltando 4 minutos agora para 7. Eu me despeço, desejo uma sexta-feira incrível para todo mundo, uma noite incrível. Nos falamos amanhã com o Boteco, hein? A partir das 4 da tarde, só modão aqui na Serra Dourada. Espero por vocês. Um abraço, fiquem com Deus e até amanhã.

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1: Está no ar a Voz do Brasil. As notícias do governo federal que movimentaram o país no dia de hoje.
2: Olá, boa noite.
0: Boa noite para você que nos acompanha em todo o país.
2: Sexta-feira, 9 de outubro de 2026.
0: Vamos aos destaques do dia.
2: Preço dos combustíveis.
0: Impostos federais sobre a gasolina são zerados por 30 dias e desoneração do etanol é prorrogada.
2: Medidas incluem subvenção ao óleo diesel e fiscalização contínua. Thaís de Araújo.
3: Com a decisão, fica zerada por 30 dias a cobrança dos impostos. Impostos PIS, COFINS e CID sobre a importação e a comercialização de gasolina.
0: Santuário de Aparecida espera mais de 500 mil fiéis nas celebrações da Padroeira do Brasil.
2: Movimentação de peregrinos e visitantes deve injetar mais de 3 bilhões e meio de reais na economia.
0: E a Polícia Rodoviária Federal intensifica a fiscalização nas rodovias. Luciana Colares de Holanda.
4: Os corredores rodoviários de São Paulo e do Pará ganham atenção especial em direção ao Santuário Nacional de Aparecida e ao Círio de Nazaré.
2: Segunda-feira é Dia das Crianças. E quem vai comprar presente de última hora deve ficar atento.
0: Em Metro alerta para cuidados na escolha dos brinquedos. Márcia Fernandes.
5: Segundo o Inmetro, um dos cuidados importantes é observar o selo que indica se o presente corresponde à idade da criança. É preciso observar também se há peças pequenas ou produtos tóxicos na composição.
2: Hoje na apresentação da Voz do Brasil, Luciano Seixas e Mariana Júnior.
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2: Na próxima segunda-feira é dia de Nossa Senhora Aparecida, padroeira do Brasil.
0: E a Polícia Rodoviária Federal já está nas rodovias com operações de fiscalização e orientação aos condutores.
2: Com atenção especial para as estradas do interior de São Paulo, onde acontecem romarias em homenagem à Nossa Senhora Aparecida.
0: E também no estado do Pará, com as celebrações do Círio de Nazaré.
2: Com a movimentação, haverá reforço de policiamento para prevenir acidentes graves e aumento da criminalidade.

0: cidade.
1: Todas as rodovias federais do país terão reforço na fiscalização entre 9 e 12 de outubro. E os corredores rodoviários de São Paulo e do Pará ganham atenção especial por causa da grande mobilização em direção ao Santuário Nacional de Aparecida e ao Círio de Nazaré. A Polícia Rodoviária Federal vai ampliar o policiamento nos dois estados com emprego de policiais de diferentes regiões, que vão atuar na fiscalização de trânsito com foco no controle de velocidade e nas condutas que possam aumentar os riscos de acidentes. E a PRF faz recomendações aos romeiros e motoristas, como detalha Natália Guimarães, da Comunicação Social da Polícia Rodoviária Federal.
2: Aos romeiros, a orientação é de usar roupas claras, materiais refletivos, deslocar no sentido contrário da via e mantendo distância dos veículos. Os ciclistas devem utilizar o capacete, se deslocar no fluxo dos veículos e manter distância deles. Aos motoristas, a atenção é redobrada, principalmente em trechos com presença de romeiros e ciclistas, evitando o excesso de velocidade, o uso do celular no volante e, claro, se beber, não dirige.
1: Em São Paulo, uma das novidades da operação será o emprego de drones no apoio ao trabalho. Os equipamentos vão ampliar a capacidade de observação das rodovias e pontos de maior concentração de pedestres e veículos. A operação também vai contar com o apoio de um helicóptero e, em caso de emergência, ligue 191. Reportagem Luciana Colares de Holanda.
3: E o Santuário Nacional de Aparecida, no interior de São Paulo, se prepara para receber uma multidão de devotos na próxima segunda-feira, dia dedicado à padroeira do Brasil.
0: De acordo com o Ministério do Turismo, mais de 500 mil fiéis são esperados para as celebrações e o feriado prolongado deve movimentar cerca de 3 bilhões e 590 milhões de reais na economia da região.
3: Neste ano, a rota de peregrinação Caminho da Fé, que termina no Santuário de Aparecida, passa a ser reconhecida por lei como Rota Turística Nacional, com o objetivo de estimular o turismo religioso, cultural e rural.
0: Para quem vai à região, a recomendação é redobrar a atenção nas estradas, que recebem grande número de romeiros a pé e de bicicleta.
3: Centenas de estudantes e pesquisadores tiveram seus trabalhos interrompidos pelo incêndio que atingiu laboratórios da Universidade Federal de Pernambuco na noite da última quarta-feira.
0: A Polícia Federal instaurou um inquérito e iniciou a perícia para apurar o caso.
3: Por conta do episódio, a CAPES, Coordenação de Aperfeiçoamento de Pessoal de Nível Superior, anunciou a prorrogação de bolsas e apoio para a retomada das pesquisas em outras instituições.
0: No local será erguida uma nova estrutura com 7 mil metros quadrados e recomposição total dos laboratórios.
4: A nova estrutura que será erguida na Universidade Federal de Pernambuco terá cerca de 7 mil metros quadrados, mais que o dobro da área do prédio atingido pelo incêndio. A previsão é que a obra comece após a conclusão da perícia e das investigações sobre o ocorrido. Também será feita a recomposição dos equipamentos dos laboratórios atingidos. O ministro da Educação, Leonardo Barchini, esteve na universidade para acompanhar de perto a situação.
5: A minha vinda aqui, primeiro, para prestar solidariedade aqui à comunidade acadêmica da universidade, em especial aos professores, aos cientistas, aos estudantes que faziam suas pesquisas aqui no prédio, e tudo aquilo que for necessário nós faremos para que os prejuízos sejam os mínimos possíveis, principalmente o prejuízo na pesquisa e principalmente no bem-estar dos estudantes.
4: No local atingido, funcionavam laboratórios de diferentes áreas, como fármacos, genética e inovação terapêutica. Nesses espaços, estavam em andamento pelo menos 200 trabalhos acadêmicos. A CAPES anunciou que, com o incêndio, as bolsas de pesquisadores serão prorrogadas pelo tempo necessário à continuidade dos trabalhos. Estudantes de doutorado e mestrado poderão dar andamento às pesquisas em instituições estrangeiras e nacionais, em parceria com a UFPE. A Polícia Federal está investigando as causas do incêndio. Foi instaurado inquérito e iniciados os trabalhos de investigação e perícia. Por enquanto, o trabalho é feito com a ajuda de robôs e drones, já que as condições do prédio ainda não permitem a entrada dos peritos. A

0: A ideia é identificar a origem do fogo e reconstruir a dinâmica do incêndio. Reportagem Graziela Mendonça.
1: Abastecer o carro deve ficar mais barato a partir desse mês.
2: O governo federal zerou os impostos sobre a gasolina por 30 dias e ampliou os subsídios ao etanol e ao diesel importado.
1: As medidas buscam conter a alta dos combustíveis gerada pela crise internacional do petróleo, em razão dos conflitos no Oriente Médio.
2: Além dos subsídios, postos e distribuidoras passam por fiscalização reforçada para garantir que a redução chegue ao consumidor sem abusos.
3: Com a decisão, fica zerada por 30 dias a cobrança dos impostos PIS, COFINS e CID sobre a importação e a comercialização de gasolina. Esse período pode ser prorrogado. No caso da gasolina, o desconto será de 89 centavos por litro. Também foi prorrogada a desoneração do etanol hidratado, de 19 centavos por litro. Além disso, foi anunciada uma subvenção extra aos importadores de óleo diesel. Agora, eles passam a receber R$ 1,40 por litro a mais, além dos R$ 2,12 que já estavam em vigor. O montante, que deixará de ser arrecadado, será compensado com receitas extraordinárias do petróleo da União. O ministro do Planejamento e Orçamento, Bruno Moretti, explica os impactos das medidas.
4: Isso vai trazer ainda mais tranquilidade para a garantia de abastecimento interno para a nossa oferta e de estabilidade de preço. O custo, repito, dessa subvenção vai no valor de 1,6 bilhão por esse período de 30 dias.
3: Também foi apresentado um balanço da Operação Carga Pesada, que fiscalizou os preços praticados nos postos de combustíveis. Na primeira fase da operação, foram fiscalizados 11.140 postos e 463 distribuidoras. Já na segunda fase, foram realizadas 676 ações. O secretário nacional de Consumidor do Ministério da Justiça e Segurança Pública, Ricardo Morishita, afirmou que o trabalho de combate às práticas abusivas continuará.
5: Foram realizadas 271 medidas nessas duas semanas e meia pela Senacom, sendo compreendidas 142 notificações, que é o acompanhamento e monitoramento de preço documentado, mas também 129 processos administrativos sancionatórios, onde há uma acusação formal sobre a elevação dessa margem de preço. Essas medidas vão continuar, elas são de natureza permanente e a gente espera cada vez mais encontrar uma normalidade ou pelo menos uma adequação.
3: As ações buscam conter a alta dos preços dos combustíveis provocada pelo conflito no Oriente Médio. O preço do petróleo passou de US$ 100 por barril, mais de 40% acima do valor registrado antes da guerra. Com locução de Thaís de Araújo, reportagem Márcia Fernandes.
1: Pois é, e abastecer o veículo com etanol ou diesel no Brasil vai além da escolha na bomba. Movimenta uma ampla cadeia produtiva, gera empregos e tem impacto na renda no país.
2: Com mudanças recentes no percentual de biocombustíveis misturados à gasolina, os motoristas também exercem papel fundamental na fiscalização, podendo denunciar irregularidades.
1: Confira na reportagem de Luana Karen.
6: Os carros ainda eram raros nas ruas quando o etanol começou a ser pesquisado no Brasil. Era a década de 1920 e a ideia era reduzir a dependência do petróleo que vinha do estrangeiro. Mas foi na década de 1970, com o encarecimento dos combustíveis fósseis após sucessivas crises, que surgiu no Brasil o Programa Nacional do Álcool, o Proálcool. Como explica o professor de Química da Universidade de Brasília, Paulo Anselmo Soares.
7: Na década de 70, quando tem aquelas crises do petróleo, e aí a gente tem várias iniciativas. Uma delas é o etanol, mas a gente teve outros também, como o carvão vegetal. Também teve a iniciativa do óleo e o biodiesel para substituir o diesel de petróleo.
6: Atualmente, o Brasil produz etanol anidro, que é misturado à gasolina, e etanol hidratado, disponível diretamente nos postos de combustível. Desde 1º de agosto, a mistura de etanol anidro à gasolina passou de 30% para 32%. Já o biodiesel está disponível apenas na mistura com o diesel. Em cada litro de diesel, está autorizada a adição de 15% de biodiesel. O professor Paulo Soares, da UNB, explica que a maior parte da matéria-prima para a produção do biodiesel vem da soja.
7: 70, 75% que vem da soja. Aí temos mais um pouquinho aí que vem de outras commodities agrícolas, como, por exemplo, o caroço de algodão. Mas a gente também tem o processamento

0: aí de um monte de resíduos do frigorífico.
1: A diretora do Departamento de Biocombustíveis do Ministério de Minas e Energia, Lorena Mendes de Souza, destaca que o uso de biocombustíveis reduz impactos ambientais e movimenta toda uma indústria nacional criada em torno das produções de etanol e biodiesel.
2: Porque eles são uma das principais ferramentas que a gente tem para reduzir emissões de gás de efeito estufa. Mas, na verdade, eles acabam fazendo muito mais do que isso. Fortalecem a segurança energética, a segurança do abastecimento. Acaba gerando emprego, renda, desenvolvimento em todas as regiões do país.
1: No Brasil, a Agência Nacional do Petróleo, Gás Natural e Biocombustíveis, ANP, é o órgão responsável por definir as especificações dos combustíveis e também por fiscalizar a qualidade de toda a cadeia de abastecimento. O consumidor também pode contribuir para a identificação de possíveis irregularidades, fazendo denúncias no telefone da ANP, o 0800-970-0267. Reportagem Luana Karen.
3: Atenção, pescadores artesanais de todo o país. Foi ampliado o prazo para solicitar o seguro defeso.
4: Agora, os trabalhadores podem fazer o pedido entre 30 dias, pedido 30 dias antes e até 90 dias depois do início do período de restrição da pesca. A mudança busca facilitar o acesso e garantir o benefício a quem tem direito.
3: O período é marcado pela pausa temporária na pesca para proteger a reprodução dos animais.
4: Além do novo prazo, o INSS confirmou o pagamento do quarto lote do seguro defeso para mais de 21 mil pescadores.
3: Os depósitos acontecem entre os dias 13 e 17 de outubro. Para consultar a data exata da liberação, o trabalhador deve acessar o aplicativo da carteira de trabalho digital.
4: Se preferir, a consulta também pode ser feita pelo telefone pela central Alô Trabalho, no número 158.
3: Quem trabalha por conta própria encontra no acesso a novos clientes a oportunidade de aumentar a renda dos pequenos negócios.
4: E na Semana do Empreendedor, uma ferramenta gratuita conecta prestadores de serviço a demandas de órgãos públicos. É a plataforma Contrata Mais Brasil.
3: E ainda tem a possibilidade de crédito e renegociação de dívidas para pequenos empresários. Confira na reportagem.
5: Quem trabalha por conta própria sabe. Encontrar um novo cliente pode fazer diferença no fim do mês. Assim foi com Gutenberg, que presta serviços gerais em Pernambuco e conseguiu uma oportunidade de trabalho em um posto de saúde no Recife. A contratação aconteceu por meio do Contrata Mais Brasil, plataforma que aproxima pequenos negócios de órgãos públicos e envia ao empreendedor, pelo WhatsApp, avisos sobre oportunidades de contratação de acordo com a atividade e o município.
6: Eu identifiquei uma demanda que eu poderia realizar o serviço. Contactei o gerente, realizei a visita técnica. No outro dia já fui contratado, que foi para troca de película fumê, para colocar nas janelas do posto de saúde. Emiti a nota fiscal e o gerente já realizou o pagamento no Pix.
5: Desde o ano passado, o Contrata Mais Brasil registrou 68 milhões de reais em contratos firmados. Atualmente, há 602 oportunidades disponíveis para prestação de serviços. Nesta Semana do Empreendedor, marcada pelo Dia do Empreendedor, no último dia 5, a experiência de Gutenberg mostra como o acesso a oportunidades pode abrir caminho para quem já está pronto para trabalhar. Mas quem trabalha por conta própria também precisa de apoio para organizar o negócio. Sobre esses serviços, fala o ministro do Empreendedorismo, da Microempresa e da Empresa de Pequeno Porte, Paulo Henrique Pereira.
7: Quando um pequeno negócio consegue chegar a um novo cliente, isso pode representar mais renda, mais trabalho e uma oportunidade de crescimento. E hoje, já existem ferramentas disponíveis para ampliar essas possibilidades e também facilitar o acesso a crédito e outros serviços importantes para quem empreende.
5: Entre essas opções estão o Procred 360, linha de crédito para MEIs e microempresas, e o Desenrola MEI, voltado à renegociação de dívidas. Para conhecer essas e outras opções, basta acessar o portal do empreendedor no endereço gov.br/empreendedor. Reportagem Andressa Conde.
4: Segunda-feira é dia das crianças e quem vai comprar os presentes nesse final de semana precisa ficar atento com a qualidade dos brinquedos.
3: Desde setembro, o Inmetro tem realizado operações de fiscalização em todos os estados para averiguar se os produtos atendem aos requisitos técnicos e de segurança antes de chegar ao consumidor, inclusive nas vendas pela internet.
4: Confira os cuidados que você deve ter na hora das compras, na reportagem de Márcia Fernandes.
8: Na hora de escolher o brinquedo ideal para o Dia das Crianças, tem gente que leva em conta se o

0: O projeto vai ser divertido, se vai agradar o presenteado, mas é preciso ter atenção na escolha. Segundo o Inmetro, um dos cuidados importantes é observar o selo que indica se o presente corresponde à idade da criança. É preciso observar também se há peças pequenas ou produtos tóxicos na composição. Valnei Cunha é chefe da divisão de fiscalização do Inmetro. Ele explica que uma das principais medidas que devem ser tomadas é verificar se ele possui o selo de identificação da conformidade do Inmetro.
1: Quando um produto ele é certificado pelo Inmetro, ele obrigatoriamente vai passar por vários ensaios, vários testes, para que possa caracterizar a segurança do uso desse produto.
0: O Inmetro destaca que é preciso ter cuidado também com os chamados squishes e slimes, brinquedos macios, que muitas vezes imitam alimentos e possuem texturas atraentes. Diferente do que muitas vezes é divulgado nas redes sociais, esses materiais não podem ser aquecidos no micro-ondas, forno ou outras fontes de calor. Vale também a regra que deve ser seguida na escolha de qualquer brinquedo: observar a procedência, a faixa etária e as informações de segurança, como o selo. É o que aponta Valnei Cunha, do Inmetro.
1: Quando você tem um brinquedo, ele apresenta o selo do Inmetro, o Inmetro está atestando que ele passou por vários ensaios para mostrar a qualidade e a segurança no uso daquele produto.
0: Outra dica importante é comprar sempre no mercado formal, evitando camelôs e feiras, um cuidado que o aposentado Antônio Elcio faz questão de tomar.
2: Eu compro sempre na loja, que é mais seguro, né? A gente vê cedo de metro, vê tudo, né?
0: Daniel Carnaúba é diretor do Departamento de Proteção e Defesa do Consumidor. Ele destaca que o consumidor pode procurar órgãos competentes no caso de comprar um produto falsificado.
3: Primeiro, fazer uma reclamação direta para a loja ou para o site aonde ele adquiriu. É importante também que o consumidor reporte esse caso para os órgãos de defesa do consumidor, fazer uma denúncia para os PROCONs.
0: Empresas e estabelecimentos que comercializam produtos não regulamentados estão sujeitos a penalidades. Se o consumidor identificar um brinquedo falsificado ou sem o selo do Inmetro à venda, pode comunicar o caso à ouvidoria do Inmetro pelo telefone 0800 285 1818. Reportagem Márcia Fernandes.
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5: Imagine fazer uma viagem e, ao invés de se hospedar em um quarto, você vai ficar numa cabine. Os corredores ganham outro nome, são decks. E pelas janelas do hotel flutuante, uma cidade diferente da costa brasileira no horizonte.
6: É chegada a temporada de cruzeiros, que vai de outubro a abril do ano que vem.
5: Os navios podem chegar a receber mais de 6 mil passageiros em uma só viagem.
6: A previsão dessa temporada é de mais de 830 mil leitos com diferentes roteiros.
5: E quem já viveu a experiência garante. Além da estrutura de lazer a bordo, viajar de cruzeiro é a oportunidade de conhecer vários destinos sem precisar desfazer as malas a cada parada.
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8: Mais de 7 mil quilômetros do território brasileiro são banhados pelo mar, formando praias paradisíacas e paisagens de tirar o fôlego. E já que estamos falando de mar, que tal viajar por ele? No mês de outubro, abre oficialmente a temporada de cruzeiros no Brasil. Até abril, estão previstos 8 navios que vão oferecer 187 roteiros e 675 escalas. Os dados do Ministério do Turismo mostram um aumento de 24% em relação à temporada anterior. Viajar por diferentes destinos, sem trocar de hotel, carregar malas ou abrir mão do lazer. Essa opção tem atraído cada vez mais gente e de todas as idades. É o que conta o Daniel Marrocos, especialista no segmento.
9: O melhor custo-benefício dentro de uma viagem, você já inclui a alimentação, hospedagem, deslocamento, todo o entretenimento. Então, dentro de um pagamento só, a gente consegue englobar todos os serviços. Acaba sendo muito prático e econômico.
8: Há quem avalie o cruzeiro como um resort flutuante. A bordo, os passageiros encontram piscinas, restaurantes, além de shows e festas. E uma viagem de cruzeiro também pode ter um significado especial. Para além do turismo, a experiência pode realizar um sonho. O Raimundo Feitosa embarcou no cruzeiro temático do cantor Roberto Carlos. Fã do músico, ele já repetiu a viagem, mas mas na segunda vez fez uma surpresa para a esposa.
10: Achei que ia vir de navio, ela olhou para

0: minha cara assim, disse, o que, é que nós vamos fazer aqui? Eu disse, te acorda, mulher, nós estamos no navio de novo. Ela disse, eu não acredito. Aí foi uma emoção, tipo assim, resumindo, principalmente quem nasceu aqui no Aço Interior e tal, poxa, passar 5 dias no cruzeiro do Roberto Carlos, é como se estivesse no paraíso, como se estivesse no céu, né? Eu te amo.
1: Além da estrutura de lazer, a possibilidade de conhecer várias cidades durante uma mesma viagem também atrai passageiros. O navio segue o roteiro previsto, enquanto os viajantes podem desembarcar para conhecer os destinos e retornar à mesma cabine no fim do passeio. A Lilian Feitosa também é fã desse tipo de turismo. Ela gosta do conforto de não precisar desfazer as malas cada vez que o navio atraca em uma nova cidade.
2: As paisagens são lindas, né? A gente pode conhecer vários locais sem você ter necessariamente que se hospedar naquele local. Você pode passar o dia, muitas vezes até 2 dias. Então é muito bom, é muito bacana. Eu acho assim, eu sou uma entusiasta de cruzeiros.
1: E para quem pensa em embarcar, a dica é comparar os roteiros, verificar quais serviços estão incluídos no pacote e calcular os gastos extras, como bebidas, excursões e outras atividades cobradas à parte. Assim, dá para escolher a viagem que combina com o orçamento e aproveitar a experiência de conhecer novos destinos sem precisar trocar de hotel a cada parada e curtir muito a vista do nosso delicioso litoral brasileiro. Eu sou a Raquel Mariano e até a próxima viagem.
3: E na semana que vem, do alto mar, nós vamos direto para as serras de Minas Gerais.
4: A gente celebra o Dia do Patrimônio Cultural e Material, instituído pela Unesco para falar de uma iguaria que está na mesa de muitos brasileiros, o queijo Minas.
3: Então, prepare o paladar e acompanhe a Voz pelo Brasil.
4: Essas foram as notícias do Governo Federal.
3: Uma realização da Secretaria de Comunicação Social da Presidência da República.
4: Com produção da empresa Brasil de Comunicação.
3: Fique agora com as notícias do Poder Judiciário e do Congresso Nacional. Boa noite.
4: Lembrando que segunda-feira, feriado nacional, não tem a Voz do Brasil. A gente volta na terça-feira. Boa noite, bom feriado.
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7: Presidente do STF, do CNJ, defende fortalecimento da magistratura e preservação das garantias constitucionais.
8: STJ define critérios para penhora de salário por dívidas não alimentares.
7: Parceria entre TSE e MEC vai levar educação política para as escolas brasileiras.
8: Boa noite, eu sou Marcela Luiz.
7: E eu sou Walter Lima.
8: O presidente do Supremo Tribunal Federal e do Conselho Nacional de Justiça, ministro Edson Fachin, participou nesta sexta-feira do encerramento da 22ª reunião do Conselho Nacional de Presidentes de Tribunais de Justiça, CONSEPRE. O evento ocorreu no Tribunal de Justiça do Paraná, em Curitiba.
7: Na ocasião, o ministro Fachin afirmou que a modernização do judiciário deve conciliar eficiência, independência judicial e respeito à Constituição. O ministro defendeu o fortalecimento da magistratura e a preservação das garantias constitucionais.
9: Valorizar a magistratura por transparência e sobre regras bem informadas não se trata de defender corporações, trata-se sim de defender a qualidade da jurisdição que é cidadã e que o cidadão recebe.
8: Fachin destacou várias medidas adotadas para fortalecer o sistema de justiça, como o grupo de trabalho coordenado pelo desembargador Francisco de Oliveira Neto, para analisar propostas legislativas relacionadas à remuneração da magistratura.
7: O presidente do STF do CNJ também ressaltou o projeto de modernização do sistema de justiça, conduzido pelo Centro de Estudos Constitucionais do Supremo. A iniciativa reúne contribuições de 87 instituições para a formulação de propostas de aprimoramento do judiciário.
8: STJ decide que, em casos excepcionais, salários e outras verbas remuneratórias

0: Histórias podem ser penhorados para pagar dívidas não alimentares, independentemente do valor recebido pelo devedor.
1: O entendimento foi firmado em recurso repetitivo. Fátima Uchoa.
2: A tese definida servirá para orientar juízes e tribunais de todo o país na análise de casos com a mesma questão jurídica. Ainda segundo o STJ, a penhora só será permitida quando frustrados outros meios de cobrança e, mesmo assim, deve sempre preservar o mínimo necessário para o sustento do devedor e da família dele. O relator ministro Raul Araújo afirmou que a obrigação de provar o comprometimento do sustento digno é do próprio devedor, que detém maior possibilidade de apresentar em juízo informações sobre despesas essenciais como moradia, alimentação, educação e saúde.
0: O Tribunal Superior Eleitoral e o Ministério da Educação fecharam uma parceria para levar educação política e o direito da cidadania às escolas.
1: O assunto passou a ser obrigatório na educação básica depois de uma mudança na Lei de Diretrizes e Bases da Educação Nacional, aprovada em julho. Vitor Struck.
3: O presidente do TSE, ministro Cássio Nunes Marques, e o ministro da Educação, Leonardo Barchini, firmaram compromisso de parceria para levar a educação política e o direito da cidadania às escolas de todo o Brasil. Os dois órgãos irão definir como esses conteúdos vão ser trabalhados. Temas como a história do voto e como as eleições acontecem devem entrar em discussão. O TSE vai fornecer material didático e indicar especialistas para apoiar professores e estudantes.
0: O Brasil tem 1.650.000 crianças e adolescentes em situação de trabalho infantil.
1: A Justiça do Trabalho está atenta e atua para combater esse tipo de exploração. Simone Moura.
4: A lei proíbe o trabalho antes dos 16 anos, exceto como aprendiz a partir dos 14. Os últimos dados do IBGE apontam mais de 500.000 de crianças e adolescentes nas piores formas de trabalho infantil, como as que oferecem riscos à saúde e ao desenvolvimento. Por isso, o TST e o Conselho Superior da Justiça do Trabalho reforçam a prevenção e o combate ao trabalho infantil em todo o país.
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0: Uma boa noite.
1: E um bom fim de semana.
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1: Eu sou Paula Groba.
2: E eu sou Humberto Pinheiro.
1: E estes são os destaques de hoje do Jornal do Senado, que começa agora.
2: Votação em segundo turno da PEC sobre fim da escala 6x1 pode ter calendário acelerado.
1: Senado fica sem representantes da Constituinte pela primeira vez desde 1988.
2: Senadores discutem se suspensão de salário de agente público afastado por violência contra a mulher é constitucional.
1: Boa noite.
2: Boa noite.
1: O fim da escala 6x1, que pode garantir mais dias de descanso aos trabalhadores, avança no Senado.
2: Os senadores realizaram a terceira sessão de discussão da proposta em primeiro turno. E o calendário de votação em segundo turno pode ser acelerado. Repórter Pedro Pincer.
3: As duas últimas sessões devem ocorrer na próxima semana, quando também é esperada a votação em primeiro turno. A votação em segundo turno depende da aprovação de um requerimento de calendário especial, mais curto, que está sendo elaborado pela liderança do governo no Senado. O documento está em fase final de coleta de assinaturas e deverá ser apresentado na próxima semana. A líder do governo, Tereza Leitão, do PT de Pernambuco, acertou com o presidente da Casa, Davi Alcolumbre, que vai encaminhar o pedido. Ele disse que vai enviar o requerimento para votação no plenário logo que o receber. Se aprovado, o calendário especial poderá permitir a votação da PEC em dois turnos na mesma semana. Para o senador Paulo Paim, do PT do Rio Grande do Sul, o Senado deveria aprovar o texto por unanimidade. Segundo ele, nenhum parlamentar deveria querer ter no currículo um voto contra a redução da jornada.
4: Não podemos aceitar que alguém passe a vida inteira trabalhando 6 dias e descansando 1 dia. Chegou a hora.

0: Hora da mudança. Não podemos aceitar jornadas que afastem pais, mães, filhos, netos e bisnetos. Não podemos aceitar que o trabalhador chegue à aposentadoria doente, cansado, sem forças para aproveitar a vida.
1: Uma PEC precisa ter ao menos 3/5 dos votos favoráveis nas duas votações, o que representa o apoio de pelo menos 49 senadores.
2: A senadora Zenaide Maia, do PSD do Rio Grande do Norte, também se manifestou a favor da redução da jornada de trabalho, que, segundo ela, é especialmente importante para as mães solo. De acordo com a parlamentar, essas mulheres precisam conciliar o trabalho, a educação dos filhos e a responsabilidade pelo sustento da família.
3: Ao citar que algumas empresas já adotam voluntariamente a jornada de 40 horas semanais, Zenaide Maia ressaltou que o fim da escala 6x1 também pode estimular o consumo, pois trabalhadores com mais tempo disponível teriam melhores condições de participar da economia.
4: Nós temos no Brasil 10 milhões e 300 mil mulheres que são mães solo, ou seja, cuida dos seus filhos sozinhas. Essa mulher só tem um domingo para olhar seus filhos, para fazer sua feira, adoece qualquer ser humano normal, mentalmente, exaustivamente.
2: Na mesma linha, a senadora Leane Lemos, do PSB do Distrito Federal, afirmou que 57% das pessoas que seriam beneficiadas pela redução da jornada de trabalho são mulheres, que também enfrentam jornadas de trabalho doméstico e de cuidados com a família. De acordo com a parlamentar, desde 1935, a Organização Internacional do Trabalho fala em 40 horas como a carga ideal a ser alcançada por todos os países. Segundo ela, atualmente 50% dos países já adotam essa carga horária semanal.
3: Para Leane Lemos, a redução da jornada não significa necessariamente queda de produtividade e acrescentou ainda que há uma tendência mundial de buscar maior equilíbrio entre a vida profissional e a pessoal. Na avaliação da senadora, o fim da escala 6x1 pode beneficiar principalmente trabalhadores de menor escolaridade e em situação de maior vulnerabilidade.
5: Os mais afetados são aqueles que têm menor escolaridade, maior vulnerabilidade, analfabetos e pessoas com ensino fundamental incompleto. 91% das pessoas trabalham mais do que 40 horas semanais nessas condições.
2: Um projeto em análise no Senado prevê a suspensão da remuneração de agente público afastado por violência contra a mulher.
3: O texto está pronto para a votação na Comissão de Direitos Humanos, mas o relator considera que a medida pode ser inconstitucional. A reportagem é de Luísa Mello.
6: A proposta do senador Nelsinho Trade, do PSD do Mato Grosso do Sul, inclui a suspensão de salário de agente público enquanto estiver afastado por violência doméstica contra a mulher. O texto muda a Lei Maria da Penha com o objetivo de ampliar a proteção de mulheres vítimas de violência. A senadora Damaris Alves, do Republicanos do Distrito Federal, disse em plenário que é preciso revisar as políticas públicas de proteção feminina.
7: Nós temos mecanismo de defesa, proteção, e nós não estamos dando conta. O que está acontecendo? Nós vamos ter que parar tudo e a gente vai ter que rever a violência contra a mulher no Brasil.
6: A proposta está pronta para votação na Comissão de Direitos Humanos. O relator, sargento Reginauro, do PSDB do Ceará, apresentou em setembro um parecer pela rejeição porque a considera inconstitucional. Segundo ele, seria uma espécie de punição antes da sentença definitiva.
2: A geração de parlamentares que ajudou a escrever a Constituição Brasileira de 1988 não terá mais representantes no Senado a partir de 2027.
3: A mudança marca uma transição histórica na Casa, que pela primeira vez desde a promulgação da Carta, não contará com nenhum constituinte entre seus integrantes. Repórter Rodrigo Rezende.
8: Depois de quase 40 anos da promulgação da Constituição Cidadã, em 1988, pela primeira vez em 2027, o Senado não terá entre seus integrantes pelo menos um representante que participou da Assembleia Constituinte na década de 80. O senador Renan Calheiros, do MDB de Alagoas, era um dos integrantes daquele colegiado, mas perdeu a eleição para Arthur Lira, do PP, e Marina JHC, do PSDB. Outro constituinte que deixa o Congresso a

0: A partir de 2027, é o senador Paulo Paim, do PT do Rio Grande do Sul. Ele não disputou as eleições de 2026. Paim destaca que a Constituinte foi um dos marcos de sua carreira política.
1: Por decisão de um congresso de trabalhadores, liguei deputado federal constituinte. Escolhi um para ser deputado federal constituinte. Eu fui eleito pelo Rio Grande do Sul. Depois de 40 anos, deixarei o congresso.
0: No caso da Câmara dos Deputados, apenas um representante da Constituinte de 1988 conseguiu mandato a partir de 2027. É o deputado federal Sérgio Brito, do PSD da Bahia.
2: Eleições 2026.
3: Quem não votou no primeiro turno e ainda não justificou tem até o dia 3 de dezembro para regularizar a situação. O pedido pode ser feito pelo aplicativo e-Título, pelo autoatendimento eleitoral, na internet ou presencialmente em qualquer cartório eleitoral. É necessário apresentar documento que comprove o motivo da ausência.
4: Quem não justificar ou não pagar a multa fica com o título irregular e pode ter restrições, como a impossibilidade de obter passaporte, tomar posse em concurso público e renovar matrícula em instituição pública de ensino. A multa é de R$ 3,51 por turno não votado. Quem não votar no segundo turno terá até 8 de janeiro de 2027 para justificar a ausência. Com edição de Paula Groba e trabalhos técnicos de Eliseu Caires, o Jornal do Senado fica por aqui. Acompanhe agora as notícias do Tribunal de Contas da União e da Câmara dos Deputados. Boa noite.
3: Uma boa noite e um bom fim de semana.
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5: Estão abertas as inscrições para a última edição do ano do Diálogo Público, promovido pelo Tribunal de Contas da União. 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
6: Plenário pode criar assentamentos agrícolas nas periferias das cidades.
7: Outubro Rosa alerta sobre prevenção e tratamento do câncer de mama.
6: Comissão aprova pena maior para feminicídio em situações específicas.
7: Boa noite. A Comissão de Constituição e Justiça aprovou o aumento da punição para feminicídio em determinadas situações. O objetivo é modernizar a legislação para não dar chance de o criminoso receber uma pena mais leve. Quem tem os detalhes é a repórter Paula Bittar.
8: A Comissão de Constituição e Justiça da Câmara aprovou uma proposta que prevê o aumento de pena para o crime de feminicídio em determinadas situações. O feminicídio é o assassinato de mulheres no contexto de violência doméstica ou por discriminação por elas serem mulheres. A versão aprovada pela CCJ foi um texto apresentado pela relatora, deputada Laura Carneiro, do PSD do Rio de Janeiro. O original da deputada Érica Hilton, do PSOL de São Paulo, torna mais rigorosa a punição para quem agredir mulheres com o objetivo de causar lesões, mutilações ou traumas em áreas como rosto, pescoço, cabeça, seios e genitália. Mas Laura Carneiro argumentou que o Código Penal já prevê como circunstâncias agravantes o motivo fútil ou torpe, o emprego de tortura ou outro meio cruel e a prática de violência contra a mulher. Isso já abrangeria o objetivo do projeto, segundo ela. O texto apresentado por Carneiro, segundo a relatora, busca modernizar a legislação, fazendo com que o feminicídio passe a ter total consonância com o crime de homicídio de mesma natureza, não deixando nenhuma brecha legal que possa resultar numa punição mais leve ao criminoso.
9: Boa parte dessas situações cruéis e covardes já encontram amparo e punição severa nas agravantes gerais, nas quais

modificadoras do nosso Código Penal, na Lei Maria da Penha. Ou seja, o sistema jurídico já reprova duramente essa violência. Então, nós adequamos nosso relatório, mudamos um pouquinho o texto da deputada Érica Hilton para dar um recado social ainda mais firme. É o Estado endurecendo a lei para dizer que a vida, a integridade, a dignidade das mulheres brasileiras não serão toleradas.

0: privada. Hoje, o Código Penal já prevê esse aumento quando o feminicídio for cometido em outros casos, como durante a gestação, nos 3 meses posteriores ao parto, se a vítima é a mãe ou a responsável por criança, adolescente ou pessoa com deficiência de qualquer idade, contra pessoa menor de 14 anos ou maior de 60 anos, ou em descumprimento das medidas protetivas de urgência previstas na Lei Maria da Penha, entre outros. A proposta que aumenta a pena para o crime de feminicídio em determinadas situações ainda depende de análise pelo plenário. Da Rádio Câmara de Brasília, Paula Bittar.
1: Projeto de Fausto Pinato, do União de São Paulo, cria o programa Mulher Segura para prevenir o feminicídio por meio de um sistema de alerta precoce e sigiloso. Pelo texto, familiares, vizinhos ou serviços de saúde poderão informar sinais de risco e violência doméstica antes mesmo do registro de boletim de ocorrência.
2: De acordo com Fausto Pinato, a aproximação será feita de forma discreta em locais que a vítima já frequenta, como postos de saúde ou escolas dos filhos. Ele reforça que a medida busca agir antes da tragédia, oferecendo proteção, suporte psicológico e ações de autonomia financeira para as mulheres.
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5: Segurança Pública.
1: Gilvanda Federal, do PL do Espírito Santo, apresentou o projeto que aumenta as penas para o crime de estupro de vulnerável. O texto também prevê castração química como condição para benefícios na execução penal, mediante avaliação médica e decisão judicial.
2: O projeto de Gilvanda Federal também estabelece o uso de tornozeleira eletrônica por no mínimo 5 anos após a soltura de condenados por crimes sexuais. Para ele, a medida reforça a segurança de crianças e adolescentes, mantendo o devido processo legal.
1: Projeto de Pinheirinho, do PP de Minas Gerais, torna obrigatória a realização de campanhas educativas permanentes nas escolas públicas e privadas sobre a prevenção da violência contra crianças e adolescentes. O deputado propõe foco especial no mês do Maio Laranja, com orientações para cada faixa etária.
2: Pinheirinho avalia que as denúncias são subnotificadas porque a maioria dos abusos acontece dentro do ambiente familiar. Ele reforça que a escola é essencial na identificação precoce dessas situações e defende a capacitação dos educadores para reconhecer sinais de violência.
1: Daniel Freitas, do PL de Santa Catarina, defende a aprovação da proposta que reorganiza o sistema de segurança pública para ampliar a integração entre União, Estados, Distrito Federal e municípios. O texto que cria o Sistema Único de Segurança Pública foi aprovado pela Câmara e está em análise no Senado.
2: Daniel Freitas entende que a medida pode tornar mais eficiente o enfrentamento ao crime organizado, com o planejamento conjunto e o compartilhamento de informações entre os órgãos de segurança das 3 esferas de poder.
1: Jadiel Alencar, do Republicanos do Piauí, apresentou o projeto que obriga provedores de serviços digitais a comunicar às autoridades situações que indiquem risco concreto e grave à vida ou à integridade física. A medida alcança também informações de sistemas de inteligência artificial.
2: Segundo Jadiel Alencar, a proposta determina que situações de risco identificadas pelas plataformas sejam analisadas por uma pessoa antes da comunicação às autoridades. Ele aponta que o objetivo é prevenir ameaças, mas sem permitir vigilância generalizada ou decisões baseadas apenas em sistemas automatizados.
5: Transportes.
1: A Comissão de Viação e Transportes aprovou a remarcação gratuita

0: gratuita de exames e aulas para tirar a carteira de motorista. A repórter Raquel Queui nos conta como deve funcionar.
1: No processo de tirar a carteira de motorista, as aulas práticas e os exames são presenciais. Quando o aluno fica doente, é possível justificar, mas é necessário pagar a taxa para refazer o exame. Por situações como essa, a Comissão de Viação e Transportes aprovou o projeto de lei da deputada Benedita da Silva, do PT do Rio de Janeiro, que busca gratuidade para remarcar exames e aulas desde que o aluno apresente a justificativa médica em até 5 dias úteis. O objetivo é garantir o direito dos alunos que precisarem se ausentar por motivos médicos. O projeto foi aprovado com alterações feitas pelo deputado Beto Preto, do PSD do Paraná, que afirma a necessidade dos exames e aulas gratuitas.
2: Há uma completa pertinência daqueles alunos que, eventualmente, nos cursos de formação de condutor, eventualmente fiquem doentes ou não possam comparecer, que eles, de alguma forma, possam ressarcir essas aulas sem a necessidade de pagamento de novos volumes financeiros.
1: As regras para habilitação mudaram em 2026. Atualmente, as aulas teóricas são obrigatórias, mesmo que o curso teórico possa ser feito online. Já as aulas práticas e os exames são feitos de forma presencial, como o de aptidão física e mental, a avaliação psicológica, o exame teórico e o prático. Agora, o projeto será analisado pela Comissão de Constituição e Justiça e, caso aprovado, será encaminhado ao Senado. Da Rádio Câmara de Brasília, Raquel Queui.
3: Consumidor. Áureo Ribeiro, do Solidariedade do Rio de Janeiro, defende a criação do rótulo digital acessível em embalagens de produtos de consumo contínuo. Segundo o deputado, a ideia é incluir um QR Code nas embalagens para direcionar o consumidor a uma página com a íntegra das informações do rótulo.
0: Áureo Ribeiro acrescenta que a ferramenta permite o uso de recursos como leitura por voz e ajuste de fonte e contraste no celular, o que, segundo ele, beneficia idosos e pessoas com deficiência visual. Para o deputado, a novidade garante autonomia nas compras.
3: Celso Russomano, do Republicanos de São Paulo, apresentou o projeto que obriga fabricantes a produzir papel higiênico capaz de se dissolver rapidamente em contato com a água. O objetivo é facilitar o descarte pelo vaso sanitário sem causar entupimentos nas tubulações e redes de esgoto.
0: Pela proposta, o papel higiênico terá de se desfazer na água em até 30 segundos depois da descarga. Celso Russomano avalia que a medida pode reduzir o volume de resíduos enviados à coleta de lixo e aos aterros sanitários.
4: Previdência.
3: Diego Andrade, do PSD de Minas Gerais, é autor da proposta que permite a manutenção temporária do Bolsa Família para quem conseguir emprego com carteira assinada e renda de até 3 salários mínimos. A ideia é facilitar a entrada desses beneficiários no mercado de trabalho.
0: Diego Andrade argumenta que a medida reduz o receio de perder o benefício ao aceitar um emprego formal. Pelo projeto, o empregador deve informar a contratação aos sistemas oficiais e depositar o valor correspondente ao benefício durante o período previsto na proposta.
4: Saúde.
3: A campanha Outubro Rosa já está em curso em todo o país para conscientizar a população sobre a importância da prevenção e do tratamento precoce do câncer de mama e de colo de útero.
0: A repórter Silvia Munhato ouviu a procuradora adjunta da Secretaria da Mulher da Câmara sobre os desafios de levar assistência às mais de 78 mil mulheres que devem ser diagnosticadas com câncer de mama somente neste ano.
5: Outubro é o mês de conscientização sobre a prevenção e tratamento do câncer de mama e também do câncer de colo de útero. É o Outubro Rosa. A deputada Flávia Moraes, do MDB de Goiás, procuradora adjunta da Secretaria da Mulher da Câmara dos Deputados, afirma que já ocorreram muitos avanços na legislação, como a fixação de prazo de 30 dias para a realização de exames após a consulta inicial e de 60 dias para o início do tratamento de qualquer tipo de câncer após o diagnóstico. Flávia Moraes citou as projeções do Instituto Nacional de Câncer para o câncer de mama no triênio 2026-2028.
6: A previsão do INCA para esse ano é de mais de 78 mil novos casos no Brasil. No meu estado de Goiás, mais 2.150 casos, novos casos também. Então, a gente tem uma preocupação muito grande de poder ter esse diagnóstico precoce.
5: A deputada explicou a importância da prevenção para as mulheres e para o sistema

0: Único de Saúde.
1: Quando o paciente é diagnosticado no estágio mais avançado, o custo para o sistema é muito maior. E o que a gente tem hoje é mais de 50% dos diagnósticos são tardios. Então, a gente precisa investir na prevenção. O colo de útero também é outro tipo de câncer, tem uma janela de mais de 5 anos. Então, é possível que esse paciente, ele, se ele fizer de 2 anos em 2 anos a prevenção bem feita, ele dificilmente vai ter essa lesão avançando para um câncer.
0: Flávia Moraes disse que ainda há muito o que fazer, porque muitos estados não têm conseguido cumprir os prazos legais. Da Rádio Câmara de Brasília, Silvia Minhato.
2: Antônio Andrade, do PSDB do Tocantins, votou favorável ao projeto aprovado no Congresso e transformado em lei, que permite manter em 2026 incentivos tributários destinados a ações de combate ao câncer e de atendimento às pessoas com deficiência.
3: A proposta inclui as medidas entre os casos que ficam fora das limitações fiscais previstas. Antônio Andrade explica que, pelo texto, os incentivos poderão financiar ações de prevenção e tratamento do câncer, além de serviços de habilitação e reabilitação de pessoas com deficiência.
2: Raimundo Santos, do PSD do Pará, propõe a criação da Carteira Nacional de Identificação da Pessoa com Fibromialgia. A ideia é agilizar a comprovação da condição de saúde e reduzir a necessidade de apresentar laudos médicos repetidamente.
3: Raimundo Santos ressalta que, pela proposta, a carteira pode ser emitida em formato físico ou digital. Segundo o parlamentar, a medida também visa facilitar o acesso a serviços e políticas públicas, sem criar benefícios ou alterar direitos já previstos em lei.
4: Votação.
2: Os deputados podem incluir na pauta de votações o projeto que cria assentamentos agrícolas nas periferias das grandes cidades. A reportagem é de Antônio Vital.
5: Ganhou regime de urgência e pode ser votado a qualquer momento no plenário da Câmara, projeto que prevê a criação de assentamentos nas periferias das cidades, entre a zona urbana e rural, regiões conhecidas como áreas periurbanas. A proposta cria um programa de regularização de imóveis rurais localizados em áreas de transição entre o campo e a cidade, com foco na produção familiar de alimentos e no abastecimento local. O programa tem o objetivo de beneficiar famílias em situação de vulnerabilidade social, agricultores sem terras, trabalhadores rurais, mulheres chefes de família e jovens vocacionados para o trabalho no campo. De acordo com o projeto, a intenção é aproximar a produção familiar dos mercados consumidores, reduzir custos logísticos e fortalecer feiras livres, mercados locais e programas públicos de compras de alimentos produzidos pela agricultura familiar. De acordo com um dos autores da proposta, o deputado João Daniel, do PT de Sergipe, a legislação atual não tem normas específicas para assentamentos em áreas de transição urbano-rural, regiões que reúnem condições favoráveis à produção de alimentos frescos e de ciclo curto, mas sofrem pressão da especulação imobiliária e ocupação desordenada. Para João Daniel, a ausência de regularização desse tipo de ocupação impede políticas públicas voltadas para essas populações.
6: É um projeto que trata de cuidar de populações que estão em áreas públicas federais, estaduais, municipais ou mesmo em áreas privadas, como em muitas grandes cidades estão lá há décadas e não conseguem implementar nenhuma política porque não tem a sua regularização.
5: O regime de urgência para a proposta foi aprovado de maneira simbólica pelo plenário da Câmara, mas foi criticado por deputados da oposição. Para o deputado general Girão, do PL do Rio Grande do Norte, é preciso cautela em relação à regularização de áreas já ocupadas.
7: Nós precisamos ser conscientes em relação a toda e qualquer regularização fundiária. E esta, em especial, ela pode prever algumas situações que ainda não foram bem estudadas aqui pelos deputados. E em função disso daí, nós insistimos de que não merece ter urgência um PL com essa situação. Qualquer tipo de regularização fundiária tem que obedecer a princípios legais.
5: Com o regime de urgência, o projeto que previa a criação de assentamentos nas periferias das cidades, entre a zona urbana e rural, pode ser votado diretamente no plenário da Câmara, sem passar pela análise das comissões permanentes da Casa. Da Rádio Câmara, de Brasília, Antônio Vital.
4: Economia.
8: Thank you.
3: Sônia Guajajara, do PSOL de São Paulo, é favorável à ampliação do acesso de povos indígenas, quilombolas e ciganos ao crédito do Fundo de Terras e da Reforma Agrária para a compra de imóveis rurais.

0: O texto permite ainda o uso da renda familiar no cálculo do financiamento.
1: Sônia Guajajara argumenta que a medida corrige uma lacuna na legislação e amplia o acesso dessas comunidades às políticas públicas de crédito fundiário. Segundo ela, a proposta contribui para reduzir conflitos por terra, fortalecer a organização coletiva e preservar tradições culturais.
0: Luciano Vieira, do PSDB do Rio de Janeiro, apresentou o projeto que separa, no cálculo do imposto de renda, os ganhos entre aposentadoria e rendimentos do trabalho. O deputado quer evitar que a soma das rendas leve a uma faixa mais alta de tributação.
1: Pela proposta, cada tipo de rendimento terá suas próprias faixas de isenção, deduções e alíquotas. Luciano Vieira assinala que a mudança reduz a carga tributária sobre aposentados e pensionistas que continuam exercendo atividade remunerada.
0: Miguel Lombardi, do PL de São Paulo, apoia a medida que eleva para R$ 130 mil o limite de faturamento anual do microempreendedor individual. O texto também permite que o MEI tenha até 2 empregados, desde que cada um receba pelo menos o salário mínimo ou o piso da categoria.
1: A mudança amplia a possibilidade de pequenos negócios permanecerem no regime do MEI, mesmo com um faturamento maior. Nos casos de afastamento legal de um ou dos 2 empregados, a proposta de Miguel Lombardi ainda autoriza a contratação de substitutos enquanto durar o afastamento.
0: Termina agora o Jornal Câmara dos Deputados, produzido pela Rádio Câmara, com trabalhos técnicos de Wellington Teles e apresentação de Luciana Vieira e Val Monteiro. Boa noite.
1: A Voz do Brasil volta na terça-feira. Um bom final de semana e um bom feriado para você.
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